0: aquilo que Rui Costa fez ontem, depois deste silêncio, que ele explicou bem porquê, e se não explicou melhor foi porque não se tivesse disponibilizado para explicar, respondeu a tudo. Estou habituado a poucas conferências de imprensa de clubes com rotação de questões e os jornalistas a poder fazer até duas, as questões que quisessem, portanto, e é nesse sentido que eu destaco positivamente a comunicação de ontem, o reaparecimento de Rui Costa a comunicar em público. Não foi aquele tipo de conferência de imprensa em que se escolhe dois ou três meios, não foi aquele tipo, foi uma conferência de imprensa democrática, eu diria. Se não temos mais respostas é porque não fizemos mais perguntas, e eu até acho que os jornalistas perguntaram aquilo que era necessário perguntar, e esclareceu-se algumas coisas. Designadamente aquilo que eu já tinha aqui dito, o Benfica, não obstante estar numa posição que podemos considerar de fragilidade, sobretudo em termos de impacto público da saída de José Mourinho com este período de indefinição, que pelos vistos estava bem definida, como eu também fui aqui referindo algumas vezes, a verdade é que a solução estava encontrada há muito, e as revelações foram muito no sentido de esclarecer o porquê do silêncio, o porquê dos timings. Nem sempre vemos isto no futebol português, portanto eu deixaria aqui uma nota positiva para Rui Costa. É evidente que houve ali um lado da época que eu também gostava de ter percebido, e se calhar até podia ter percebido, mas estava mais desatento, que é a política de contratações do Benfica, podia ter sido um tema abordado, mas incluo aqui a minha meia-culpa, embora eu não tenha estado na conferência de imprensa, mas naturalmente todos temos meios para isso. Portanto, eu acho que é um novo ciclo no Benfica. Rui Costa não sai disto nem por cima nem por baixo, sai disto dentro de um quadro de normalidade e de um quadro de pressão, que é a pressão habitual que há no Benfica, mais a pressão de não ganhar, de não ter ganho nos últimos anos e ter trocado duas vezes de treinador em épocas consecutivas. Esta ainda não começou, mas eu consideraria épocas consecutivas. De facto, é preciso, o Benfica precisa de vencer, mas como eu digo abundantemente, quando chegamos ao fim só ganha um.
1: Em geral concordo,
2: parece em relação a este quadro.
1: Sim, em geral concordo com o Vítor. Acho que o Rui Costa até mostrou bastante tranquilidade na abordagem das questões, o que não quer dizer que eu tenha ficado convencido com algumas das respostas, porque para mim não ficou muito claro, e continuo a achar que o mês de março é um ponto importante, porque me parece que Rui Costa dizendo que estava a contar ter Mourinho na próxima época como treinador, não me convenceu. Eu acho que o Rui Costa ficou feliz da vida por se livrar de Mourinho como treinador, porque Mourinho...
0: O Rui Costa também disse que Mourinho não seria treinador do Benfica em qualquer circunstância.
1: Por isso é que eu estou a dizer. Portanto, eu percebo. Eu acho que para o Rui Costa foi a melhor coisa que podia acontecer, e provavelmente para o Benfica. Porque o Benfica não é um clube para ter um treinador que esteja acima, ou que se sinta acima do clube. E José Mourinho sente claramente, porque senão não acabava um jogo em que venceu a apontar para o seu nome numa camisola. E portanto eu acho que Rui Costa precisava de um treinador diferente, um treinador com o perfil de Marco Silva, alguém que se impõe, mas não precisa de competir com a grandeza do clube onde está. E portanto não fiquei convencido que Rui Costa em março só não tenha apresentado uma proposta de renovação por achar que aquele não era o momento ideal. Acho que já em março ele não queria ter José Mourinho na próxima época, e pronto, e acho que desta forma acaba por toda a gente sair satisfeita. O Benfica, porque mudou de treinador quando queria mudar de treinador, dá perfeitamente tempo com alguém como Marco Silva para preparar a próxima época, porque Marco Silva vai, acima de tudo, pôr os jogadores do Benfica atuais a jogar aquilo que José Mourinho não conseguiu fazer, à exceção de Sheldrup, e mesmo assim foi preciso que houvesse lesões para ele colocar Sheldrup a jogar. José Mourinho está onde queria, relançou a carreira no maior clube do mundo, sabe Deus porquê, porque é que o Real Madrid quis José Mourinho nesta altura, e o Real Madrid tem o treinador que quer, mas pode ser exatamente o oposto do treinador que precisava.
0: Eu por acaso continuo a achar, não obstante encontrar boas razões para o

0: O Benfica ter contratado o Marco Silva, acho que é um ótimo treinador.
1: Eu também acho.
0: E que tem condições para fazer um bom trabalho, condições da parte dele, naturalmente, veremos as que o Benfica lhe vai dar, também me parece que há ali uma comunhão.
2: Olha,
0: de vontades.
2: Olha, deixa-me só dar um saltinho até o aeroporto onde está a Rita da Silva Vieira, porque a seleção está a chegar ao aeroporto nesta altura, preparando-se para viajar para os Estados Unidos, Rita.
3: Chegou agora mesmo o autocarro da seleção nacional, recebido em grande euforia pelos adeptos que estão aqui no aeroporto de Lisboa. São muitos que rodeiam o autocarro da seleção nacional, obviamente com umas baias de segurança a separá-los, mas Cristiano Ronaldo já assinou para os adeptos, já entrou também na área VIP do aeroporto de Lisboa, depois desse aceno para os adeptos que reagiram com alguns gritos. Também Roberto Martínez foi cumprimentar os adeptos, já se encaminhou para dentro do aeroporto e é isso que faz cada um dos jogadores. Olham para trás, sorriem, acenam. Os adeptos ainda estão a tentar chamá-los para algumas fotografias. Está toda a gente de telefone em punho a tentar registar os últimos momentos da seleção em território nacional e há aqui também um grupo de jovens a entoar uma canção que tem percorrido as redes sociais e que já se vai tornando um hino da seleção antes da partida para o Mundial. Passa agora aqui à minha frente Francisco Conceição, também Mateus Nunes, todos já de rosto concentrado para entrar no aeroporto. Também está ali Ricardo Carvalho, o antigo internacional português que faz parte da comitiva nacional. É o último abraço quente que a seleção recebe dos adeptos portugueses. O autocarro estacionou, o autocarro está pintado com as cores portuguesas, também com essa onda que faz parte da camisola alternativa da Seleção Nacional e que tem escrito o lema da Seleção para este Mundial, vai dar Portugal. E é isso que têm pedido os adeptos que estão aqui à espera, têm bandeiras, cascóis, camisolas e obviamente as vozes também bastante afinadas estão desde que o autocarro parou aqui a entoar canções de apoio. Passa também agora Ricardo Velho, Diogo Costa, Rui Silva e também Ruben Neves. Os jogadores vão entrando, vão sorrindo, também surpreendidos por esta recepção no aeroporto de Lisboa, e alguns deles até já reconhecem a canção que vai sendo entoada por este grupo de jovens. É um ambiente caloroso para a partida de Portugal. Os jogadores já estão todos dentro do aeroporto e agora vão então tomar o rumo do avião com destino a Miami.
2: A seleção então a caminho do Mundial dos Estados Unidos. Agora a próxima paragem é Miami, onde tem instalado o quartel-general da seleção. Ora bem, estamos na reta final do programa de hoje, sendo que João Nuno Coelho, eu não sei se eles já tinham encerrado esta questão,
1: sim,
2: do Benfica. Não, penso,
1: sim,
2: que não,
1: sim, mas... sim.
2: Não.
1: Não, o que eu acho é que a questão do Benfica convém ser encerrada para poder o Mundial começar.
2: Mas acho que a ideia de apresentar o Marco Silva hoje tem um bocado a ver com isso, não é?
0: É possível.
1: Eu também acho que sim,
2: encerrar
1: eu
2: já esta questão Benfica, que a partir de agora a preocupação, sim, das pessoas, obviamente, é o Mundial de Futebol.
1: E a preocupação do Benfica e da sua estrutura agora é trabalhar.
2: Sim, até porque não tem muito tempo o Marco Silva para acertar,
1: exatamente,
2: agulhas, porque
1: é isso mesmo.
2: Tem já pré-eliminatórias da Liga Europa e essas
1: é isso
2: coisas.
1: Mesmo.
0: Sim, na verdade, tantas críticas têm sido feitas à comunicação do Benfica, eu não vou dizer aqui as concórdias que discordo, senão não podíamos sair daqui, era difícil no tempo que temos, mas a verdade é que, neste caso, em termos de comunicação, o Benfica fez bem, porque matou o assunto em dois dias, por assim dizer, num dia, a tal conversa que o Rui Costa prometeu ter com a comunicação social, no dia seguinte apresenta o treinador e a partir daqui será trabalhar.
1: E se o Marco Silva puser o Sudakov, o Luka Bacchio, o Ivanovic a jogarem, a conseguirem o Rios, a jogarem o seu melhor futebol, não vai precisar de grandes contratações, principalmente, provavelmente, para o centro da defesa, e a partir daí acho que consegue fazer uma equipa extremamente competitiva para lutar pelo título.
0: Eu vejo em todos os jogadores, exceto o Rios, nesse caso é a parte que tu identificaste, é verdade, são todos jogadores qualidades técnicas incríveis, parece-me sempre que os vejo jogar que lhes falta algum combustível. Como o combustível está caro, veremos como corre.
1: Mas às vezes é o treinador que dá o combustível.
2: João Nuno, falta o teu canto direto.
1: Sim.
2: Que é muito peculiar e um elogio justíssimo.
1: É peculiar porque estamos em altura de campeonato do mundo e pode parecer estranho, de repente, o meu canto direto ser acerca do campeão de Portugal. É verdade, porque há um campeão nacional, mas também há um campeão de Portugal, que é o vencedor do campeonato de Portugal. É verdade que é o quarto escalão, mas é uma prova de cariz nacional. E estamos a falar do Leça, que ainda por cima é o clube do Vítor, e portanto, como ele não teve coragem por uma questão de ontológica de apresentar aqui o Leça como canto direto, apresento eu por todas as razões. É uma equipa que já esteve na Primeira Liga, aliás, mais do que uma temporada, que viveu grandes dificuldades e que agora consegue, além de ser campeão, obviamente consegue a promoção à Liga 3, mas depois dessa promoção garantida, tal como a do Vitória de Cernache, o Leça, no Jamor, atenção, com milhares de adeptos, principalmente do Leça, que cobriram uma grande parte das bancadas com o verde e branco das suas cores. A verdade é que o Leça venceu nos penaltis. O grande herói foi o Miguel Paiva, o guarda-redes, que defendeu dois penaltis. E o Mica, que é o treinador, já tinha sido campeão de Portugal como jogador pelo Trofense em 2021. Agora é também campeão como treinador. E o Leça engrandece a sua história e aumenta o seu pecúlio de troféus, porque tem já os títulos da 2ª Liga em 94-95, antes disso venceu a 2ª B e agora vence o Campeonato de Portugal. Portanto, já ganhou todos os escalões, à exceção do da 1ª Liga. Quem sabe em 2052 o Leça possa disputar o título. Para já foi recebido na Câmara de Matosinhos e, portanto, acho
0: alguma
1: que...
0: alguma polémica à mistura.
1: Depois de... Essa parte não sabia. Mas depois de ter destacado... Depois de ter destacado os campeões e as equipas que subiram de todos os escalões, também achei que devia destacar o Leça, porque
0: muito
1: também,
0: bem.
1: Trata-se também de uma divisão nacional.
0: Ainda bem que deste essa explicação, porque da forma como entraste, o Vítor não teve coragem, portanto vou eu, até parece que eu tinha pedido. Não, não foi nada disso. Fui surpreendido.
1: Não foi nada disso.
0: Fui surpreendido. Sou muito grato, porque sabemos todos, eu sou leceiro, e de facto aquilo que está agora mais a sério, aquilo que eu gosto de ver no Leça, independentemente de ser o meu clube, o Leça tem gente, tem investidores externos. E eu quando vi, não sabia, sou um adepto do Leça que senta lá anónimo na bancada quando pode ir ver. Quando vi a entrada de um investidor investir nas infraestruturas do clube que estavam extremamente
1: pauperadas. Sim, é verdade.
0: Eu, bom, sem conhecer, não conheço as pessoas em causa, conheço-as mal, agora conheço-as naturalmente melhor em função do que vou lendo. Quando se aposta em estruturas é porque se quer fazer alguma coisa, não se quer fugir e ir embora vender dois jogadores. E é esse o sinal que eu dou, para além dos parabéns ao Leça e aos Leiceiros.
1: E eu também dou os parabéns ao Leça, claro. E aos Leiceiros, incluindo a ti.
0: Sim.
2: E voltamos.
0: Fica-te bem.
2: E voltamos para a semana. Não se esqueçam que há jogo da Seleção Nacional na próxima quarta-feira. Emissão especial para ver aqui na TSF.

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4: Estrear um filme nacional em sala é uma aventura e conseguir mantê-lo pelo menos 4 semanas é uma narrativa épica. É o que está a acontecer com Soco a Soco, um documentário não sobre boxe, mas sobre a figura singular de Orlando Jesus, campeão da modalidade na década de 1970, tendo depois seguido uma carreira como treinador de sucesso de novos pugilistas, incluindo seu filho Orlando Jesus Júnior. É, aliás, o único português a exercer como árbitro profissional na Associação Internacional de Boxe. Para Diogo Varela Silva, autor, realizador e documentarista premiado nacional e internacionalmente, que persegue no seu trabalho não a nostalgia, mas a fixação e a preservação da memória como valor identitário, este filme é o retrato de um certo tipo de homem de uma certa Lisboa, uma cidade de vielas estreitas, clubes desportivos de bairro e de uma vida noturna outrora vivida com intensidade crua. 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
2: Quando começávamos a relaxar da grande questão dos chapéus de sol na praia, isto depois de um debate intenso que chegou a meter desenhos, aqui estamos diante de um novo berbicacho nacional. Desta feita, quais as bandeiras que podemos hastear nos edifícios públicos? Não, parece que não é assim tão simples. Com todo o respeito, isto não parece um país muito menos com a idade do nosso. Isto parece uma startup, ainda estamos assim a dar os primeiros passos. Malta, onde é que podemos pôr os chapéus? Onde quisermos, menos onde não se pode. Boa. E bandeiras em edifícios públicos? Todas? Acho que em edifícios públicos devíamos limitar. Por falar nisso, já é bom termos bandeira, não ser uma toda em branco, tipo rendo-me, porque ainda estávamos a pensar no que pintar. É uma sorte. O mundo distraído com alterações climáticas, nomeadamente agora com o El Niño, as guerras na Europa, no Médio Oriente, as tensões internacionais, as crises energéticas e nós. Chapéus de sol, bandeiras. Há aqui um padrão, agora que também me debruço sobre as grandes questões do nosso tempo. Tem tudo um pau, o que facilita o processo de tentar adivinhar a próxima bronca. Podem ser gelados, vassouras, esfragonas, veleiros, espantalhos, candeeiros públicos. PSD, Chega e CDS-PP não querem bandeiras de natureza ideológica ou partidária em edifícios públicos e por isso aprovaram em abril um diploma que as proíbe. Claro que falamos em bandeiras de natureza ideológica ou partidária, mas já se sabe qual é a bandeira que estes três não querem ver em edifícios públicos, não se sabe? Pois é, a bandeira azul das praias, claro. Onde é que já se viu o edifício da Câmara com uma bandeira azul da praia, ainda por cima com jovens a passar, vêm-na e depois já se sabe, começam a fazer reciclagem. Porque ainda são muito jovens, aquelas cabeças que estão todas em formação, vêm a bandeira no edifício e começam a pensar na poluição dos oceanos e uma coisa leva à outra. Para estes partidos, nos edifícios públicos só podem ser permitidas bandeiras institucionais e heráldicas, nomeadamente das entidades do Estado, das regiões autónomas, das autarquias locais e dos serviços e entidades de natureza pública, das Forças Armadas, Forças de Segurança e respectivas unidades. O diploma ficava mais simples se dissesse apenas: não queremos cá aquela bandeira. Sim, aquela, azul das praias. Bastava este artigo. Em abono da verdade, PSD, Chega e CDS-PP abrem uma exceção. Também podem ser hasteadas as bandeiras que historicamente precederam a estas, desde que no contexto da respectiva educação histórica. E depois mais uma exceção, na verdade. Bandeiras associadas a programas institucionais, educativos ou de reconhecimento oficial promovidos por entidades públicas. Ou seja, lá está, é o que eu digo. Podem ser todas as bandeiras do mundo, menos aquela. Sim, aquela, a azul das praias. Não quer dizer muito alto na telefonia, porque nunca se sabe quem está a ouvir. Entretanto, o Presidente da República devolveu o diploma ao Parlamento sem o promulgar. PSD, Chega e CDS-PP pensaram: esqueceu-se, com certeza. Está com muitas coisas, entretanto meteu-se o 10 de junho, mas parece que não. Parece que António José Seguro também quer doutrinar a população através de mensagens subliminares em fraldas de pano. Mas prepare-se, o Tozé, pois vai ter luta. Pelo menos o CDS já disse que quer que o Parlamento confirma a lei. Paulo Núncio reafirma que os edifícios públicos não devem servir para campanhas políticas e ideológicas que dividem a nação portuguesa. Está a tentar por tudo evitar uma guerra civil. Oxalá tenha sucesso, mas no último confronto em que se meteu, ganhou o bezerro.
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1: Um Mundial de Futebol que não deixa de ser muito político, o Papa Leão XIV em Espanha. Paula Borges Santos é convidada do Mapa Mundo. Há 15 anos que um Papa não pisava território espanhol e Leão XIV foi recebido com banhos de multidão, o maior deles na missa do último domingo em Madrid, onde se reuniram mais de 1 milhão de pessoas. A vigília com os jovens reuniu também 500 mil de pessoas e os especialistas dizem que os números dão conta da importância que a religião ainda tem no país. Já lá vamos. Esta quinta e sexta-feira o Papa está nas Canárias. Sobre a visita do Papa à Espanha, converso já daqui a pouco com a historiadora e investigadora do Instituto de Poderes e Relações Internacionais, professora na Faculdade de Ciências Sociais e Humanas da Universidade Nova de Lisboa, Paula Borges Santos. Hoje, esta quinta-feira, arranca um Mundial de Futebol marcado por vários casos que serão tudo menos futebol, como um interrogatório de 7 horas a um jogador iraquiano à entrada dos Estados Unidos da América, o árbitro somali impedido de entrar e que regressou a casa e foi recebido no território da Somália como um herói, Omar Artan, ficou detido durante 11 horas, estaria a ser investigado pelos Estados Unidos, de acordo com informações da rede de televisão americana Fox News, muito próxima do presidente Trump. O presidente da FIFA, da Federação Internacional de Futebol, Gianni Infantino, demarcou-se de qualquer responsabilidade no caso, considerou a situação lamentável, mas sublinhou que o organismo que lidera não controla tudo. Infantino afirmou: é lamentável o que aconteceu ao Omar, mas, mais uma vez, não controlamos tudo, tentamos, discutimos, vemos o que acontece, talvez seja bom simplesmente acalmarmo-nos, acalmar-se, relaxar, foi a sugestão dele ao árbitro da Somália. Às vezes gritar e berrar tem um efeito contrário, tentamos sempre encontrar soluções, não somos os reis do mundo, afirmou Infantino ao ser questionado sobre o incidente. Omar Artan, eleito o melhor árbitro pela Confederação Africana de Futebol do ano passado, estava nomeado para arbitrar o Mundial. No entanto, no sábado passado foi barrado pela polícia de fronteiras no aeroporto internacional de Miami após um interrogatório que durou 11 horas. A FIFA obrigou a seleção do Haiti a mudar a camisola para este Mundial por conter uma mensagem, um símbolo político, nomeadamente a representação de uma batalha histórica pela independência deste país das Caraíbas. O design final, argumentou a SAETA, a Federação Haitiana de Futebol, foi um tributo para os homens e mulheres que contribuem todos os dias para o futuro do Haiti e não foi pensado como uma mensagem política. Tentou sem sucesso alegar a Federação Haitiana. O Irão tinha previsto defrontar a seleção de Granada esta quinta-feira, data de arranque do Mundial, mas um jogo particular foi cancelado. O Irão, que se encontra a preparar, a estagiar para este Mundial, a preparar o Mundial em Tijuana, no México, depois de, devido à situação política e à guerra, ter sido aconselhado a não fazer a fase de preparação no próprio território dos Estados Unidos. Portanto, o Irão está a preparar-se no México, vai defrontar na fase de grupos a Nova Zelândia, a Bélgica e o Egito, em solo norte-americano, mas viu assim o terceiro jogo de preparação para o torneio ser cancelado. Mas há mais. A Federação Iraniana de Futebol anunciou na terça-feira que a cota de bilhetes, 8% por jogo, que lhe cabia, foi cancelada poucos dias antes do início deste Mundial, que é o maior evento do futebol mundial, deixando adeptos que já tinham planos de viagem feitos impossibilitados de assistir aos jogos da seleção iraniana. E a Federação Iraniana avisou que se for entoado qualquer cântico contra o Irão durante os jogos, o treinador da equipa tem indicações para retirar os jogadores do relvado. Podemos então de página, o Papa em Espanha esta semana, muito falou o Papa sobre a situação dos migrantes e refugiados e disse que se trata de algo que merece uma resposta que olhe para as pessoas, que tenha em consideração as exigências de vias legais e seguras para os migrantes, um acolhimento respeitoso e oportunidades reais de integração. Paula Borges Santos é convidada do Mapa Mundo, é professora investigadora do IPRI, doutorada em História com a tese sobre a política religiosa do Estado Novo, 1933-1974, Estado, leis, governação e interesses religiosos. Estuda também os fenómenos de autoritarismo e de emergência das democracias. Publicou Igreja Católica, Estado e Sociedade, 1968-1975. Também a biografia de Dom António Ribeiro. Paula, bem-vindo ao Mapa Mundo mais uma vez. Os estudos sociológicos que revelam que cerca de metade da população espanhola é católica, embora os praticantes rondem nesta altura apenas os 18%, ainda assim a visita de Leão XIV confirma que o catolicismo continua a ser um ator importante na sociedade espanhola. Foi também uma visita bastante política. Pela primeira vez um Papa entrou e discursou no Congresso dos Deputados, nas Cortes Espanholas, como é conhecido o Parlamento Espanhol. Leão XIV fez um apelo à integração dos imigrantes, lançou ainda mensagens contra o aborto e a eutanásia, que são dois direitos reconhecidos pela lei espanhola. O que é que te pareceu mais relevante desse discurso nas Cortes do Papa?
2: Olá, Ricardo, obrigada pelo convite, é um gosto estar aqui outra vez. Primeiro dizer-te que esta viagem apostólica e também a recepção com que a sociedade espanhola prestou ao Papa, ela sendo importante, há 15 anos que nenhum Papa visitava a Espanha, ela não deixa de ser comum àquilo que são todas as deslocações papais. Ou seja, nas várias sociedades, em diversas partes do mundo, esta é a reação comum, é uma adesão grande e uma boa recepção ao Papa. É claro que alguns analistas ficaram surpreendidos, sobretudo alguns para quem ainda faz sentido a tese do recuo do religioso nas sociedades contemporâneas. Mas isso está também afastado já do debate, inclusivamente do debate teórico sobre o papel das religiões. Esse recuo do religioso não só não se confirma, como até mais recentemente na Europa temos alguns países, como a França, onde o número de convertidos já em idade adulta aumenta. Portugal, que tem tido mais frequentemente visitas de papas, é um caso que mostra bem como há sempre uma grande mobilização. Uma mobilização que é importante dizer-se que ela é muito conjuntural. Ou seja, esta adesão que as pessoas manifestam, vão para a rua, estão nas celebrações, acaba por depois não ter uma consequência na vida prática dos crentes e também não afeta grandemente a condição das políticas públicas dos vários executivos. Portanto, são epifenómenos, mas que mostram ainda a importância do líder religioso que o Papa encarna. A parte da visita ao Congresso, às Cortes Espanholas, ela é importante, não é frequente que os Papas discursem nos vários congressos. Se nós recuarmos até João Paulo II, por duas vezes esteve em Parlamento, a primeira até foi na Polónia, a sua terra natal, em 99, onde discursou sobre o valor da democracia, e na altura, na época, era importante pela queda do muro e pela travessia que o próprio país tinha feito até à queda do regime comunista. Depois, Bento XVI faz um discurso em Westminster, em 2010, que foi um daqueles discursos célebres, bastante intelectualizados, como caracterizava Bento XVI. Foi também recebido no Parlamento Alemão no ano seguinte, em 2011, e aí houve bastante contestação de alguns parlamentares, cerca de 100, que se recusaram a acompanhar o discurso do Papa no hemiciclo. E Espanha, nesse sentido, é um bom contraste. Ou seja, de vez em quando, depois que o Papa Francisco também se deslocou, quer ao Parlamento Europeu, quer ao Congresso Americano, no Congresso Americano teve um deputado que lhe fez um boicote, o que não é significativo, e aqui nós sabemos como as Cortes Espanholas apresentam uma grande divisão entre os vários partidos do espectro parlamentar, e há a humildade de escutar o Papa por todas as forças políticas. um sinal importante naquele fórum, mas que também não corresponde àquilo que foi a recepção desse evento pela sociedade e sobretudo nos meios mais intelectuais e formadores de opinião pública. Isto porque se instaurou de imediato a discussão que também é típica quando sucedem estas passagens dos papas pelos parlamentos, que é o debate sobre qual é então o lugar da Igreja nestas sociedades, que são sociedades onde existe um regime de separação do Estado com a Igreja.
1: E que pode permitir questionar porque é que outros líderes de confissões religiosas não são recebidos também nos parlamentos nacionais.
2: E essa questão colocou-se agora em Espanha. Precisamente houve até articulistas dos vários jornais, mas sobretudo é o País, que ainda hoje na newsletter do jornal faz um levantamento de todos os debates que atravessaram estes dias da visita apostólica. E esse debate surgiu com intensidade, sobretudo a propósito do discurso que o Papa faz. É um discurso multifacetado, que tem necessariamente, isto também é muito típico do aproveitamento político que é feito destas passagens dos papas pelos parlamentos, que é, tem pontos que agradam aos setores mais à esquerda e tem pontos que agradam mais às forças à direita. E aqui...
1: Ou seja, além dos migrantes de que falou muito, a orientação mais internacional, o enfoque na paz, no multilateralismo, foi certamente bem recebido por parte da esquerda espanhola, e a parte que tem mais a ver com os fundamentos morais da sociedade, mais bem recebida por parte da direita.
2: Exatamente, a questão da família, do direito da família escolher as instituições de ensino e orientação que quer dar o percurso escolar, são valores que tipicamente as forças à direita reclamam, e esse património acaba por ser revalorizado, mas nas duas frentes, tanto à esquerda como à direita, em função daquilo que são mensagens para que vão ao encontro dos valores promovidos por estas forças políticas. E aqui registámos exatamente isso. Agora, há um dado interessante, é que aqui o Papa parece mostrar um maior alinhamento, apesar da crítica em relação às políticas que favorecem a interrupção voluntária da gravidez e a eutanásia, parece revelar um maior entendimento com as forças mais progressistas, se quisermos. Aliás, houve alguma esquerda e até setores do PSOE que reagem a essa crítica que o Papa faz, chamando a atenção que era extremamente quase desagradável, impopular, que o Papa se dirigisse aos legisladores criticando políticas implementadas por aquelas cortes e pelo Executivo, mas a verdade é que ao mesmo tempo a questão migratória que o Papa tanto destacou, e sabendo-se que existe um entendimento com Sánchez para, juntos, Papa e o chefe do governo espanhol, promoverem junto da União Europeia uma mudança de políticas em relação às migrações, os migrantes que estão a chegar à Europa, sobretudo criando condições para legalizar sem entraves, isto contraria aquilo que tem sido a posição muito recente do PP e do Vox, que têm, aliás, entendimentos em algumas regiões do país para fizeram um acordo para estabelecer, para fazer aquilo que eles chamam de dar a prioridade nacional.
1: Aconteceu agora na coligação que fizeram após as eleições em Castilha e León.
2: Exatamente. E o que é a prioridade nacional? É permitir que os nacionais acedam aos recursos de saúde, recursos de educação, em função também daquilo que é uma trajetória de estabilidade e também de descontos de impostos, toda uma conformidade também com a legislação do país, e isto... Este apelo do Papa choca com a visão destes setores e com as suas bases de apoio. No entanto, estes partidos optaram por não fazer nenhum aproveitamento nem nenhuma contestação das palavras do Papa. Vamos ver, ninguém parece ir abandonar as suas posições a partir desta reflexão que o Papa levou, mas não deixa de ser interessante um alinhamento na política para a Europa, no tocante às migrações, mas que é também mais vasta. O Papa e Sánchez têm um entendimento, que eu diria, muito bom e consolidado em relação à geopolítica neste momento presente, que é, por exemplo, em relação à condenação das guerras, tanto em Gaza como com o Irão.
1: E aí vai ao encontro das posições que têm sido assumidas por Pedro Sánchez, pelo Presidente do Governo Espanhol.
2: É isso, exatamente. Há um entendimento entre ambos. A condenação vai no mesmo sentido. O apelo do Papa ao multilateralismo vem reforçar também o discurso do próprio Sánchez. E esta visita é extremamente oportuna neste momento por isto, porque Sánchez, não podemos ignorar, atravessa um momento político de grande delicadeza. Aliás, os últimos 3 anos do governo de Sánchez têm sido pautados por alguns escândalos, todos eles bastante densos, envolvendo figuras muito próximas, a mulher, o irmão. Ele é um sobrevivente político, mas de qualquer maneira estava numa altura especialmente fragilizada.
1: Vamos tratar isso em detalhe no Mapa Mundo da próxima semana com um académico espanhol que era para estar connosco hoje, mas por razões operacionais de informáticas, se quisermos, hoje não é possível, mas vamos tratar o assunto na próxima semana. Deixa-me só questionar-te sobre o tipo de discurso que Leão XIV faz no Congresso Espanhol, no Congresso dos Deputados em Espanha. Pediu aos responsáveis políticos, e num quadro parlamentar que, como sabemos, em Espanha é muito polarizado também, pediu aos responsáveis políticos menor agressividade nas suas mensagens, sublinhou que a pluralidade política não deveria degenerar num insulto permanente ao adversário. São palavras importantes em tempos de discursos políticos tendencialmente pintados à polarização e até ao discurso do ódio?
2: São palavras importantes, vêm de um chefe religioso, de um líder religioso. No entanto, é um apelo que é um apelo humanista e que outros líderes também fazem. Nós sabemos do quão importante é a questão da linguagem. Na linguagem começa aquilo que pode ser o evitar da violência. E nesse sentido, o Papa, ao apelar ao desenvolvimento dessa sensibilidade, concorre para uma dimensão de pacificação até do cotidiano, e isso é muito relevante. No entanto, eu diria que o mais relevante do discurso papal está precisamente noutros pontos. E quais são esses outros pontos? Faltou dizer há bocado que esse entendimento entre o Papa e Sánchez tem ainda um outro pilar, que é a crítica ao rearmamento da Europa. E nessa medida, ambos também estão de acordo, e não deixa de ser um tema em que a Europa se apresenta muito dividida e em que Espanha está longe de representar a sensibilidade da maioria dos Estados europeus neste momento. É verdade que o tema da defesa europeia não gera um consenso entre os políticos. Acabámos de ver agora o acordo entre a França e a Alemanha a propósito do desenvolvimento de um projeto militar que acaba de falhar por desconfianças mútuas, mas também é já quase inquestionável, e nesse sentido Callas da União Europeia tem sido uma voz muito eficaz.
1: Alta representante para a política externa.
2: E muito persuasiva, no sentido que a Europa tem que encontrar uma estratégia de defesa. Portanto, estas duas posições, quer de Sánchez, quer do Papa, criticando a hipótese de serem necessários esforços para um rearmamento europeu, é singular. Por outro lado, o discurso do Papa tem também duas dimensões que vale a pena salientar. Uma é que o Papa consegue introduzir uma questão que é a da convivência com o Islão, dizendo que a Península Ibérica demonstra como o diálogo com o Islão é um diálogo já de vários séculos e é um diálogo importante e que conduziu à pacificação. Isto, de certa forma, é uma releitura histórica.
1: Sim, o que aconteceram foram invasões e conquistas e reconquistas e a expulsão e destruição de igrejas e depois destruição de mesquitas.
2: Mas
1: e tudo isso.
2: Isto tem uma intencionalidade que é, os dois últimos papas têm feito uma opção que é aquilo que alguns analistas chamam a opção xiita, que é um diálogo privilegiado com o Islão xiita e sobretudo com o Irão. E aqui repousa uma visão que não é a visão histórica que se calhar nós partilhamos e temos mais viva, não é? Na nossa memória, no nosso património, mas é uma mensagem de aproximação que se quer fazer passar.
1: Portanto, mas será, poderá ser entendido, ou é entendido em alguns círculos, como um ecumenismo forçado?
2: Eu acho que isto é uma estratégia política e o ecumenismo fica um bocado afastado disto tudo, na verdade. Acho também que em Portugal parece que pesa muito o dogma da infalibilidade papal, não é? Se nós formos ver as reações à encíclica, à última encíclica,
1: já vamos falar
2: é tudo muito positivo, mas noutros países a encíclica tem merecido que o pensamento crítico sobre ela seja posto e que ela seja avaliada à luz de lentes críticas. Em Portugal isso não acontece, enfim. Mas outra passagem que eu queria sublinhar é quando o Papa também destaca a importância da Escola de Salamanca. E a Escola de Salamanca como estando na origem da criação do direito internacional. Ora, isto também...
1: Desde logo, a Escola de Salamanca não é a Universidade de Salamanca.
2: Não, a Escola de Salamanca é um conjunto de teólogos do século XV que se debruçaram sobre a escolástica e sobre a doutrina de padres da Igreja e que fizeram alguns desenvolvimentos até no contexto da colonização das Américas e num contexto de tensão dos reis católicos também com aquilo que era a chegada às Américas e o projeto colonizador. Francisco de Vitória, que é o homem a quem é atribuído o pensamento católico deste desenvolvimento de direito internacional, que na época ele não foi tão impactante quanto o pensamento que viria a ser desenvolvido um século depois por um protestante, Hugo Grócio, que assim é considerado o, entre aspas, o pai, o fundador do direito internacional secularizado. Mas porquê é que eu estou a dizer tudo isto? Porque há aqui também uma ressignificação importante do pensamento político. Neste sentido, ao recuperar a Escola de Salamanca e ao dar-lhe uma visibilidade, é certo que o Papa estava em Espanha, e Espanha... Tem a Escola de Salamanca na sua tradição intelectual, mas ao recuperar esta dimensão, o Papa está aqui a criar, a ressignificar aquilo que tem valorizado constantemente, que é o direito internacional e o multilateralismo. Entrando numa contradição que é muito curiosa e que vale a pena dissecar, que é a declaração de que a guerra justa estava ultrapassada. Ora, se o que caracteriza o pensamento de Francisco de Vitória é precisamente um desenvolvimento, uma atualização do princípio de guerra justa. E, portanto, há aqui também uma contradição, que me parece que isto vem também da pressa com que estes documentos e estes discursos são elaborados e a procura sempre de um cruzamento com o património imaterial dos países aonde o Papa se desloca. Aqui foi a Escola de Salamanca que foi agarrada, mas de qualquer forma há aqui muitos aspectos que estão pouco consolidados na mensagem papal e temos que tentar perceber se é realmente a guerra justa que é um princípio que está ultrapassado ou se realmente o que é preciso é refundamentar, revalorizar os princípios do multilateralismo até do ponto de vista moral. Não é?
1: O final do discurso do líder da Igreja Católica foi marcado por uma ovação enorme, durou 7 minutos, um momento de raro consenso nas Cortes Espanholas. Foi um discurso coerente com a doutrina social da Igreja?
2: Sim, por todas as referências. Eu estive a ler o discurso e achei muito curioso que o Papa cita abundantemente a última encíclica, a sua última encíclica. Normalmente os Papas apelam a toda uma doutrina que já vem ao longo de vários pontificados. Este Papa resolveu concentrar-se sobretudo na sua própria última, primeira e última, por enquanto, encíclica.
1: Já agora chama-se Magnifica Humanitas, a Magnífica Humanidade, foi assinada no dia 15 de maio, publicada no dia 25, é dedicada à salvaguarda da pessoa humana na era da inteligência artificial e aos desafios éticos e espirituais do desenvolvimento tecnológico. Fala muito da defesa da dignidade, do controle moral, da proteção laboral e social.
2: E da inteligência artificial, como também sendo é o polo agregador do texto, não é?
1: Ou seja, o progresso técnico encarado não como um mal, mas que deve ser sempre conduzido à verdade e à justiça para não marginalizar os indivíduos ou reduzi-los a meros dados. Apela à necessidade de desarmar a inteligência artificial face a lógicas de exclusão e domínio, defende uma maturidade na governação da inteligência artificial, que coloca a tecnologia ao serviço do bem comum, propõe também discernimento ético sobre o impacto da tecnologia nos empregos e na qualidade dos laços humanos para que ninguém seja descartado, ou seja, para que ninguém seja deixado para trás.
2: São apelos importantes, mas também é preciso dizer que não são novidades. Na reflexão sobre a inteligência artificial, os vários círculos e quem se tem debruçado sobre este fenómeno salientou já todos estes aspectos, quer em termos de ameaças, quer em termos de potencialidades. Aqui há um exercício também, algo acrítico, se nós pensarmos no tempo, que é esta encíclica encara as transformações que a guerra conhece com o uso de inteligência artificial quase como nunca tendo acontecido no passado nada semelhante. O que não é verdade, porque todos os conflitos militares do século XX, se, por exemplo, se pensarmos na Primeira e na Segunda Guerra Mundial, eles são marcados por grandes desenvolvimentos tecnológicos que mudam completamente as operações militares. Por exemplo, na Primeira Guerra, os tanques militares, a introdução das metralhadoras, que vão alterar completamente também aquele combate corpo a corpo e de cavalaria, a introdução já da aviação. Na Segunda Guerra Mundial temos os submarinos e temos os grandes combates aéreos, que transformam completamente os cenários de guerra e que todos eles são sempre mais mortíferos que os anteriores. No caso da inteligência artificial, os dois cenários de guerra que melhor podemos estudar para compreender os efeitos é, por um lado, a Ucrânia e, por outro lado, Gaza. Mas nos dois casos, a inteligência artificial, também é preciso salientar isto, tem permitido direcionar ataques muito específicos para alvos muito concretos. E não tem necessariamente, esse estudo ainda está por fazer, mas não tem necessariamente provocado mais mortes. Por outro lado, a inteligência artificial tem aspectos positivos, como por exemplo na medicina, no uso que é feita. Portanto, esta encíclica, de certa forma, traz uma perspectiva, do meu ponto de vista, muito, muito pessimista. É uma reflexão antropológica e também tecnológica realmente pessimista neste sentido. Não se vislumbra um futuro risonho, melhor, através do texto de encíclica. Para além de que salienta coisas também que só poderão ser ditas se houver algum sentido quase histórico. A inovação tecnológica não foi de todo promovida apenas pelos Estados. Muitos particulares, e a iniciativa particular, teve sempre um papel importante no desenvolvimento tecnológico. A encíclica diz que foram só os Estados. A encíclica tem uma posição que recupera algumas dimensões da doutrina da Igreja, que é também que já foram muito discutidas, mas tem uma vertente entre as escolhas pelo público que são positivas, tudo o que vem de um lado, se quiserem, mais privado, é visto com maior negatividade. E aí temos, por exemplo, a condenação do lucro, outra vez.
1: Um dos assuntos mais delicados da viagem era o tema dos abusos sexuais dentro da igreja. Em Espanha, Leão XIV falou de praga, em relação à forma como classificou a questão dos abusos sexuais, pediu mudanças reais de reparação, ao mesmo tempo que se reuniu com 6 vítimas, mas deixou de lado as principais associações, o que motivou muitas críticas.
2: Muitas críticas, até porque o Papa escolheu o encontro com a Conferência Episcopal Espanhola para se referir à questão dos abusos, e não, hoje, fazer essa escolha não a torna numa questão dirigida a toda a sociedade espanhola como o tema merecia. Não há uma meia-culpa, como se calhar muitos esperariam que o Papa fizesse. E o que me parece mais interessante no meio disso tudo é que foi negociado um entendimento com o governo espanhol nos últimos meses, mas que se terá concretizado, em que o Estado e a Igreja deverão reparar juntos as vítimas dos abusos. Ora, isto tem aqui uma dimensão monetária neste compromisso, que me parece muito relevante para a relação entre os dois Estados. Voltamos ao entendimento entre o Papa e Sánchez. Esta questão deste entendimento a ter lugar, ele é muito curioso. O Estado está a assumir uma dívida
1: também, que é da Igreja.
2: Que é da Igreja, e portanto...
1: É quase uma isenção fiscal.
2: Abre um debate muito interessante, não é? O que é que está aqui verdadeiramente em jogo? Parece-me que é uma troca de apoio mútuo que transcende a questão dos abusos, claramente. E o Papa podia ter,
1: é uma questão de troca de apoios políticos, quase.
2: Claramente, sim.
1: Miquel Hurtado, representante da Associação Reparación Ya, Reparação Já, disse: o Papa não quer receber as vítimas ou os ativistas que temos denunciado a pedofilia na Igreja publicamente durante os últimos anos, porque somos vítimas incómodas, porque lhe vamos fazer perguntas que não quer responder, porque vamos propor medidas concretas para proteger as crianças e reparar as vítimas, que o Papa não quer ouvir. Uma das propostas passa por cancelar a prescrição destes delitos sexuais nos tribunais eclesiásticos, que é de 20 anos, e passar a considerar que estes delitos sexuais não prescrevem nunca e que as vítimas, portanto, os podem denunciar durante toda a vida. Este tema dos abusos sexuais por parte de membros da Igreja continua a ser o assunto mais delicado para este Papa?
2: Não sei, acho que ainda vai enfrentar desafios mais complicados. Vamos ver quantos mais abusos é que serão descobertos ao longo do seu pontificado, se já se conseguiu ou não, acho que ninguém sabe, uma regeneração do comportamento das figuras do clero que praticam esses abusos, ou que praticavam esses abusos. Eu acho que cada caso que se descobrir e cada ausência de penalização a sacerdotes ou bispos será sempre um grande problema. Impactará diretamente no prestígio da Igreja Católica, inclusive com este Papa, e é uma questão que pode fragilizar infinitamente a Igreja. Não temos esta visita, todo o simbolismo, toda a recepção que é feita, não nos permite ver com clareza o que é que realmente os espanhóis, como é que se posicionam neste tema, não é? E que opções é que as famílias espanholas estão a fazer, se é continuar a entregar os seus filhos a algumas instituições católicas para serem educados ou não. Quer dizer, ainda não há estudos sequer sobre o impacto destes escândalos e as opções das famílias católicas. Eu acho que tem que passar mais tempo. No entanto, este tipo de acordo entre o Estado e a Igreja pode também levantar a questão noutros Estados e até por outros movimentos que defendem as vítimas, tentando que ele se replique noutros países. Se isso acontecer, Eu acho que o debate vai aumentar e teremos que ver qual é a margem de outros Estados para fazer um acordo semelhante com a Igreja.
1: Juan Solés, jornalista e correspondente da Cadena Ser em Roma, da Rádio Cadena Ser, uma rádio espanhola, correspondente da Cadena Ser em Roma e no Vaticano há mais de 15 anos, afirmou que este Papa é muito conservador e que não vai mudar absolutamente nada na doutrina da Igreja, que em relação à paz, à guerra, à imigração e à pobreza é muito mais próximo de Francisco, mas no resto, até na liturgia e na forma de fazer tudo no Vaticano, é muito mais próximo de Bento XVI. Partilhas desta visão?
2: Eu acho que este Papa está em grande continuidade com o Papa Francisco. Até à publicação da encíclica eu estava um pouco dividida. Creio que ele tem uma estratégia para a unidade da Igreja e nesse sentido é aí que se revela o seu lado, que nós designamos mais conservador, mas que é uma linguagem muito equívoca e que no limite até não nos permite compreender a estratégia do Papa. O Papa está a fazer concessões no sentido de realmente encontrar a forma de evitar mais desagregações no interior da Igreja Católica. No entanto, os seus valores, a sua atuação diplomática, tudo aproxima daquilo que é o pensamento do Papa Francisco. Com outra linguagem, é certo, não tem uma linguagem tão popular, manifesta um lado mais intelectualizado, também uma linguagem mais cristológica, ou seja, colocando sempre Cristo no cerne da sua mensagem. Portanto, nesse sentido, tem uma mensagem até que soa mais religiosa do que o Papa anterior, mas há uma grande sintonia e, aliás, o Papa Francisco tem sido o Papa mais citado até agora pelo Papa Leão XIV.
1: O jornal Vanguardia dava conta da passagem do Papa Leão XIV pela Catalunha e diz que o Papa Francisco era muito mais espontâneo e que este Papa fez discursos muito, muito iguais uns aos outros, digamos assim, com mais dificuldade em sair do guião, embora com alguns momentos de espontaneidade.
2: Sim, eu acho que na Catalunha pode não ter sido o local onde houve maior entusiasmo por uma questão também muito simples. É que, por exemplo, quando é recebido por Santiago Illa, que lhe fala em nação
1: que
2: catalã...
1: Que é o presidente da Generalitat, portanto, o presidente do governo regional catalão.
2: Quando lhe fala em nação catalã, o Papa reintroduz a seguir a ideia de região. E, portanto, também nos discursos foi salientando a necessidade de conciliar aqueles que são adeptos da autonomia com os que são adeptos da unidade. E este é um discurso que toca em feridas dentro da Catalunha, feridas abertas. E, nesse sentido, talvez menor entusiasmo com a sua passagem e com os seus discursos, que podem repousar neste ponto de atrito. Agora, é verdade que a mensagem não se afasta muito, mas isso também é comum nestas viagens apostólicas, não é? Nas Canárias vamos ver outra vez a questão da migração ser mais enfatizada.
1: Foi uma... No geral, foi uma viagem que entusiasmou, num tempo em que se fala de, eventualmente, e começamos a conversa precisamente por aí, que se fala na perda de fiéis, foi uma viagem capaz de galvanizar os jovens espanhóis?
2: Os jovens galvanizam-se sempre que um Papa passa pelo seu país. Não é um fenómeno raro.
1: E os Papas aproveitam. Faz-me lembrar as conversas que tivemos sobre o quão Jorge Bergoglio, antes de ser Papa, criticava este tipo de eventos internacionais e que dizia que os jovens tinham que estar a trabalhar em casa e depois, quando

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1: Com as férias de verão à porta e muitos portugueses a preparar viagens para o estrangeiro, o novo Little Language Lessons da Google promete ser um forte aliado. Trata-se de uma plataforma interativa assente em inteligência artificial para o ensino rápido de idiomas. A ferramenta utiliza o Gemini para simular cenários dinâmicos do quotidiano. O objetivo principal é ajudar os utilizadores a desenrascarem-se em situações reais durante as suas estadias fora do país. O sistema divide-se em três experiências. A primeira permite escolher um contexto prático, como fazer um pedido num restaurante ou resolver um imprevisto com o passaporte, gerando de imediato as frases e as respostas mais úteis. A segunda vertente foca-se na gíria e no lado informal da língua. Através de exemplos de conversas casuais, os viajantes podem aprender expressões idiomáticas para compreender melhor os habitantes locais. Por fim, a plataforma consegue também utilizar a câmara do telemóvel para identificar objetos em tempo real, reconhece o que surge na imagem e faz a tradução direta para o idioma pretendido. A ferramenta já está disponível de forma gratuita através do Google Labs.

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1: Na procura de novos espaços que fossem para lá daquilo que traçaram para eles próprios, há músicos que entram por outros caminhos recorrendo frequentemente a parcerias. Hoje tenho não um, mas dois exemplos que acabaram por se cruzar, um pouco fruto das circunstâncias. Brian Eno, que tem tanto de músico genial como de produtor revolucionário, estava pelos finais dos anos 80 do século passado, numa fase em que se desdobrava por múltiplas atividades depois da gravação do álbum a solo Thursday Afternoon, em 1985. Dá-se o caso, mais ou menos pela mesma altura, de John Cale estar mais virado para parcerias depois de ter registado Words for Dying em nome próprio em 1989. Aliás, John Cale estava em fase de conclusão de um álbum belíssimo de homenagem a Andy Warhol, Songs for Drella, uma parceria com Lou Reed, um trabalho que de resto já por aqui passou. Ora, foi exatamente nesta fase, em 1990, que Brian Eno e John Cale resolvem associar-se para gravar Wrong Way Up, o único álbum que fizeram em conjunto. Do prog rock ao art rock, estão lá alguns dos melhores ensaios que ambos realizaram.

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Voltamos à música e ao vivo nos estúdios da TSF. É o Concerto de Bolso. Não Sabia o Desamor é o novo álbum de Tiago Nacarato. Depois de Lugar Comum, em 2019, do EP Samba de Bolso, em 2020, com a Orquestra Bamba Social, de Peito Aberto, em 2022, e de Beira Mar Live, em 2024, com o guitarrista Kainan Cavalcante, gravado também aqui neste estúdio, Tiago Nacarato tem disco novo, Não Sabia o Desamor, que vamos conhecer melhor ao vivo no Concerto de Bolso TSF. 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

0: Tina Carato, concerto OCS com Yuri Steck e Lucas Riba na bateria e na guitarra. Sabidor, inspira-se da avó, que bem canta neste álbum, Amélia, que ouvir também final. Mas isso fez o Tina Carato voltar à infância, a mês de infância.
1: No fundo, ou seja, obrigado por me teres aqui, é sempre um prazer antes de responder à pergunta. Respondendo às perguntas, a morte da minha avó teve impacto e finalmente o que é que é? O desamor, no sentido de uma pancada, e uma vida, não é? Uma madura que a vida proporciona, na verdade. E depois disto ter sido, vi a Camélia que me trouxe essa vontade de escrever sobre esse assunto que, digamos, não queria ser negativa, mas um mal não vem só. Então, trouxe flexões e as reflexões do desagar nas 9 canções do disco, não é? Tem questões essenciais, questões de lembrança infância e que a gente, quando nós, dos colos das nossas mães, encontramos um mundo fora, não é? De gostar ou gostar de nós, etc. E tal. Então, foi assim, um desenvolver dessas questões que trouxe, que resultou neste álbum que se chama Não Sabor.
0: Com canções que bem foram escritas por pessoas, que sim, já podemos conversar sobre isso. Claro. Como é que é a Amélia, avó? Muito musical.
1: A minha avó, ela era musical no chance, não é? Era bastante nada, muito vontade de dar o seu amor. Ela mostrou-me o que é o amor da dádiva da divina. Não cobrou nada daquilo que me deu. Muito atenção, sempre com um prato comigo, sempre com um bom conselho, com um bom último abraço.

0: Lembro-me de, na unha dela, muitas vezes ia dormir a casa dela, porque eu tinha a fazer, e o meu pai também. E lembro-me de como mexer naquela orelhinha já meio caída da idade. As crianças são muito boas.
1: Sim. Brasileiros, os pais?
0: Não, a minha avó e o meu avô, parte de uma nação, o meu avô migrou para o Bretão, acho que no Brasil, e mora lá há 14. Uh-huh. A minha irmã, mais de irmã, mais nova dela, dois tios. E é isso?
1: Então os pais é que são brasileiros?
0: Os pais são brasileiros.
1: E tu já nasceste aqui em Gal, morto. Eles eram musicais para chegar à música na tua.
0: Sim. Ou seja, o pai é músico. Meu pai é músico, família, pai, da patrona toda, músico, meu, músico, compositor, parece Manuel Roda, filho de Gonzaguinha. Ou seja, já é isto uma carga musical na família, né? Uma coisa que já é uma profunda família. Eu tenho continuidade, né?
1: E cresceste nessa cultura mais musical brasileira também?
0: Sim, sempre. Tenho muita dificuldade em ter coisas, assim, na minha música não tenho quase nada assim. Tudo em casa. Podia morar no 5 de outubro, na Boa Vista, no Porto, mas. Da Pantro é brasileiro, tudo. O pai cozinha muito bem, tudo é pão de queijo, voar, tudo o que é que se chama Brasil. A minha avó já nesse caso trazia com mais portugueses. Tu é novelas, os filmes, a música é muito brasileira em casa.
1: E na música, o início mais autodidata ou com o pai, mas depois inscrever-te em educação musical, a música de Valentim Carvalho, aí ter uma visão mais sólida.
0: Sim, ou seja, tudo como se o meu pai nunca teve grande paciência, me ensinava. Ensinava-me. Pela experiência que ele tem, por exemplo, né? Eu vi, às vezes, muitas vezes convidou para ir a pouco e passei essas grandes dificuldades que é de repetir o posto ali, passei-as muito. Tipo no palco, saber o que é o microfone, etc. Tal. Mas a viola veio mais tarde, foi mais engraçada, porque o meu irmão tomou uma posição muito paternal na nossa redondinha. E é uma pessoa, é uma criança assim, muito energética e que atenção dele, então, de certa forma, afastou-nos. Aos 16 anos, ele deu-me o primeiro aparelho de aniversário que ele me disse sempre. Viola. Eu partia e falei, tipo, eu acredito aquilo muito forte, não é? Porque apesar de aprender estar aproximado muito grande, né? Só me amo muito meu irmão, etc. E tal. E, então quando eu aquilo, tu passei, de que hoje, daqui a nunca mais. Um para o ano, autodidata, para tentar cor, eu parti, depois estive lá com o peixe, guitarrista de Julieta, com cedo, com a companhia, com o de Pereira, até tal, dar aulas, Valentino Palho. Pronto, eu fiz. Ah, tive aulas de canto com a Marraia também.
1: E foste construindo o teu nome na música. A primeira gravação que eu encontro nas formas de deixa é para 18. Okay. O álbum chega em 2019. Lugar comum.
0: Lugar comum.
1: Já muitos convidados nessa altura. Porque já é bem a rede de conhecimento, de partilha, de altura.
0: Sim, a internet tem como consequência essa proximidade. E na altura eu gravei um disco que eu já tinha feito, já tinha concorrido. De voz, a cantar na voz, que me deu uma abertura muito grande no Brasil. E a maior parte dos convidados é só brasileiros. Tem o Paulo Mourinho, que grava comigo Solerno, Paulinho Neves, que é um cantor maravilhoso, também de São Paulo, e Ana Bacalhau, tive a cidade. Eu hoje cuido a prato que posso, que para mim ela é uma das referências das portuguesas. Muito trabalho de ouço, muitas vezes, de linda também. Volto aí, muito. E quem tem mais? A volta sou, claro, que é um amigo lindo. E lá tive uma fase de muita proximidade, tive. Sinto-me com muita horta, assim, e tenho orgulhos que não é comum, muito horta mesmo.
1: Depois então o EP de Bolso, Orquestra Marcial, o Peito 1 de 2002, Arlo em 2004, o álbum gravado ao vivo estúdio com o Cavalca, Sérgio Cato, duas das músicas desse disco, aqui vai, que tivemos. Finalmente, Não Sabia o Desor, já ouvimos o título do álbum, agora podemos ouvir o A de Ver, depois rodamos entre.
0: Está bem, vamos lá. 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

0: Tiago Nacarato, no concerto de bolso da ISF, com o novo álbum Não Sabia o Desamor. A composição dos temas, há pouco falávamos disso, passou por outras pessoas. Foi um álbum, sim, que acabaste, apesar de ser um tema, ou os temas que tu querias trazer para este disco, acabaste por entregar também a outras pessoas.
1: Sim. Foi um álbum cheio de participações.
0: E porquê essa opção de entregar a outras pessoas?
1: Sei lá, sabes que estes temas difíceis de lidar, né? São temas difíceis de lidar, a morte, o síndrome do impostor, a razão pela qual estamos aqui, e acho que essas dificuldades, elas resolvem-se muito mais fácil, são muito mais leves quando partilhamos, né? E eu tenho a sorte de ter compositores maravilhosos como amigos. Então, tipo, a Luísa Sobral faz a música pela metade, que é a música que abre o disco.
0: Abre o disco.
1: Que eu pude, e tenho conversas muito boas com ela, então, e pedi-lhe, né? E ela entregou-me como um alfaiate faz um fato ao cliente. Foi incrível, adoro essa canção pela metade. Não Sabia o Desamor, escrevia com a Milhanas e com a Bel Golim. Numa tarde em que fomos para a casa da Milhanas e de repente, bora, olha, tenho esta melodia, bora escrever. Depois, Paisagem, escrevi com Edmundo há 15 anos atrás, pai. Ou seja, dessas conversas fez lembrar de músicas
0: de outras canções.
1: Exatamente. Depois, a novela da Picas. Exatamente. Avesso é uma música do Diogo Brito e Faro. Há de haver a minha. Apesar de a Mimi e Frois às vezes ajudar-me a acabar as letras, realmente foi um cheio de coisas. Que engraçado.
0: Muito partilhado.
1: Cada um para o seu lado, completamente minha, e Bonsai, que também tem letra, mas eu tirei também minha, com produção do Zé Nuno.
0: E tiraste porquê? Esse é o último tema do álbum e é um tema instrumental.
1: Não estava bem definido, a Mimi também me ajudou imenso a acabar essa letra, por isso peço desculpa agora, vou aproveitar essa circunstância.
0: Algum dia a ter letra.
1: Mas eu senti que é tipo, a última música poderia não ter letra também. É fixe assim, tipo, já tem um disco cheio de voz. Ai, desculpa, então é isso.
0: Há um tema, todos eles com alguns instrumentos diferentes,

0: instrumentos. Num dos casos, no avesso, falaste há pouco, é com o xilofone do Eduardo Cardinho.
1: Vibrafone. Exatamente, o Eduardo Cardinho. Uh-huh.
0: E essa música. Uma ambiência diferente também do instrumento com.
1: Essa música tem uma história muito linda, que é o quê? Nós estávamos. Olha, a outra música que fomos buscar numa gravação antiga, que foi Pandemia.
0: Uh-huh.
1: E eu tenho um dos meus melhores amigos, é o Diogo Brito e Faro. Que é o Faro, né, nome artístico, que ele resolveu pôr só o Faro. E ele tem esta música, ele abre o disco dele. E eu sempre amei esta canção e disse assim: olha, eu queria gravar, estávamos na pandemia, queria fazer o exercício de gravar esta canção. Gravas meio violão, por favor, para eu pôr a voz? E ele, claro, gravou-me o violão, eu pus a voz, mandei-lhe. Ao mesmo tempo que lhe mandei a ele, mandei ao Salsa. Uhum. Também tem um acordeão lá.
0: Salsa dos Azeitonas.
1: Exatamente. Uhum. Mandei ao Salsa e ninguém sem saber de nada.
0: Ah.
1: O Diogo gravou também, pôs um baixo lá, um baixo qualquer. E depois os três, os dois não sabiam de nada. Eu mandava outra vez para o Diogo já com o acordeão. E de repente mandava o Cardinho para fazer um solo de vibrafone. Uh-huh. E para fazer um take sem ninguém saber de nada. E o Diogo ia recebendo a versão de uma música dele já com, ao mesmo tempo que eu ia produzindo. E foi, e é a minha primeira mix que está aí. Foi uh-huh. eu que fiz a mix também em 2020, né? Estávamos na pandemia, 2020, 2021. Uh-huh. E o Cardinho é um músico de excelência, né?
0: Uh-huh.
1: É, também é uma honra muito grande ter um disco.
0: Mas é curioso que agora tens estes temas todos não ainda, mas estão no YouTube com outros músicos. Pelo menos alguns dos temas.
1: Sim.
0: Porque com João Bagadas, por exemplo.
1: Chato, né? Não, eu acho que foi bom assim fazer, porque o disco está muito solitário, não é? Eu sinto isso. E de repente foi isso, bora tocar esta música com amigos. Bora. Temos o João Bagadas, que é um acordeonista. Olha, ainda hoje vou estar com ele tocar essa música, que é um acordeonista incrível. Temos já, o que é que já temos? Temos o Guilherme dos Napa, temos a Ana Bacalhau também a cantar pela metade da música da Luísa, e temos e o Luís Trigacheiro a abrir com Não Sabia o Desamor.
0: E ainda vais fazer mais versões?
1: Sim, hoje sai, hoje, quer dizer, não é hoje, é ontem, né? Porque este sai com a Mimi Frois, né? A Novelo, a música da Picas com a Mimi Frois.
0: Portanto, vais fazer o álbum todo.
1: Depois tem uma participação, duas participações históricas, que é com a Luísa Sobral, cada um para o seu lado, e com a Garota Não, a Paisagem, que fica uma coisa, né? Aquela pessoa é espetacular. Garota Não, muito forte.
0: E essas versões também vamos conhecer daqui para a frente.
1: É, sai um por semana, sai um por semana, todas as quintas.
0: E pode ser um álbum também com essas versões?
1: Olha, o Barrada já disse que queria. Tenho que perguntar aos outros. Mas eu sinceramente vou ser honesto. Eu acho que este disco é um bocado invernil e agora no verão eu queria lançar uma coisa mais para a frente, sabes? Tipo, já estou assim um bocado. É porque são temas muito pesados, né? É fixe para quem está a passar por algumas circunstâncias, tem ali uma companhia. Agora estou já a preparar um segundo disco maravilhoso que vem aí, produzido pelo Marcelo Camelo, e também tem algumas músicas mais veranis que eu estou com mais vontade de lançar do que este disco, com as participações. Mas não quer dizer que não exista essa. Essa possibilidade.
0: Um dia.
1: Há de haver um dia. Exato.
0: Então já voltamos a este disco, mas para ouvir o Amélia. Mas,
1: não, primeiro vamos buscar uma música que me faz lembrar a minha avó, que é Mulambo.
0: Da Maria Betânia?
1: Não, ela gravou também, mas é do. Deixa-me ver aqui para não estar em erro. São daqueles compositores que nunca.
0: Eu conheço na voz da Maria Betânia.
1: Maravilhoso esse tema. Eu amo. Deixa-me ver aqui depois, se quiseres fazer a ediçãozinha.
0: Uhum.
1: Molambo qualquer. Ou seja, compositores de Molambo, Jaime Florence e Augusto Mesquita. Daquelas antigas, né? Aquelas antigas. Eu gosto.
0: Então vamos ouvir, na versão voz e guitarra de Tiago Nacarato.

0: Tiago Nacarato, ao vivo no concerto de bolso TSF, ouvimos aqui numa versão de Mulambo, e este novo disco, Não Sabia o Desamor, formatos, plataformas digitais, há outros formatos do disco?
1: Para já só digital.
0: Para já digital, para quem quiser ouvir os 9 temas.
1: Se a internet
0: deste...
1: for abaixo, não existe o disco, né?
0: Ah, mas há uma celebração ao vivo marcada já para o início do próximo ano.
1: Sim.
0: De celebração de 10 anos, anos de carreira. Já há espetáculos marcados para Lisboa e Porto. Portanto, vai jogar em casa e no Coliseu.
1: Exatamente, vai ser histórico. Estou muito nervoso. Sabes que o problema de marcar essas coisas com muita antecedência é que tu ficas ansioso mais tempo.
0: Ah.
1: Não, mas vai correr super bem. Vai ser 10 anos de carreira com uma banda incrível, com muitos músicos, muitos convidados maravilhosos que fizeram parte da minha carreira. Que vocês vão saber. Fiquem atentos nas redes sociais, porque vai ser muito bonito. E vou fazer também um CCB também com convidados maravilhosos. E vai ser uma compilação assim, desses 10 anos, do que é que foi, da experiência de estrada, da quantidade de composições. Passear assim pelos grandes clássicos, se podem chamar clássicos, não, os clássicos da música brasileira que eu interpreto, uhum, e música autoral, assim, uhum, tipo.
0: Uhum. E esses espetáculos dos 10 anos vão ser no início do próximo ano, em janeiro, no CCB em Lisboa e no Coliseu do Porto. Mas antes há espetáculos para
1: sim,
0: ver e ouvir, sim, o Tiago Nacarato.
1: Tenho alguns, assim, eu agora não sei de cor, mas vou lançar uma agenda daqui a nada. Mas tenho, quando é que é? Dia, tenho ali no aniversário do Palácio do Aldaia, vai ser uma coisa muito fixe, vai ser tipo samba jazz com o Pitomba, com o Manuel Oliveira com o Pitino Baixo. Vou fazer Espinho também, eu vou fazer Casino da Póvoa, ainda vou à França. Isso não sei se está fechado. mas acho que ainda vou à França.
0: E voltar ao Brasil. O ano passado tiveste muitos espetáculos e tiveste uma turnê no Brasil.
1: Foi, o ano passado foram 15 shows no Brasil, 18 shows no Brasil. 15 cidades, 18 shows. Foi muita coisa. E este ano eu queria voltar agora ao Brasil já com esta coisa dos 10 anos de carreira, para ser uma coisa mais bonita. Mas foi muito gratificante. O ano passado foram duas turnês, né, internacionais. Foi Europa com o Kainan, no início do ano, acho que até viemos aqui por causa disso também. E depois Brasil, um mês inteiro. E acho que é isso. Agora vou voltar lá, mas é para lançar o disco com o Marcelo Camelo, se tudo correr bem. E depois, 2027 será o ano de mais movimento, acredito eu.
0: Muito bem, Tiago Nacarato, ainda vamos ouvir Amélia. Tu dizes que é uma espécie de oração, um abraço.
1: Sim, a história da Amélia foi... A minha avó faleceu e no velório, né, há aquela tradição de pôr um bilhetinho encostado ao caixão, e a minha mãe pediu para o fazer, mas eu estava completamente... sem inspiração e não achava que aquilo fosse uma forma de agradecer a minha avó, portanto, por tudo aquilo que ela me ensinou e que me deu, sem querer nada em troca, né? Então, quando eu cheguei a casa nesse dia, já com todas as vozes externas silenciadas, eu resolvi ter aquela última conversa com ela, assim, no meu quarto, falar com ela. E comecei assim a cantar o nome dela, né? Amélia, Amélia. De repente a canção saiu. E foi muito bonito, porque no dia a seguir eu tinha um concerto com a orquestra no Rivoli, no Porto. E consegui cantar a canção. Assim, ainda, eu acho que é naquele tempo em que a alma dela está-se a dissipar, a ir para o espaço sideral. E foi muito bonito, porque como só é uma palavra e a melodia ela repete-se muitas vezes, não é? Amélia, dá para fazer um acorde. Uma tríade, né? E eu consegui dividir o público e fazer um acorde maiorzão e encaminhar a minha avó assim, de uma forma que eu consegui fazer. E senti-me muito orgulhoso e fez-me perceber que eu estou no caminho certo para fazer bem às pessoas também com a minha música. Então esta é a história da música.
0: Vamos ouvir aqui, ao vivo, no Concerto Bolso, para o final deste Concerto Bolso, com o Tiago Nacarato.
1: Muito obrigado. Muito obrigado.
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0: Olá e bem-vindos a mais um episódio do Ponto da Mente, o programa dedicado à saúde mental na TSF. Eu sou o Marco António Ribeiro. Hoje olhamos para uma realidade que muitos pais, professores e crianças conhecem bem, embora nem sempre lhe consigam dar um nome: a ansiedade escolar. A escola é um espaço de aprendizagem, descoberta e crescimento, mas é também um lugar onde surgem desafios, exigências, avaliações e mudanças que podem gerar preocupação, insegurança e, em alguns casos, sofrimento emocional. Nos primeiros anos de escolaridade, quando as crianças ainda estão a desenvolver competências emocionais e sociais fundamentais, a forma como vivem a experiência escolar pode ter impacto no seu bem-estar, na autoestima e até na relação futura com a aprendizagem. Como distinguir um nervosismo passageiro de uma ansiedade que merece atenção? Que sinais devem alertar pais e professores? E como pode a escola ser um espaço mais seguro do ponto de vista emocional? Para esta conversa estão comigo, como habitualmente, o psicólogo clínico e da saúde Bruno Filipe Silva, hoje sem Violeta Maria Oliveira e Ana Isabel Teixeira, mas com uma convidada muito especial, Maria João Schumacher, professora do ensino básico e também professora do ensino especial. Bem-vindos. Olá, Maria João. Olá, Bruno.
1: Olá, Marco.
0: É um gosto contar convosco na TSF, hoje para falarmos deste tópico tão, tão importante. Bruno, falar em ansiedade escolar e falar, na realidade, em quê?
2: É falar no quanto muitas vezes estamos orientados para os resultados académicos, o quanto nós sentimos pressão para conseguir atingir resultados e o quanto é que muitas vezes não ensinamos as nossas crianças e jovens a valorizarem-se, olharem para si, para aquilo que realmente conseguem fazer, para além daquilo que são os resultados académicos, que muitas vezes não traduzem de forma direta aquilo que são as reais competências destas mesmas crianças e jovens.
0: E sabemos, Maria João, que este tópico que hoje começa a estar cada vez mais em cima da mesa é um tópico relativamente abrangente. Toca esta vertente que o Bruno falou, mas outras também.
1: Sim, principalmente em crianças mais novas, que é o caso das crianças que eu leciono, no primeiro ciclo, começa-se a notar desde muito cedo essa competitividade e essa procura de boas notas que involuntariamente os adultos que convivem com elas lhes vão passando. Creio que também tem um bocadinho a ver com a nossa sociedade como está neste momento. É um bocadinho a cultura da perfeição, as redes sociais também incitam um bocadinho a isso e, portanto, esta geração nova de pais involuntariamente acaba por passar essa pressão para os pequenitos e eles têm muita dificuldade em verbalizar esta ansiedade e, portanto, às vezes é difícil detectarmos por causa disso. Mas há sinais de alerta.
0: E vamos olhar para esses sinais. Bruno, todos nós nos recordamos, seguramente, que aqui estamos na mesa, de colegas que eram mais competitivos, de pais que colocavam mais pressão em cima dos nossos antigos colegas de escola e até nós próprios. Aqui não quero estar a falar do nosso caso em particular, mas seguramente alguns de nós também sentiram isso. Aquilo que te pergunto passa precisamente por isto. Esta circunstância foi aumentando aqui de parada quando falamos nos pais das novas gerações?
2: Eu acredito que sim. Estávamos aqui a ouvir a professora falar-nos um bocadinho sobre as diferentes variáveis que potencialmente influenciam esta ansiedade escolar. Não quer dizer que não existisse ansiedade escolar antigamente, não quer dizer que não existisse pressão colocada aos nossos jovens para a obtenção de resultados académicos específicos, mas a verdade é que vivemos cada vez mais numa sociedade de seriação, de hierarquia, de competitividade, desta ideia de que se eu não for melhor do que o outro, até que ponto é que eu tenho direito a existir na sociedade? Vivemos numa sociedade em que cada vez mais é fácil vermos a vida dos outros através das redes sociais, não é? A Violeta dizia-nos no outro dia que as redes sociais são quase como uma janela para outras casas, não é? Que nos rodeia sempre, que está sempre em nosso entorno. E tudo isto, acredito, potencia aquilo que são estes efeitos desta ansiedade de desempenho muito associada ao rendimento escolar, não é? Portanto, às vezes através das frases como se não estudares não serás ninguém. Claro que é importante nós estudarmos e trabalharmos a nossa cultura pessoal, académica, mas até que ponto é que o nosso valor próprio terá que estar intimamente correlacionado com as nossas competências académicas, até que ponto é que eu não posso ter outros tipos de valor que são também importantes, que podem ser também reconhecidos e que dizem de mim enquanto pessoa, não é? Portanto, não estou obviamente a dizer que não devemos investir naquilo que é esta relação com a escola, porque é um espaço onde as crianças e jovens necessariamente passam a maior parte do seu tempo. Mas o que é que acontece àquelas crianças e jovens que

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1: Em 2018, no programa inaugural da Casa da Arquitetura em Matosinhos, fomos desafiados a trabalhar com Zusa Homem de Melo, contrabaixista, pioneiro na divulgação do jazz no Brasil, produtor, programador, membro da Academia das Belas Artes de São Paulo, cujos membros são conhecidos como os Imortais, já que são membros vitalícios. Integrado na exposição Infinito Vão, fizemos um concerto com o título Músicas Brasileiras, Músicos Portugueses. O título dizia tudo. Uma viagem pela música e os diferentes ritmos brasileiros interpretados por músicos portugueses. A única condição que ele nos colocou foi que ele iria escolher o baterista. Nada mais, nada menos do que Kiko Freitas, que além de ser o melhor baterista brasileiro, é um estudioso da riqueza e variedade rítmica que a música brasileira tem. A música que selecionei é Organdi e Gomalina, um samba rápido do grande pianista, compositor e arranjador Nelson Aires. Este disco, que gravamos e que foi lançado em parceria com a editora brasileira Biscoito Fino, teve um tema nomeado para os Grêmios Latinos de 2025, como o melhor arranjo. Linha de passe de João Bosco, com arranjo de Neylor Provete.

O JM Invites Chris Cheek. É o primeiro disco mais sério da orquestra. Tínhamos lançado anteriormente o disco zero, que está disponível no Bandcamp da orquestra gratuito, mas aqui estamos já noutra fase da evolução da orquestra. Composição original minha, Sargasso, é uma referência à minha memória de infância nas praias de Leça, em Matosinhos. As manhãs enevoadas que abrem durante a tarde, o cheiro forte a sargasso, passar o dia todo na praia, fazem parte do meu imaginário infantil, vertidas aqui

tinha que incluir uma canção portuguesa nesta seleção. E a minha escolha recaiu sobre a música de Zeca Afonso, Teresa Torga. Em 2024, na celebração dos 50 anos do 25 de Abril, a Câmara Municipal de Matosinhos encomendou-nos um concerto para grande público para marcar a data, em que convidamos o Salvador Sobral para cantar connosco e em que a música foi escolhida por 8 individualidades portuguesas oriundas dos mais diversos quadrantes. Esta música, em particular, foi escolhida pela minha querida Manuela Azevedo. Teresa Torga ainda é uma música atual. A frase "a mulher na democracia não é bião de sala" foi uma afirmação feminista naqueles tempos e ainda hoje o é. Na voz do Salvador Sobral e no arranjo do José Pedro Coelho, encontro uma nova abordagem para esta canção. Infelizmente, choveu copiosamente no dia do concerto e tivemos que alterar a localização. Foi terrível ver tanta gente à chuva a tentar entrar no concerto. Podem ou ver esta música no YouTube.

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1: Pat Metheny Group é o expoente máximo do jazz sinfónico. Durante muitos anos ouvi o álbum Travels repetidamente, admirando as composições mais complexas do que a forma canção, as harmonias inesperadas, as improvisações de Pat Metheny e Lyle Mays e o groove contagiante. Nunca me hei de esquecer a primeira vez que os ouvi ao vivo no Coliseu do Porto. Ainda hoje, considero essa experiência como um dos melhores concertos que já assisti. A capa do disco Travels tinha fotografias que me abriam o imaginário de uma América que ainda não conhecia. Música perfeita para viagens, deixo-vos a faixa que dá nome ao disco, Travels.

Algum do repertório que o Manuel Jorge Veloso escolheu foi impossível de encontrar em partituras, por isso tivemos que recorrer ao magnífico trabalho de transcrição que Telemarques fez para podermos tocar estas peças. Pura arqueologia musical. Esta peça, com composição e arranjo de Eddie Sauter, aqui tocada pela Ray McKinsey Orchestra, está entre uma das descobertas mais impressionantes que tive.

0: The Gospel Truth, é a verdade nu, tema principal do filme Hércules da Walt Disney, versão portuguesa. De 1995 a 1997, fui diretor musical da Walt Disney em Portugal. O meu trabalho consistia em fazer castings a cantores e cantoras portugueses, gravar os textos para posteriormente serem enviados e escolhidos em Los Angeles, cuidar que a letra estivesse em lip-sync com o desenho animado e dirigir os coros. A exigência era enorme, desde os castings às versões finais, que tinham que ser comparadas com a versão original. As cinco musas, nesta versão da Disney, com música de Alan Menken, eram cantoras de gospel. Em Portugal, foram interpretadas por Sara Tavares, Calliope, musa da poesia épica, Ana Paula Oliveira, Mel Pomme, musa da tragédia, Rita Guerra, Thália, musa da comédia, Susana Félix, Terpsichore, musa da dança, Sandra Fidalgo, Clio, musa da história. Elenco de voz de luxo, trabalho muito divertido de fazer.
1: Há muito tempo, numa terra longínqua da antiga Grécia, existiu a idade do ouro de poderosos deuses e de heróis extraordinários. E o mais forte e poderoso de todos esses heróis foi o grandioso Hércules. Mas como é que reconhecemos um verdadeiro herói? Bem, é isso que a nossa história
2: Estão
1: vai...
2: Estão a ouvi-lo? Até parece que a história é uma tragédia grega.
3: Anima-te, meu! Continuamos nós, querido.
1: Podes falar, miúda.
3: Nós somos as musas, deusas da arte e proclamadoras de heróis.
4: Heróis como Hércules?
5: Querida, queres dizer músculos? Gostava que me desse música com o
3: a
5: seu...
3: A nossa história começa muito antes do tempo de Hércules. Há muitos, muitos...

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1: Esta foi, sem dúvida, uma colaboração diferente que nós tivemos. Tendo como ponto de partida o álbum do Rui Reininho, 20 mil Éguas Submarinas, construímos um repertório para Big Band. Rui Reininho, noutra fase da vida musical dele, ou se calhar um retorno às origens. A peça que escolhi, Água Reja, composta em parceria com Paulo Borges, é um delírio surrealista. A poesia de Reininho, com o seu experimentalismo linguístico e dadaísmo pop, é uma poesia performativa ligada ao rock. Com um arranjo incrível do José Pedro Coelho, esta versão mistura música contemporânea com jazz, com teatro, palavra dita, palavra cantada.

Psychopumps. Criando seres para outros mundos. 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

Last Life. Billy Strayhorn escreveu esta canção quando era adolescente. Ainda hoje é uma das baladas mais difíceis de improvisar para os músicos de jazz, devido à complexidade harmónica que a rodeia. Companheiro de longa data de Duke Ellington, escreveu música em seu nome, ou em coautoria com Duke, algumas das peças mais importantes para Big Band. Esta versão que proponho, do álbum After Midnight, é com a Rebecca Martin na voz, Larry Grenadier no contrabaixo e com um arranjo sumptuoso do Guilherme Klein e a Orquestra Jazz Matosinhos. A Rebecca Martin, além de ser uma cantora fantástica, é uma extraordinária intérprete de canções do cancioneiro musical americano.

foi com honra e dedicação que desempenhei as funções do programador de jazz da Porto 2001, Capital Europeia da Cultura. No ano em que se celebram os 25 anos deste acontecimento, em que é claro e notório que existe um antes e um depois, tive a sorte de trabalhar e tornar-me amigo de Pedro Burmester. Enquanto diretor artístico da Casa da Música, convidou-nos desde logo a ensaiarmos nas instalações e apresentarmos-nos em concertos na casa. Desde 2005, que a Casa da Música também é a nossa casa. Pedro Burmester é sobretudo músico e pianista de exceção. Não podia faltar nesta seleção de músicas, portanto. Escolhi a interpretação das Variações de Goldberg de Bach, um disco editado em 2024. Escolhi a área inicial, magistralmente interpretada, que funciona como um prelúdio para o que segue no restante do disco: beleza e rigor.

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1: Melo is Thad Jones Orchestra Live. Sim, no Village Vanguard outra vez. Quietude é uma peça original de Thad Jones com arranjo do próprio. O featuring é de Sir Roland Anna no piano, e o que me empolga nesta gravação, para além da música, é que conseguimos ouvir como o público reage ao concerto e passa a ser parte integrante da gravação. Clube de Jazz no seu melhor. Fundada em 1966, esta orquestra continua a tocar todas as segundas-feiras, dia tradicional para as big bands tocarem, já que era o dia de folga do teatro da Broadway, em Nova York. 60 anos de vida no gig mais longo e contínuo da história do jazz.

Se há compositor que me fascina é George Gershwin. Considero o primeiro grande compositor americano que faz a síntese da música do novo mundo e do velho mundo, no fundo do jazz e da música clássica. Rhapsody in Blue foi estreada em 12 de fevereiro de 1924 no Aeolian Hall, em Nova York, num concerto intitulado An Experiment in Modern Music, organizado por Paul Whiteman, contando com a presença de George Gershwin no piano. A reação foi muito forte e bastante dividida, precisamente porque a peça misturava jazz e música clássica de uma forma inédita para a época. Esta versão que vão ouvir foi gravada a 10 de junho de 1924 por Paul Whiteman and his Concert Orchestra, com George Gershwin no piano, e tem um arranjo original de Ferdy Gorfey. A peça acabou por transformar a carreira de Gershwin e mudou a percepção do jazz dentro da música erudita.

0: Nós hoje não temos que atender chamadas de nenhum partido. Às 5 da manhã, se tiverem a oportunidade, ou às 6, podem ligar que eu já estou de bem. 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Gosto muito de levantar cedo. E a noite é sempre a melhor conselheira. E é assim que nós fazemos. 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Qual é a pressa?
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0: Alfama é a grande vencedora das Marchas Populares de Lisboa 2026, uma vitória dedicada a todos os que tiveram de deixar aquele bairro. A seleção portuguesa já está nos Estados Unidos. Este sábado realiza o primeiro treino e vai permitir que cerca de 200 adeptos possam assistir. Por causa do calor, as unidades locais de saúde da região de Lisboa ativaram as medidas de vigilância, prevenção e assistência previstas nos planos sazonais. Há também informação de que a MEO vai dispensar 1.200 trabalhadores até ao final deste ano. É uma saída por mútuo acordo.
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0: Alfama é a grande vencedora das Marchas Populares de Lisboa. Se o bairro perde a chama, a marcha devolve a Alfama o sonho e a tradição. E assim foi isto que se ouviu cantar na Avenida da Liberdade. A TSF, o coordenador da marcha, João Ramos, diz que este é um dia especial.
4: A sensação, sobretudo hoje, é aquilo que nós quisemos dizer ao povo de Alfama, que enquanto houver marcha de Alfama, enquanto houver marcha que saia do Magalhães Lima, as tradições, os costumes do bairro da Alfama serão sempre defendidos. E era isso que o povo queria e foi isso que nós quisemos dar. O resto é apenas a cereja em cima do bolo.
0: João Ramos dedica também esta vitória a quem teve de deixar aquele bairro.
4: Queríamos transmitir essa mensagem de que as pessoas que tiveram de sair de Alfama e que hoje vivem em Santo António de uma forma diferente, onde já não se salta a fogueira, onde o manjerico já não cheira, dizer-lhes a elas que Alfama, como todos os outros bairros, nasce sem Alfama e morre sem Alfama. E basicamente era essa a mensagem que queríamos dar e fazer aqui uma homenagem ao Magalhães Lima, que é a instituição que depois da Boa União e também inicialmente dos Diários Amigos, é a instituição que nas últimas décadas tem sido responsável pela saída da marcha.
0: 8 anos depois, Alfama volta a ganhar o concurso das Marchas Populares de Lisboa. Em segundo lugar, ficou a Marcha de Alcântara e, em terceiro, a Marcha da Madragoa. Ao todo, tiveram 20 marchas em competição que foram avaliadas por um júri com base na música, letra, coreografia, cenografia e figurino. Entre marchantes, padrinhos, madrinhas, ensaiadores e elementos da organização, foram cerca de 2 mil os participantes nesta noite com milhares de espectadores. Está marcado para hoje o primeiro treino da seleção em Palm Beach, nos Estados Unidos. Faltavam poucos minutos para a meia-noite quando o avião da TAP aterrou no aeroporto local. A equipa seguiu depois para o complexo desportivo que vai servir de quartel-general da seleção nacional. À espera dos jogadores nacionais estavam muitos adeptos e hoje espera-se também muita gente para ver um treino aberto da equipa, como conta o enviado especial da TSF ao Mundial, António Botelho.
5: É um treino aberto. A seleção realizou o primeiro treino em Palm Beach e será aberto ao público, mas de forma reduzida. Não vão estar muitos adeptos nas bancadas, até porque o local onde a seleção vai treinar, e este treino aberto, ao contrário do que acontece nas últimas edições de campeonatos da Europa e campeonatos do mundo, Portugal não vai para um estádio realizar esse treino aberto. Vai mesmo realizar esse treino aberto no centro de estágios, onde vai trabalhar aqui em Palm Beach, e a bancada tem capacidade para 200 pessoas aproximadamente, portanto não vão ser muitos aqueles que vão conseguir o acesso a esse treino aberto da seleção portuguesa, que está marcado para as 11h45 hora portuguesa, 6h45 da tarde aqui em Miami. Antes do treino, um jogador vai falar à comunicação social, será o primeiro a falar aqui em terreno norte-americano. É às 11 da noite, hora portuguesa também, já muito tarde, final tarde aqui em Miami, noite em Portugal. Mas sim, a Portugal tem então um treino aberto ao público, mas com a lotação limitada nas bancadas. Será o primeiro treino de adaptação dos jogadores, não só ao sítio onde vão trabalhar durante muito tempo, sobretudo nesta fase de grupos, mas também ao clima diferente que os jogadores vão encontrar nesta estadia nos Estados Unidos.
0: E à chegada aos Estados Unidos estava também o presidente da Federação Portuguesa de Futebol, Pedro Proença, diz que a equipa está preparada, a ambição é grande, mas a seleção está apta a enfrentar qualquer cenário.
6: Sabemos que os primeiros três jogos são fundamentais, depois aquilo que vai desencadear a posição em que nós estivermos. Agora, o primeiro passo é pensar na qualificação. O grupo, direi aquilo que é um lugar comum, o grupo é difícil, mas a ambição é grande e, portanto, as coisas estão preparadas para todos os cenários. Podemos ter que ficar aqui, ter que mudar, são muito dinâmicos e, portanto, eu direi que aquilo que se pensa, a equipa está muito bem, está mentalizada, está tranquila, sente-se uma grande tranquilidade, uma grande maturidade. E essa transmissão de maturidade de jogadores, de equipa técnica, de estrutura da federação, que está habituada a estes grandes torneios, é perceber que até se pode começar menos bem, e muitas vezes as equipas começam menos bem, terminam muitíssimo bem, caso lembre-se no último campeonato do mundo. Portanto, temos que estar preparados para todos os cenários.
0: As declarações de Pedro Proença. O primeiro jogo da Seleção Nacional está marcado para quarta-feira, frente à República do Congo, que chegou ontem aos Estados Unidos. Da noite deste Mundial, o Canadá empatou um golo com a Bósnia-Herzegovina. No outro jogo, os Estados Unidos venceram o Paraguai por 4-1. E do Mundial chega também a notícia de um roubo de equipamento da seleção inglesa antes da chegada da equipa, hoje, ao centro de treinos em Kansas City. De acordo com a BBC, a bola e chuteiras estão entre os objetos roubados de veículos que foram assaltados enquanto transportavam o material para o centro de treino da seleção, um roubo que já está a ser investigado. Os Estados Unidos abateram vários drones iranianos que tinham como alvo navios comerciais no Estreito de Hormuz. É uma informação avançada pelo Comando Norte-Americano para o Médio Oriente, uma informação que surge numa altura em que os dois países prevêem firmar um acordo de paz. Esta noite, o ministro iraniano dos Negócios Estrangeiros falou sobre alguns dos pontos deste entendimento que tem estado a ser negociado. Revelou que ele prevê o levantamento do bloqueio e uma nova gestão do Estreito de Hormuz. Quanto ao enriquecimento de urânio, o chefe da diplomacia iraniana mantém-se firme e diz que a única solução será diluir as reservas em território iraniano. Por causa do calor, várias unidades locais de saúde da região de Lisboa ativaram ou reforçaram os níveis de resposta previstos nos planos sazonais e adotaram medidas de vigilância, prevenção e preparação assistencial. Bernardo Gomes, o presidente da Associação dos Médicos de Saúde Pública, diz que se trata de uma medida para evitar males maiores.
7: É sabido que quando acontecem este tipo de situações, nomeadamente destas diferenciais de temperatura que podem ter consequências em saúde, as realidades são dispares pelo país e não é um facto inédito que estes alertas aconteçam bastante na região da bacia do Tejo, com temperaturas bastante importantes e com consequências importantes em termos de saúde. E, portanto, interpretamos isto com a normalidade da vida daquilo que é importante fazer, que é ter um planeamento adequado e uma resposta preventiva para a adaptação daquilo que diz respeito às unidades locais de saúde, à prestação de serviços eventualmente, mas também o que diz respeito ao básico, que é informar e consciencializar as populações das adaptações possíveis para evitar maus maiores.
0: O presidente da Associação dos Médicos de Saúde Pública diz também que estas medidas anunciadas pelas várias unidades locais de saúde da região de Lisboa servem para adaptar os serviços no caso de haver um aumento da procura no atendimento hospitalar.
7: Nós estamos a falar da questão de possíveis adaptações operacionais para que existe a possibilidade de resposta e eventual aumento do número de episódios de procura de cuidados, ok? Relativamente àquilo que diz respeito a descompensações que possam se induzir a doença crónica ou de situações agudas relativamente à questão do calor. Aqui eu iria focar o mais importante para as populações das zonas que potencialmente são mais afetadas, que efetivamente os conselhos genéricos de salvaguarda de exposição entre as 11 e as 5 da tarde, o aumento de ingestão de água e um conselho geral que gostava de deixar, diz respeito à adaptação ao planeamento das atividades dos indivíduos mais vulneráveis, nomeadamente indivíduos mais velhos, indivíduos com doença crónica, crianças. E, por fim, algo que, pronto, no instante fim de semana poderá ter menos impacto, mas continua a ser relevante, que tem a ver com a questão da exposição ao ambiente dos trabalhadores.
0: As unidades locais de saúde adotam medidas para antecipar o impacto do calor extremo na saúde da população, principalmente dos grupos mais vulneráveis. A MEO vai dispensar 1.200 trabalhadores até ao final do ano. A notícia é avançada pelo Jornal Público. São rescisões de contrato por mútuo acordo, depois do governo ter dado à operadora o estatuto de empresa em reestruturação no início deste ano. Este estatuto é usado normalmente por grandes empresas quando querem fazer reduções significativas de pessoal. Ao jornal, a MEO sublinha que estas saídas estão a ser feitas de forma voluntária. Ainda neste jornal, notícia sobre ciclismo que se vive na estrada, mas que nem todos conseguem acompanhar esta corrida. Para os que aguardam na meta pela passagem dos corredores, é a voz do speaker que dita o rumo no Grande Prémio JN, Hugo Miguel Taveira.
8: Armando César é a voz da emoção para quem segue o Grande Prémio Jornal de Notícias. O ciclismo é do povo e por isso há que fazê-lo chegar a toda a gente.
9: Ninguém paga bilhete para viver uma prova de ciclismo, ninguém tem que adquirir o ingresso, ninguém fica à porta, portanto toda a gente cabe aqui no ciclismo, é muito abrangente. Temos vários estratos sociais, faixas etárias diversificadas e nós temos que falar para esse público todo, temos que falar uma linguagem quase universal, quer para aquele que percebe muito ciclismo, que sabe quem é o camisola amarelo, e para aquele que vem a primeira vez e vê os corredores em cima de uma bicicleta e querem também sentir essa emoção.
8: Armando César também é speaker no estádio do Sporting de Braga, mas aí a função é mais simples comparada com as exigências de uma prova de ciclismo.
9: A corrida desenrola-se ao longo de cerca de 3 horas e tal. Nós temos que ir durante, à medida que as pessoas estão cá, dizendo como é que vai a corrida. Para isso temos as informações em direto que são transmitidas, quer pelo Rádio Volta, quer por grupos agora com a tecnologia mais avançada do WhatsApp, que nos vão dando indicações como é que a corrida se está a desenrolar, e depois fazer aquela, começar a crescer em termos de emoção à medida que a corrida vai caminhando para o final.
8: O ponto alto é mesmo a chegada à meta. Num momento tão rápido e imprevisível, é preciso ter olho de lince.
9: Se a chegada for em sprint é fantástico, às vezes cria-nos dificuldades porque não sabemos bem quem ganha e o speaker não se pode comprometer, porque ou dizemos quem é de facto, ou então aí mais vale gerar expectativa para, como eu costumo dizer, não colocarmos o pescoço, mas é sempre vibrante e é esse o momento, aqueles 2-3 minutos em que há essa explosão da chegada que é vital.
8: Experiências que Armando César já viveu centenas de vezes. Os mais de 20 anos como speaker de ciclismo explicam a proximidade com os corredores.
9: Já há uma relação com alguns deles, alguns corredores que alinham já na brincadeira. Eu tenho uma brincadeira até com o João Matias, com o homem da TAFER, Ovos Matinados, Mortágua, que lhe digo na brincadeira, quando ele ganhar eu faço o pino ali em cima do pódio.
8: Ainda não foi desta que vimos acrobacias no palco. João Matias ficou longe da vitória na etapa de Gondomar.
0: Uma etapa que foi vencida por Fábio Costa, o ciclista da Feira dos Sofás Boa Vista, é o novo camisola amarela à partida para o penúltimo dia do Grande Prémio Jornal de Notícias.
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1: Oito e 58, bom dia, menos uma hora nos Açores.

0: Alfama é a grande vencedora das Marchas Populares de Lisboa 2026, uma vitória dedicada a todos os que tiveram de deixar o bairro. A seleção portuguesa já está nos Estados Unidos. Este sábado realiza o primeiro treino e cerca de 200 adeptos vão poder assistir. Na Índia, um avião militar despenhou-se, para já desconhece o número de vítimas, e também hoje Israel ameaça novos ataques no sul do Líbano.
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3: Nesta altura, 19 graus no Funchal, 20 em Ponta Delgada, 22 em Faro, 23 no Porto, 24 em Lisboa. Vamos às notícias, edição às 9, Leonor Ferreira.
0: Já vamos a Alfama, a grande vencedora das Marchas Populares de Lisboa. Para já, a informação de que, por causa do calor, todos os distritos do continente estão sob aviso amarelo, exceto de Faro. O Instituto do Mar e da Atmosfera coloca ainda cerca de 140 concelhos de 12 distritos do continente em perigo máximo de incêndio rural de norte a sul do país. É uma situação que se vai manter pelo menos até amanhã. Ora, também por causa do calor, várias unidades locais de saúde da região de Lisboa ativaram ou então reforçaram os níveis de resposta previstos nos planos sazonais, adotando medidas de vigilância, prevenção e também preparação assistencial. Agora sim, Alfama é a grande vencedora das Marchas Populares de Lisboa.

0: Assim se ouviu cantar na Avenida da Liberdade. Se o bairro perde a chama, a marcha devolve à Alfama o sonho e a tradição. A TSF, o coordenador da marcha, João Ramos, diz que este é definitivamente um dia muito especial.
1: A sensação, sobretudo hoje, é aquilo que nós quisemos dizer ao povo de Alfama, que enquanto houver marcha de Alfama, enquanto houver marcha que saia do Magalhães Lima, as tradições, os costumes do bairro de Alfama serão sempre defendidos.
0: João Ramos.
1: E era isso que o povo queria e foi isso que nós quisemos dar. O resto é apenas a cereja em cima do bolo.
0: Agora sim, João Ramos, de dedicar esta vitória a quem teve também de deixar este bairro.
1: Queríamos transmitir essa mensagem de que as pessoas que tiveram de sair de Alfama e que hoje vivem em Santo António de uma forma diferente, de onde já não se salta a fogueira, onde o manjerico já não cheira, dizer-lhes a elas que Alfama, como todos os outros bairros, nasce sem Alfama e morre sem Alfama. E basicamente era essa a mensagem que queríamos dar e fazer aqui uma homenagem ao Magalhães Lima, que é a instituição que, depois da Boa União e também inicialmente dos Diários Amigos, é a instituição que nas últimas décadas tem sido responsável pela saída da marcha. Queríamos transmitir essa mensagem de que as pessoas que tiveram de sair de Alfama e que hoje vivem em Santo António de uma forma diferente, de onde já não se salta a fogueira, onde o manjerico já não cheira, dizer-lhes a elas que Alfama, como todos os outros bairros, nasce sem Alfama e morre sem Alfama.
0: A declaração de João Ramos a dedicar esta vitória a quem teve de deixar o bairro. 8 anos depois, Alfama voltou a ganhar o concurso das Marchas Populares de Lisboa. Em segundo lugar ficou a Marcha de Alcântara e em terceiro a Marcha da Madragoa. Ao todo tiveram 20 marchas em competição que foram avaliadas por um júri com base na música, letra, coreografia, cenografia e figurinos. Entre marchantes, padrinhos, madrinhas, também ensaiadores e elementos da organização, foram cerca de 2.000 os participantes nesta noite com milhares de espectadores. Está marcado para hoje o primeiro treino da seleção em Palma Beach, nos Estados Unidos. Ontem a seleção chegou no avião da TAP e aterrou no aeroporto local. A equipa seguiu depois então para o complexo desportivo que vai servir de quartel-general da seleção. À espera dos jogadores nacionais estavam muitos adeptos e hoje, como conta o enviado especial da TSF ao Mundial, António Botelho, o treino vai ser aberto a algumas centenas de adeptos.
2: É um treino aberto. A seleção realizou o primeiro treino em Palm Beach e será aberto ao público, mas de forma reduzida. Não vão estar muitos adeptos nas bancadas, até porque o local onde a seleção vai treinar, e este treino aberto, ao contrário do que acontece nas últimas edições de campeonatos de Europa e campeonatos do mundo, Portugal não vai para um estádio realizar esse treino aberto. Vai mesmo realizar esse treino aberto no centro de estágios, onde vai trabalhar aqui em Palm Beach, e a bancada tem capacidade para 200 pessoas aproximadamente, portanto não vão ser muitos aqueles que vão conseguir o acesso a esse treino aberto da seleção portuguesa, que está marcado para as 11h45 hora portuguesa, 6h45 da tarde aqui em Miami. Antes do treino, um jogador vai falar à comunicação social, será o primeiro a falar aqui em terreno norte-americano. É às 11 da noite, hora portuguesa também, já muito tarde, final tarde aqui em Miami, noite em Portugal. Mas sim, a Portugal tem então um treino aberto ao público, mas com lotação limitada nas bancadas. Será o primeiro treino de adaptação dos jogadores, não só ao sítio onde vão trabalhar durante muito tempo, sobretudo nesta fase de grupos, mas também ao clima diferente que os jogadores vão encontrar nesta estadia nos Estados Unidos.
0: Ora, nos Estados Unidos estava também já o presidente da Federação Portuguesa de Futebol, Pedro Proença, diz que a equipa está preparada e a ambição é grande. Além disso, diz Pedro Proença, a equipa está também apta a enfrentar qualquer tipo de situação.
3: Sabemos que os primeiros três jogos são fundamentais, depois aquilo que vai desencadear a posição em que nós estivermos. Agora, o primeiro passo é pensar na qualificação. O grupo, direi aquilo que é um lugar comum, o grupo é difícil, mas a ambição é grande e, portanto, as coisas estão preparadas para todos os cenários. Podemos ter que ficar aqui, ter que mudar, são muito dinâmicos e, portanto, eu direi que aquilo que se pensa, a equipa está muito bem, está mentalizada, está tranquila, sente-se uma grande tranquilidade, uma grande maturidade. E essa transmissão de maturidade de jogadores, de equipa técnica, de estrutura da Federação, que está habituada a estes grandes torneios, é perceber que até se pode começar menos bem, e muitas vezes as equipas começam menos bem, terminam muitíssimo bem, caso lembre-se do último Campeonato do Mundo. Portanto, temos que estar preparados para todos os cenários.
0: O primeiro jogo da seleção está marcado para quarta-feira, frente à República do Congo. Esta noite o Canadá empatou a um golo com a Bósnia-Herzegovina. No outro jogo, os Estados Unidos venceram o Paraguai por 4-1. Do Mundial chega também a informação de um roubo de equipamento da seleção inglesa antes da chegada da equipa, hoje, ao centro de treinos em Kansas City. De acordo com a BBC, bolas e chuteiras foram roubados de viaturas que foram assaltadas enquanto transportavam o material para o centro de treino da seleção. O caso já está a ser investigado. Na Índia, um avião militar despenhou-se este sábado durante a aterragem numa base da Força Aérea no nordeste do país. Para já não se sabem detalhes sobre o acidente nem sobre o número de vítimas. Nesta altura está a ser constituída uma comissão de inquérito para apurar a causa deste acidente. O exército israelita avisa que estão iminentes ataques ao Líbano. É uma informação que está a ser avançada pelas agências internacionais. Tel Aviv anunciou uma violação do cessar-fogo pelo Hezbollah e por isso vai repostar. Também hoje o Comando Norte-Americano para o Médio Oriente anunciou que os Estados Unidos abateram vários drones iranianos que tinham como alvo navios comerciais no Estreito de Hormuz. É uma informação que surge numa altura em que os dois países prevêem firmar um acordo de paz muito em breve. A MEO vai dispensar 1.200 trabalhadores até ao final do ano. A notícia está a ser avançada pelo Jornal Público. São rescisões de contrato por mútuo acordo depois do governo ter dado à operadora o estatuto de empresa em reestruturação no início deste ano. Este estatuto é usado por grandes empresas quando pretendem fazer reduções significativas de pessoal. Ao jornal, a MEO sublinha que estas saídas estão a ser feitas de forma voluntária. 2 meses depois de Angola ter recebido o prémio de melhor destino turístico internacional de 2026, atribuído pelo National Geographic, Luanda vai receber agora o Fórum Global do Turismo. O país quer ser a porta de entrada de turistas estrangeiros e também de investidores para toda a região sul do continente africano. Em entrevista à TSF, o secretário de Estado do Turismo de Angola, Augusto Kalikmala, garante que a oferta turística está a crescer e garante também que o país tem recebido várias manifestações de interesse por parte de grupos hoteleiros que pretendem instalar-se no país.
4: Temos conversado com um grupo português muito conhecido e já tem hotéis por vários países africanos e que também tem interesse em estabelecer aqui Luanda também como um local onde teria sua presença. E temos tido conversa e temos estado a apoiar esse grupo no sentido de desbloquear todas as limitações que ainda tem para concretizar esse investimento, que já tem sido estudado desde 2019, mais ou menos. No nível hoteleiro, por exemplo, nós temos hoje Intercontinental e temos Marriott, depois temos o Sana aqui, mas temos abertura e temos agora conversações para abrirmos outras marcas e já temos projetos muito avançados, por exemplo, com a Hilton, com a Radisson, com quem temos estado a conversar de forma muito ativa, e também com a TUI.
0: Querendo Angola ser porta de entrada dos investidores para toda a região sul do continente africano, além do novo aeroporto Agostinho Neto em Luanda, que já movimenta cerca de 900 mil passageiros, estão em curso obras para dotar mais 2 aeroportos de certificação internacional.
4: Nomeadamente o aeroporto em Katumbela, em Benguela, que está a 400 quilómetros de Luanda, e eventualmente, ainda este ano, acredito que um aeroporto no Namib, que no sul de Angola também vai ter a certificação de aeroporto internacional, permitindo assim criar um modelo também mais regional em termos das províncias de entrega direta para dos turistas nos locais onde têm os grandes atrativos turísticos.
0: O secretário de Estado angolano do Turismo é o convidado esta semana do programa Negócios em Português, que pode ouvir este sábado depois da 1 da tarde ou em tsf.pt. O ciclismo vive-se na estrada, mas nem todos conseguem acompanhar a corrida. Para os que aguardam na meta, pela passagem dos corredores, é a voz do speaker que dita o rumo, o ritmo, aliás, o Miguel Taveira.
5: Armando César é a voz da emoção para quem segue o Grande Prémio Jornal de Notícias. O ciclismo é do povo e por isso há que fazê-lo chegar a toda a gente.
6: Ninguém paga bilhete para viver uma prova de ciclismo, ninguém tem que adquirir o ingresso, ninguém fica à porta, portanto toda a gente cabe aqui no ciclismo, é muito abrangente. Temos vários estratos sociais, faixas etárias diversificadas e nós temos que falar para esse público todo, temos que falar uma linguagem quase universal, quer para aquele que percebe muito ciclismo, que sabe quem é o camisola amarela, e para aquele que vem a primeira vez e vê os corredores em cima de uma bicicleta e querem também sentir essa emoção.
5: Armando César também é speaker no estádio do Sporting de Braga, mas aí a função é mais simples comparada com as exigências de uma prova de ciclismo.
6: A corrida desenrola-se ao longo de cerca de 3 horas e tal. Nós temos que ir durante, à medida que as pessoas estão cá, dizendo como é que vai a corrida. Para isso temos as informações em direto que são transmitidas, quer pelo Rádio Volta, quer por grupos agora com a tecnologia mais avançada do WhatsApp, que nos vão dando indicações como é que a corrida se está a desenrolar e depois fazer aquela, começar a crescer em termos de emoção à medida que a corrida vai caminhando para o final.
5: O ponto alto é mesmo a chegada à meta. Num momento tão rápido e imprevisível é preciso ter olho de lince.
6: Se a chegada for em sprint é fantástico, às vezes cria-nos dificuldades porque não sabemos bem quem ganha e o speaker não se pode comprometer porque ou dizemos quem é de facto ou então aí mais vale gerar expectativa para, como eu costumo dizer, não colocarmos o pescoço, mas é sempre vibrante e é esse o momento, aqueles 2-3 minutos em que há essa explosão da chegada que é vital.
5: Experiências que Armando César já viveu centenas de vezes, os mais de 20 anos como speaker de ciclismo explicam a proximidade com os corredores.
6: Já há uma relação com alguns deles, alguns corredores que alinham já na brincadeira. Eu tenho uma brincadeira até com o João Matias, com o homem da Tafera, Ovos Matinados, Mortágua, que lhe digo na brincadeira, quando ele ganhar eu faço o pino ali em cima do pódio.
5: Ainda não foi desta que vimos acrobacias no palco. João Matias ficou longe da vitória na etapa de Gondomar.
0: Uma etapa que foi vencida por Fábio Costa, o ciclista da Feira dos Sofás Boa Vista, é o novo camisola amarela à partida para o penúltimo dia do Grande Prémio Jornal de Notícias, o arranque para a etapa de 173 quilómetros será em Valongo às 11h40.
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0: Boa tarde, agora 1h58, menos uma hora nos Açores.
1: O acordo entre os Estados Unidos e o Irão pode estar mais perto do que nunca, garante o governo paquistanês. Já no Líbano, os ataques de Israel contra o sul do país voltaram a intensificar-se. Depois do apagão no SNS, a Associação de Cidadãos pela Cibersegurança quer saber como é que uma falha de energia consegue parar tantos sistemas e pede respostas claras. Nesta edição, vamos ainda medir a pedalada do Grande Prémio JTM.
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0: Temperaturas de agora, estamos com 19 graus em Ponta Delgada, 22 no Funchal, 24 em Faro, 27 no Porto e 31 em Lisboa. Avançamos para a edição das duas com o Rui Polónio.
1: Está já há mais de uma hora na estrada, a etapa mais longa da edição deste ano do Grande Prémio JTN de Ciclismo. São 173 quilómetros, sempre a pedalar, de Valongo a Valongo. Ainda sem meia volta dada, faltam cerca de 100 km para o regresso a Valongo. Hugo Miguel Taveira vai animada à corrida.
4: Vai animada já com 9 fugitivos ao quilómetro 70 e perto da meta volante de Amarante, que se dá ao quilómetro 75. Esses 9 fugitivos têm já uma vantagem de 2 minutos e 25, considerável, em relação ao pelotão. São eles André Carvalho, Dávilo de Loutano Loulé, Gonçalo Liaça, da Credibon LA Alumínios, Marcos Carlos, João Martins da Credibon também, Francisco Pereira da Feirense Biceller, André Ribeiro da Gigrupos e Moldes Oliveirense, Daniel Dias da Tafer Ovos Matinados Mortágua, José Bicho da Tavira Crédito Agrícola, Gonçalo Rodrigues da Óbidos e Daniel Kazakov da Tecnosilva Rouer Bembibre, a única equipa estrangeira, neste caso espanhola, que participa neste grande prémio Jornal de Notícias. Há a destacar que na liderança do pelotão e, portanto, em perseguição a estes fugitivos vai um ciclista da Anicolor Campicarne, provavelmente a equipa favorita à vitória final neste grande prémio, e também a equipa, e aqui em conjunto, a equipa do camisola amarela Fábio Costa, a Feira dos Faz Boa Vista, que tenta manter precisamente essa liderança da geral para o ciclista Fábio Costa, ele que ontem foi o vencedor da etapa de Gondomar. Como disse, daqui a pouco vão passar pela meta volante de Amarante, mas há alguns minutos já passaram pela de Lousada, aí foi André Carvalho, Dávilo de Loutano Loulé, o primeiro a chegar, com Daniel Dias, da Tafer Ovos Matinados Mortágua, em segundo, e José Bicho, da Tavira Crédito Agrícola, na terceira posição, meta volante que dá pontos para essa classificação por pontos e também para a classificação por metas volantes. São outras classificações à parte da geral, da mais importante, e que confere o camisola amarela Fábio Costa. Recordar que nesta etapa há duas subidas de montanha que acontecem já no último terço, a primeira em Marco de Canaveses e a segunda em Salto, a 30 km da chegada à meta, num dia mais uma vez marcado por muito calor no norte do país, algo que vai dificultando a vida aos corredores.
1: Havemos de voltar à estrada com o Miguel Taveira para acompanhar no desfecho desta quarta etapa do Grande Prémio JTN de Ciclismo. A tensão mantém-se elevada no sul do Líbano. Israel voltou a atacar o sul do país. Os ataques aéreos atingiram várias zonas da região de Nabatieh e acontecem depois de Tel Aviv ter

0: pedido a retirada imediata das populações de dezenas de localidades próximas da fronteira. Conta a agência estatal libanesa, ANI, que os bombardeamentos atingiram várias aldeias e foram também registados disparos de artilharia dentro e nos arredores da cidade de Nabatieh. O exército israelita anunciou que se prepara para intensificar as operações contra o Hezbollah e pediu aos moradores de 24 localidades que se desloquem para norte do rio Zarani. Entretanto, Israel informou que interceptou uma aeronave hostil proveniente do Líbano. Já o Hezbollah reivindicou ataques com drones contra veículos militares israelitas no sul do país. Já o Irão e os Estados Unidos estão mais perto de alcançar um acordo. Isto conta o primeiro-ministro do Paquistão, Shehbaz Sharif. Revela que já existe um texto final aceito pelas partes e que estão a ser ultimados os próximos passos, bem como alguns detalhes técnicos deste acordo. O chefe do governo de Islamabad, que tem mediado as negociações, pede ainda o fim daquilo que classifica como uma campanha de desinformação destinada a travar o entendimento. Do lado iraniano, um porta-voz do Ministério dos Negócios Estrangeiros confirmou que os órgãos de decisão do país estão reunidos para analisar o memorando. Também uma fonte da administração, mas norte-americana, contou à agência Reuters que existe um texto que agrada tanto a Teherão como a Washington e que está agora em discussão o local da assinatura do acordo, sendo que uma cidade europeia é uma das hipóteses e talvez a mais provável em cima da mesa. Isto apesar de ainda faltar também a aprovação formal do Irão. As declarações de ambas as partes mostram assim, apontam para um possível desfecho positivo das negociações. A Associação Cidadãos pela Cibersegurança considera vaga a justificação de falha de energia dada ontem pelo Ministério da Saúde para esclarecer as falhas no sistema informático do SNS. Rui Martins questiona como é que uma falha de energia pode parar tantos sistemas e pede respostas concretas.
1: Podemos tolerar que um sistema tão crítico, ou vários sistemas tão críticos como aqueles que estiveram abaixo ontem durante 12 horas, venham abaixo e a única justificação seja uma frase tão lacónica como falha de energia. Porque logo se coloca logo três perguntas. Primeira pergunta, falha de energia de quê? Onde? Se foram os servidores que estão alojados na Via da República, é grave. Quer dizer que nós temos máquinas críticas alojadas numa zona de risco sísmico alto. A Vida República está classificada como uma zona de risco sísmico alto. Por outro lado, se isto acontecer no Tagus Parque, é ainda mais grave. Como falha de energia no Tagus Parque, no centro de dados profissional, vá lá, de grandes empresas, é ainda mais grave. Então pergunta-se, como é que é possível uma falha de energia ter mandado abaixo de tantos sistemas? Para já, representa que há um ponto de falha única. Há alguns, há uma máquina da qual tudo depende. Quer dizer que o sistema não é redundante. Depois, falha de energia, que significa o quê? Que não há baterias, que nós temos do PS que reponham um sistema quando a energia falha, que não há geradores que reponham quando a carga das baterias se esgota e, sobretudo, que não há um centro de dados paralelo, parado, preparado para vir acima quando o principal vai abaixo. O que acontece quando haver um grande terremoto de terra em Lisboa? Que vai acontecer inevitavelmente. Que queremos ter os sistemas do SNS? Como é que se vai haver uma resposta decente a uma crise humanitária desta grandeza com os sistemas informáticos do SNS em baixo?
0: O apagão de ontem impediu, por exemplo, na altura, os médicos de passarem receitas e ainda ontem o bastonário da Ordem dos Médicos, Carlos Cortes, lamentava na TSF a falta de planos de contingência quando o sistema falha e a falta de informações dadas aos profissionais de saúde sobre as falhas nos sistemas informáticos do SNS. Rui Martins, da Organização Cívica Cidadãos pela Cibersegurança, afirma que o país não aprendeu nada com o apagão de abril do ano passado.
1: É uma coisa que nos intriga, é como é que o Estado consegue ser tão imobilista quando a sociedade avança tão depressa e já se viu o efeito tremendo que existe de uma quebra de energia durante tantas horas. E como é que uma coisa tão prosaica, como a falta de energia, manda abaixo o sistema durante 12 horas? Essa parte também não é compreensível. Portanto, ou foi algo mais que a falha de energia, e eu recordo que ainda há uma semana ou isso atrás estávamos a falar da questão do acesso indevido ao sistema do SNS por um médico que já não existia, que aparentemente tinha um username password na internet e sabe-se lá quantos mais é que não terão. Agora vamos a falar nisto. Haverá relação entre este ataque ao SNS e o que aconteceu sexta-feira? A opacidade da comunicação do Ministério da Saúde permite especular tudo, até isto. porque uma linha que diz que é falha de energia não chega, tem que haver muito mais por trás disto. O que é que aconteceu? E, sobretudo, o que foi feito para impedir que torne a acontecer? Eles dizem, vamos agora montar um novo centro de dados. Isso não é a resposta. Quando é que vai estar montado? Porquê é que não estava já montado? E, sobretudo, qual é que o calendário? Vai ser mesmo cumprido? Porque promessas temos muitas, pois expressões, não. O aparelho tem por meter uma série de alterações. Pelos vistos, neste sistema não aconteceu essas alterações, pelo bem abaixo.
0: As perguntas e as críticas dos cidadãos pela cibersegurança, uma organização dedicada à defesa dos direitos digitais e à promoção da literacia em cibersegurança e também à responsabilização das entidades públicas e privadas no tratamento de dados pessoais. O presidente do SINTAV, o Sindicato dos Trabalhadores das Telecomunicações e Audiovisuais, está preocupado com a redução de pessoal que está a ser feita pela MEO. A empresa vai despedir 1.200 trabalhadores até o final deste ano. São rescisões por mútuo acordo e acontecem depois do Governo ter concedido à operadora o estatuto de empresa em reestruturação, isto há poucos meses. Este é um estatuto que é dado às empresas quando querem fazer reduções significativas de pessoal. E a TSF, Manuel Gonçalves, dirigente do SINTAV, estranha a decisão e lembra que, por exemplo, os estragos causados pelas tempestades no início do ano ainda não foram corrigidos.
2: Para os fisores com muito acordo há dinheiro, para os aumentos salariais não há. Portanto, e nós continuamos a lutar contra esta situação, porque a empresa precisa de trabalhadores, não precisa de reduzir trabalhadores. Há telefones e serviços de telecomunicações avariados desde o tempo ainda da tempestade e alguns não sabem quando vão ser postos. Portanto, eles não têm trabalhadores, mas ele não se preocupa com a qualidade de serviço que é prestado aos clientes, a quem paga, e os clientes pagam bem. Portanto, esta empresa tem um serviço, embora seja privada, mas tem um serviço social a prestar, que é a qualidade de serviço a quem paga, mas o dono não se preocupa com isto, porque o dono só se preocupa com o dinheiro.
0: As preocupações do Sindicato dos Trabalhadores das Telecomunicações e Audiovisuais, depois da MEO anunciar o despedimento de 1.200 trabalhadores. Agora, ainda às polémicas do Mundial fora de campo, o governo do Ghana contesta a decisão do Canadá de impedir a entrada do futebolista Thomas Partey no país. O médio de 32 anos, que representa o Villarreal de Espanha, que também já passou, por exemplo, pelo Arsenal, enfrenta no Reino Unido acusações de violação e agressão sexual, que, no entanto, o jogador nega. O Ministério Ganês dos Negócios Estrangeiros afirma que a decisão das autoridades canadianas baseou-se nesses processos judiciais ainda em curso e envia, por isso, uma nota oficial de protesto e pede ainda a revisão da medida, considerando-a injusta e desproporcional. Apesar da proibição de entrada no Canadá, Partey continua integrado na seleção do Ghana, que está nesta altura em Boston, nos Estados Unidos, e pode disputar os próximos jogos do Mundial frente à Inglaterra e à Croácia, uma vez que são jogos que não vão ser jogados no Canadá. A FIFA garante que não tem qualquer intervenção nos processos de imigração dos países anfitriões.
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3: Angola recebe o Fórum Global do Turismo 2 meses depois de ser premiada como melhor destino internacional do ano pelos Readers Awards da National Geographic. Das praias ao deserto do Namibe, ao Mirador da Lua, às quedas d'água de Calandula, o país foi distinguido pela autenticidade do património imaterial e pela diversidade de culturas. A isenção de vistos de entrada para mais de 98 países, de estadias até 30 dias, os incentivos fiscais ao investimento direto estrangeiro servem agora de cartão de visita para um território que se apresenta como hub aéreo para todo o sul do continente africano. Quer levar também o turismo a ter mais peso no PIB, ainda muito dependente de matérias-primas como o petróleo. Nem o alerta para o risco de ébola no Congo emitido pelo Centro Africano de Controlo e Prevenção de Doenças desmobiliza a organização. Augusto Laurindo Kalikmala, o secretário de Estado do Turismo de Angola, quer que Luanda abra assim a janela a quem não conhece este destino turístico.
4: Faz parte de uma estratégia de longo prazo e bem estruturada, com várias componentes, sendo esta da promoção aquela que está na responsabilidade do Ministério do Turismo. Agora, para o evento que nós estamos a fazer com o Fórum Global do Turismo, é que nós entendemos que as campanhas de promoção que temos feito até agora com o Visit Angola são fundamentalmente para um apelo para que os turistas venham ao nosso país, para que os turistas conheçam o nosso país, conheçam as potencialidades, mas, no geral, Angola continua a ser um país ainda muito inexplorado e abrem-se também muitas oportunidades para investimento. Ao mesmo tempo que existem... abrimos a janela de um país novo, um destino novo a conhecer, estamos a abrir também a janela para potenciais investidores para identificar em Angola um local seguro e com boas perspectivas de crescimento para um investimento no setor do turismo e naturalmente em todos os setores que rodeiam o desenvolvimento turístico. Por isso é que fizemos essa parceria com o Fórum Global do Turismo, com a organização que já colaboramos durante a ITB. Fizemos um investment dinner em Berlim também, que foi muito positivo, mas achamos que era importante trazer este fórum de debate, este grupo de pessoas, diretamente no país que estamos a promover e perto das oportunidades que queremos demonstrar. Por isso é que é importante para nós termos esse fórum aqui realizado em Luanda.
3: Angola registrou um aumento de 30% nas chegadas internacionais, liderou o crescimento turístico em África, alcançou 4ª posição a nível mundial e, ainda de acordo com os dados do governo, o turismo de lazer cresceu 20%, totaliza mais de 52 mil visitantes, mas o país tem um bom caminho a percorrer para diversificar segmentos. Numa altura em que as viagens de negócio e serviços continuam a dominar as estatísticas globais do setor.
4: Temos estado a fazer um caminho para fazer crescer o turismo no PIB. Se tivermos em consideração que depois, com o Covid-19, a contribuição do turismo no PIB fixou-se em 0,4% do PIB, e nós hoje já conseguimos subir para pelo menos 1,9%. E isso demonstra também que algumas das projeções que tinham sido feitas depois do nosso plano de desenvolvimento nacional foi aprovado depois do Covid, num momento de muita tensão e de muita incerteza em relação ao desenvolvimento do turismo, e os números as projeções para o crescimento do turismo eram muito pessimistas. E neste momento nós já ultrapassamos quase todas essas projeções, porque já todos os países e o mundo já percebeu que houve aqui um salto depois do Covid, e os níveis de viagens e o turismo hoje já cresce a um nível superior aos números do pré-Covid. Já houve essa superação. E portanto, nós também estamos a aproveitar essa onda, esse momento, para crescer de forma também consolidada. E crescer de forma consolidada significa isso, ir buscar parcerias público-privada, ir buscar investidores e trabalharmos em conjunto para não só promovermos o país como destino turístico, mas também para melhorarmos a experiência de quem nos vem a visitar.
3: Para alavancar a infraestrutura turística em território angolano, por considerar o setor um pilar estratégico para a diversificação da economia, o Executivo angolano diz apostar nas parcerias público-privadas e no desenvolvimento de rede de transportes.
4: É isso. Nós iniciamos um processo de melhoria das infraestruturas públicas. Temos compromissos do Estado em fazer a sua parte no desenvolvimento das áreas de interesse e potencial turístico, e posso dizer, porque é público e já é de conhecimento geral, que, por exemplo, aqui em Luanda, nas proximidades de Luanda, a menos de 100 km de Luanda, numa região que nós chamamos de alto potencial para o turismo de sol e praia, que é Cabo Ledo, foi aprovado um projeto de desenvolvimento de infraestruturas integradas com financiamento público no valor de 249 milhões de euros. Portanto, o Estado está a fazer a sua parte, mas a parte do Estado não é aquela que gera as experiências. Pois os investidores privados é que vêm, que vir dentro dos locais onde o Estado coloca as estradas, coloca energia, coloca água, telecomunicações, sistema de saneamento. E são os privados que devem desenvolver os hotéis, os equipamentos de lazer, os eco-resorts e todos esses bens que diretamente contribuem para a experiência dos turistas. Então é essa perspectiva de combinar investimento público com investimento privado para o desenvolvimento das infraestruturas.
3: Além da facilitação de vistos, também promessa de incentivos fiscais para captar investimento neste domínio, há um aumento de benefícios para quem aposta no litoral ao interior, do norte ao sul, num país com quase 1,5 milhão de quilómetros quadrados.
4: Nós temos hoje, e dentro do conceito que nós temos uma lei do investimento privado que estratifica os investimentos de acordo com a zona onde se faz o investimento. E é transversal a lei, nós temos um código de benefícios fiscais. É claro que se fizer o hotel em Luanda tem menos incentivos do que se fizer no Namibe, que é uma província no sul de Angola, também costeira. No sul de Angola, os incentivos para mim são muito mais apelativos do que Luanda. Luanda é a capital, é o centro, e os incentivos aqui são mais reduzidos. Mas existem sim incentivos fiscais previstos na nossa lei do investimento privado e no Código dos Benefícios Fiscais, que favorecem os tipos de investimentos, mas sempre de acordo com as áreas onde se pretende fazer esse investimento. Em Luanda, sim, também terá redução do imposto pela aquisição dos terrenos onde queira construir o hotel, terá um período de isenção de pagamento de imposto industrial e também poderá ter um período de amortizações aceleradas dos investimentos que tenha que fazer para a construção desse hotel. Tudo isso no âmbito de um pacote negociado com base na lei do investimento privado.
3: O investimento direto estrangeiro no setor não petrolífero teve um pico nos 959,4 milhões de dólares, o que equivale a pouco mais de 832 milhões de euros. Totalizou mais de 2 mil milhões em investimento privado global só em 2024, através de 112 projetos registados na Agência de Investimento Privado e Promoção de Exportações de Angola. Mas agora o Executivo não esconde que há manifestações de interesse por parte de grupos hoteleiros que se querem instalar no país.
4: Bem, nós temos recebido manifestações de interesse, já falámos com alguns grupos portugueses que têm interesse e até já tinham, mais do que interesse, já tinham projetos. já tinha um projeto a desenvolver aqui em Luanda, com condições já criadas, e que tiveram também um abrandamento por causa do Covid na altura, e que agora se pretende retomar. Eu não vou citar nomes, mas nós temos conversado com um grupo português muito conhecido e já tem hotéis por vários países africanos e que também tem interesse em estabelecer aqui Luanda também como um local onde teria sua presença. E temos tido conversa e temos estado a apoiar esse grupo no sentido de desbloquear todas as limitações que ainda tem para concretizar esse investimento, que já tem sido estudado desde 2019, mais ou menos. No nível hoteleiro, por exemplo, nós temos hoje Intercontinental e temos Marriott, depois temos a Sana aqui, mas temos abertura e temos agora conversações para abrirmos outras marcas e já temos projetos muito avançados, por exemplo, com a Hilton, com a Radisson, com quem temos estado a conversar de forma muito ativa, e também com a TUI. Portanto, o ecossistema que está a ser criado e essa cimeira de investimento pretende demonstrar isso, está a ser concebido de modo a que atraia todos aqueles que encontrem no turismo uma forma de fazer crescer os seus negócios.
3: E é de olho nas oportunidades colocadas à discussão numa cimeira que vai reunir mais de 1000 participantes provenientes de várias dezenas de outros países que o Turismo de Angola espera conseguir passar a mensagem que é seguro investir na região.
4: Procuramos trazer neste fórum uma abordagem nacional, claro, mostrar todas as nossas potencialidades e as oportunidades, mas também pan-africana. Neste fórum vamos poder contar com a participação de vários ministros do turismo da África, outros investidores também aqui do continente africano, e teremos sim a oportunidade, porque está previsto no programa um dia específico para visitas a site, um site em fashion, e temos então a oportunidade de mostrar toda essa potencialidade. Mas também comunicar essa mensagem de que nós, como um destino inexplorado, temos um conjunto de valências hoje que permitem fazer algum investimento com alguma certeza e com alguma perspectiva de retorno no longo prazo, porque temos estamos numa zona que hoje, com todas as tensões geopolíticas, felizmente aqui a zona sul da África tem uma estabilidade muito grande e tem também aqui a oportunidade de desenvolver um projeto regional com países que já têm algum desenvolvimento no turismo, como a África do Sul, Botswana, a Zâmbia, a Namíbia, que estão aqui dentro da nossa região da SADC, e que abrimos também, mostramos Luanda como uma porta para um mercado regional, né? O mercado regional da SADC. Portanto, mostramos Luanda, mas também com essa visão mais regional, permitindo que se conceba um conceito mais, vamos dizer, não tanto pan-africano, mas pelo menos mais SADC de desenvolvimento do turismo.
3: Depois de transferir todos os voos da TAP, Companhia Aérea de Bandeira, para novas instalações de recém-aberto novo aeroporto Agostinho Neto, o movimento ultrapassa os 900 mil passageiros e agora o desafio é com as ligações necessárias a outras províncias do país, onde novos aeroportos, como Benguela e Namib, estão em certificação.
4: Este é um tema que é recorrente e nós temos uma parceria muito estreita com o Ministério dos Transportes e com a TAG, que é a nossa principal companhia de bandeira, que neste momento tem ligações muito amplas em quase todas as capitais de província de Angola. E por via da TAG e outras companhias também que queiram participar neste processo de facilitação das ligações, nós acreditamos que hoje já se consegue fazer isso mais facilmente. Nós temos o aeroporto principal, o novo aeroporto internacional, está na comuna de Bom Jesus, na província de Icolibengo, que serve como uma porta de entrada, mas temos também em processo a certificação de outros aeroportos com nível internacional, nomeadamente o aeroporto em Catumbela, em Benguela, que está a 400 quilômetros de Luanda, e eventualmente ainda este ano, acredito que um aeroporto no Namibe, que é no sul de Angola, também vai ter a certificação de aeroporto internacional, permitindo assim criar um modelo também mais regional em termos das províncias de entrega direta para os turistas nos locais onde têm os grandes atrativos turísticos. O novo aeroporto continua a ser sempre o hub central para conexões, mas a abertura destes dois aeroportos internacionais, um já está certificado, que é o aeroporto de Catumbela, e agora o aeroporto de Namibe, continua a haver mais oportunidades de abertura e conectividade a partir de vários pontos de Angola. É um tema que é relevante e é muito importante, e por isso o Ministério dos Transportes entendeu fazer essa certificação.
3: O tráfego intenso em Luanda, as vastas distâncias geográficas, a particularidade de preferência de pagamentos a dinheiro colocam outros desafios, mas o Governo garante que já existem vários operadores a fazer serviço de transportes para resolver este fator crítico.
4: Luanda hoje, e por conta da sua caracterização como um centro de negócios, hoje já teve essa evolução. Hoje nós já temos soluções como a Uber, tecnológicas de origem local, mas também já panafricanas, como a Yango, vem ter origem em França, mas já se expandiu por toda a África. E temos também agora a Bolt, aqui em Luanda. Luanda já temos isso, e temos também a Yango e outros aplicativos mais locais a fazerem serviços de transporte. Quanto mais nós crescemos em número de visitas, quanto maior for o tráfego de turistas e quanto mais conhecido for o destino, como destino turístico, acreditamos que também surge essa oportunidade para as grandes marcas, né? como referiu, Uber, Yango e outras marcas de outros segmentos, inclusivamente até no segmento da gestão hoteleira, que nós também pretendemos e temos estado a conversar com várias marcas para estabelecerem aqui a sua presença em Angola, e sendo que essas plataformas de transporte também e mobilidade são também têm também aqui uma oportunidade para descobrir um novo mercado.
3: Enquanto, com uma rede de 187 hotéis, num setor em que a hospitalidade se incluir aldeamentos e a parte hotéis disponibiliza cerca de 13.900 quartos e mais de 17.900 camas, a maioria concentrada na capital.
4: A oferta geral está a crescer. Luanda, como o principal centro e que concentra, vamos dizer, 70% da oferta, vamos dizer assim, tem hoje 8.575 mil camas. Né? É um número que ainda é muito reduzido para o centro, mas que com os investimentos que estão a ser feitos e a oportunidade que surge agora com o número de visitas que vêm para cá, de vermos aumentados estes números e garantir assim, e como disse, é uma janela de oportunidade que se faz a longo prazo. E o trabalho que estamos a fazer de promoção consistente vai elevar o nível de conhecimento e aumenta o número de chegadas. E quanto mais pessoas conhecem, mais pessoas visitam, mais notoriedade tem o destino. E um destino que tem esse tipo de notoriedade normalmente também atrai investimentos. E os investimentos depois vêm garantir a experiência dos turistas. Estamos a combinar, então, a promoção para a vinda de turistas com a melhoria da qualidade do ambiente regulatório que facilita o investimento privado. Assim, temos as duas componentes da procura turística dos turistas e a oferta, que são as experiências também harmonizadas por via desses investimentos que queremos captar com o lançamento deste ano. deste summit.
3: A partir de uma base quase inexistente de turismo de lazer face às visitas de negócio, a maioria no setor petrolífero, a ideia é fazer então crescer os 20% registados há 2 anos.
4: Os dados que têm previsto são os mais atuais. Nós tivemos aí só em relação a turistas que vêm para férias ou lazer, entre 2024 e 2025, um aumento de 20%. Em 2025, nós também conseguimos voltar a uma tendência de crescimento do número de turistas. Nós chegamos a 223 mil turistas em 2025, sendo que em 2019, antes do Covid, nós estávamos com um número de 217 mil turistas. E isso tem uma explicação que eu passo a dar, é que os turistas, depois da paz, né, desde 2002 até 2019, que é o período de referência que eu estou a referir, nós ainda estávamos, era um país que tinha alcançado recentemente a paz e que estava com um modelo de desenvolvimento baseado no petróleo, e tínhamos a maior parte de turistas que vinham eram turistas de negócio e muito associados à indústria petrolífera. E isso levou a um crescimento que no pico em 2013 chegou a 700 mil turistas, 700 mil visitantes em 2013, mas depois em 2014, com a crise no preço do petróleo, começamos a ter uma tendência descendente, que foi até 2019. Em 2019, a tendência saímos em 2013 de 700 mil turistas para 2019, 217 mil turistas. E depois veio o Covid e chegamos a um período em 2021-2022 em que atingimos 44 mil turistas, visitas, 44 mil visitantes, vamos chamar assim, e sendo que agora em 2025, depois do Covid, nós conseguimos ultrapassar os números que tínhamos antes da pandemia e atingimos os 223.700 turistas. Portanto, é uma tendência que nós queremos manter e não só manter, mas também qualificar, que significa aumentar substancialmente o número de turistas que vêm em lazer ou férias, e equilibrar já com o número de turistas que vêm para negócios, porque entendemos que continuaremos também ainda assim a promover o turismo de negócios como um turismo que também agrega valor à nossa economia.
3: O emprego no setor do turismo é outro desafio, com procura crescente, vagas em áreas operacionais e também na gestão, e a promessa de mais investimento em formação, oferta de bolsas de estudo e incentivos a projetos que obedeçam a ordenamento territorial.
4: Isso faz parte de toda a cadeia de interesse, e nós, já pensando nisso do ponto de vista da política, fizemos aprovar um conjunto de medidas, primeiro para facilitar o investimento em cadeias hoteleiras. Nós aprovamos um instrumento que chamamos de medidas para a planificação do turismo, que chamamos Planifica Turismo, que é um instrumento de ordenamento turístico que visa a criação de planos de ordenamento turístico nas áreas de interesse e potencial turístico. Aquelas áreas onde nós vemos que tem um conjunto de belezas naturais ou riqueza cultural que pode gerar um afluxo de turistas, e estamos a fazer planos de ordenamento turístico nestas áreas que definem o tipo de equipamento hoteleiro, onde é que ficam, a infraestrutura que tem que ser construída, e isso já é um instrumento que vai facilitar o investimento, como disse, em hotéis. Mas paralelamente a isso, o Planifica Turismo, nós temos um outro instrumento que é o Capacita Turismo, que são medidas para a formação técnico-profissional no setor do turismo. Por via do Capacita Turismo, nós estamos a procurar criar bases, uma base de formação técnico-profissional permanente, que vai alimentar todos os esforços de investimentos em equipamentos hoteleiros, garantindo que quem cá invista depois tem mão de obra qualificada para empregar. Nós entendemos, e acho que esta é uma das principais bandeiras do ponto de vista político, da mensagem que nós temos que passar, é que o turismo é daqueles setores que mais rapidamente pode acelerar o processo de empregabilidade no nosso país, de aumento da empregabilidade e, fundamentalmente, da empregabilidade jovem, dos jovens, porque mediante essa formação técnico-profissional, que normalmente leva entre 6 a 12 meses, temos quadros formados e quadros que podem imediatamente entrar para o mercado de trabalho. Enquanto que hoje a nossa base, que é o setor de petróleo e gás, um técnico para que esteja devidamente formado para uma indústria petrolífera leva 4 anos, e mesmo depois da formação ainda não há garantias de emprego, porque a indústria petrolífera é cada vez mais tecnológica e menos intensiva em mão de obra. Por isso, esse esforço de diversificação também tem essa componente da empregabilidade e da formação profissional. E só para referir também neste contexto, que nós temos uma parceria muito produtiva com o turismo de Portugal. A Angola tem uma parceria muito produtiva com o turismo de Portugal, que visa a formação de formadores, mas também a formação técnico-profissional. O Turismo de Portugal anualmente disponibiliza 100 bolsas de estudo para jovens angolanos fazerem formação nas suas escolas em Portugal. E, ao mesmo tempo, também temos prestado assistência técnica na criação de hotéis e escolas. E o ano passado nós inauguramos aqui, não em Angola, mas em Cabinda, numa província no norte da Angola, em Cabinda inauguramos um hotel-escola cuja assistência técnica para sua elaboração e configuração do programa curricular foi feita pelo Turismo de Portugal. Portanto, temos também aqui esse intercâmbio que nos ajuda a formar quadros, e vamos potenciar cada vez mais no domínio da formação de formadores e depois criar condições para continuar as formações aqui localmente. Portanto, formação, planificação e investimentos estão todos encadeados no nosso programa, e existem instrumentos específicos que nós estamos a materializar e a acompanhar para garantir esse encadeamento das ações do investimento que tem que ser feito.
3: Um esforço de promoção que tem levado a Angola aos principais palcos do setor e já com algum reconhecimento internacional.
4: Esta promoção do país enquadra-se num esforço mais abrangente, que é diversificar a economia angolana e reduzir cada vez mais a dependência que temos de uma única commodity, que é o petróleo e gás. E foram identificados vários setores, a agricultura, a indústria e o turismo também surge agora como um setor econômico que pode ser um catalisador das mudanças necessárias para essa diversificação da economia. E hoje, desde 2024, quando se foi tomada a decisão de fazer a separação do Ministério do Turismo e do Ministério da Cultura, temos uma agenda, e essa agenda de trabalho inclui, naturalmente, aumentar o nível de visibilidade do nosso país como destino turístico. Angola não é conhecida como um destino de turismo de lazer, é muito conhecida como um destino de turismo de negócios, e para mudarmos essa percepção, começamos então uma campanha de promoção do nosso país através da aprovação de uma marca própria de comunicação do turismo, que é o Visit Angola Tourism of Life. Marca essa com a qual nós temos nos apresentado em todos os eventos, incluindo recentemente, este ano, na CMT Stuttgart, onde fomos também país anfitrião, na FITUR, onde tivemos um stand nacional pela primeira vez, e depois na ITB Berlim, onde assumimos o papel de país anfitrião. Portanto, é um esforço para mudar aqui um bocadinho a tendência do económica e do tratamento do turismo, e sabemos que é um tiro no longo prazo, porque sabemos também que as tendências de viagem e as decisões dos turistas levam algum tempo a se consolidarem. Ainda não podemos dizer que já estamos a ver o esforço. Temos algum resultado positivo, nomeadamente. E nós podemos afirmar sem dúvidas que deixamos de ser um país desconhecido e passamos a ser já um destino emergente, por conta da participação que tivemos na ITB, na FITUR, e pelos leads e o alcance mediático que essa nossa participação teve. E naturalmente também por causa deste reconhecimento que tivemos do National Geographic Viagens sobre um destino a conhecer.
3: O retrato possível do estado de arte do turismo do país, que a partir da próxima quarta-feira recebe em Luanda, durante 3 dias, o Global Tourism Forum Investment Summit Angola.
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0: Está quase, mas ainda não é para amanhã. O Irão nega que a assinatura do acordo com os Estados Unidos se realize este domingo. A Associação Cidadãos pela Cibersegurança considera vaga a justificação de falha de energia dada pelo Ministério da Saúde para esclarecer as falhas nos sistemas informáticos do SNS e pede respostas concretas. Daqui a pouco voltamos à estrada, à boleia do Grande Prémio JN de Ciclismo.
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4: Temperaturas atualizadas, estamos agora com 20 graus em Ponta Delgada, 23 no Funchal, 25 em Faro, 27 no Porto e 32 em Lisboa. 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
0: Está quase fechado, só falta a assinatura, mas ainda não será amanhã. O memorando de entendimento entre o Irão e os Estados Unidos para pôr fim às hostilidades não será assinado este domingo. A informação é avançada pelo porta-voz do Ministério Iraniano dos Negócios Estrangeiros. Em declarações à Agência de Notícias Estatal, este representante do governo de Teherão sublinha que ainda não existe uma data definida para a assinatura do documento. Apesar disso, admite que o acordo possa ser formalizado nos próximos dias. O responsável iraniano aponta cautela nas negociações e refere aquilo que classifica como hesitações por parte dos Estados Unidos. As declarações surgem depois do Paquistão, o mediador deste processo, ter afirmado que o entendimento entre Estados Unidos e Irão poderia ficar concluído nas próximas 24 horas. A Associação Cidadãos pela Cibersegurança considera vaga a justificação de falha de energia dada ontem pelo Ministério da Saúde para esclarecer as falhas nos sistemas informáticos do SNS. Rui Martins questiona como é que uma falha de energia consegue parar tantos sistemas e pede, por isso, respostas concretas.
5: Podemos tolerar que um sistema tão crítico, ou vários sistemas tão críticos, como aqueles que estiveram abaixo ontem durante 12 horas, venham abaixo e a única justificação seja uma frase tão lacónica como falha de energia. Porque logo se coloca três perguntas. Primeira pergunta, falha de energia de quê? Onde? Se foram os servidores que estão alojados na Via da República, é grave. Quer dizer que somos máquinas críticas alojadas numa zona de risco sísmico alto. A Via da República está classificada como uma zona de risco sísmico alto. Por outro lado, se isto aconteceu no Tagus Park, ainda é mais grave, porque uma falha de energia no Tagus Park, no centro de dados profissional, de lá de grandes empresas, ainda é mais grave. Então pergunta-se, como é que é possível uma falha de energia ter mandado abaixo tantos sistemas? Para já, representa que há um ponto de falha única. Há alguns, há uma máquina da qual tudo depende, quer dizer que o sistema não é redundante. Depois, falha de energia que significa o quê? Que não há baterias, que nós temos do PS que reponham um sistema quando a energia falha, que não há geradores que reponham quando a carga das baterias se esgota e, sobretudo, que não há um centro de dados paralelo, parado, preparado para vir acima quando o principal vai abaixo. O que acontece quando haver um grande terremoto de terra em Lisboa? Que vai acontecer inevitavelmente. Que queremos ter os sistemas do SNS? Como é que se vai dar uma resposta decente a uma crise humanitária desta grandeza com os sistemas informáticos do SNS embaixo?
0: Ainda ontem, o bastonário da Ordem dos Médicos, Carlos Cortes, lamentava na TSF a falta de planos de contingência quando o sistema falha e a falta de informações dadas aos profissionais de saúde sobre as falhas nos sistemas informáticos do SNS. Rui Martins, da Organização Cívica Cidadãos pela Cibersegurança, afirma que o país não aprendeu nada com o apagão de abril do ano passado.
5: É uma coisa que nos intriga. É como é que o Estado consegue ser tão imobilista quando a sociedade avança tão depressa e já se viu o efeito tremendo que existe de uma quebra de energia durante tantas horas. E como é que uma coisa tão prosaica, como a falta de energia, manda abaixo o sistema durante 12 horas? Essa parte também não é compreensível. Portanto, ou foi algo mais que a falha de

0: energia, e eu recordo que ainda há uma semana ou isso atrás estávamos a falar da questão do acesso ao indivíduo ao sistema do SNS por um médico que já não existia, que aparentemente tinha um username password na internet e sabe-se lá quantos mais é que não terão. Agora vamos a falar nisto. Haverá relação entre este ataque ao SNS e o que aconteceu sexta-feira? A opacidade da comunicação do Ministério da Saúde permite especular tudo, até isto. Porque uma linha que diz que é falha de energia não chega. Tem que haver muito mais por trás disto. O que é que aconteceu? E, sobretudo, o que foi feito para impedir que torne a acontecer? Eles dizem, vamos agora montar um novo centro de dados. Isso não é a resposta. Quando é que vai estar montado? Porquê é que não estava já montado? E, sobretudo, qual é que o calendário? Vai ser mesmo cumprido? Porque promessas temos muitas, pois execuções, não. O aparelho tem prometido uma série de alterações. Pelos vistos, neste sistema não aconteceu essas alterações, pelo bem abaixo.
1: Os alertas dos cidadãos pela cibersegurança, uma organização dedicada à defesa dos direitos digitais, à promoção da literacia em cibersegurança e à responsabilização das entidades públicas e privadas no tratamento de dados pessoais. Um lar clandestino com 22 pessoas foi encerrado de forma urgente pela Segurança Social em São João das Lampas, no concelho de Sintra. Os utentes com idades entre os 62 e os 95 anos viviam em condições que representavam um perigo iminente para a segurança, saúde e bem-estar dos próprios, explica a Segurança Social. Na sequência desta operação, 8 utentes foram encaminhados para estruturas licenciadas e os restantes 14 ficaram ao cuidado das respectivas famílias. O encerramento foi realizado ao abrigo de um mandado judicial devido a suspeitas de reincidência por parte dos donos deste lar ilegal. A ação contou com a participação da Segurança Social, da GNR e da Autoridade de Saúde. O presidente da Agência Portuguesa do Ambiente afirma que já só falta concluir uma empreitada na costa da Caparica para reparar os danos das tempestades nas praias. Em declarações aos jornalistas, Pimenta Machado adiantou que essa obra estará concluída dentro de dias e assim fica concretizado o investimento de 27 milhões de euros destinado a obras urgentes.
2: O investimento ficou dentro daquilo que eram nossas estimativas, em toda a prevista até antes da época balnear, e depois só eram 27 milhões de euros.
1: Pimenta Machado defende que 2026 foi o ano mais difícil, em mais de 10 anos, no que diz respeito a obras para minimizar o efeito das tempestades na época balnear.
2: Este é talvez, ao tempo da tempestade Hércules em 2012, o ano mais difícil em resultado deste combate de tempestades que afetou o país entre janeiro e fevereiro. Foi um ano muito complicado, fizemos um conjunto de intervenções do país inteiro, desde Moledo até Vila Real São de António, para no fundo minimizar o impacto das tempestades na época balnear.
1: Declarações de Pimenta Machado, presidente da Agência Portuguesa para o Ambiente, aos jornalistas, isto depois de visitar a praia de Vila Praia da Âncora, em Caminha, no distrito de Viana do Castelo. Nesta praia está concluída uma obra de reposição de areias. No Grande Prémio JN de Ciclismo, há uma hora, 9 corredores tinham conseguido fugir ao pelotão. Agora, com grande parte dos mais de 170 quilómetros desta quarta etapa já percorridos e com uma contagem de montanha ultrapassada pelo meio, perguntou ao repórter Hugo Miguel Taveira, ainda dura a fuga, não?
3: Ainda dura com os mesmos 9 corredores de há pouco. Continuam com vantagem em relação ao pelotão, que agora é de 1 minuto e 50, numa prova com um ritmo bastante alto. A média de velocidade à passagem das 2 horas de corrida era de quase 41 km por hora. Já passaram o primeiro prémio de montanha, que aconteceu em Marco de Canaveses ao quilómetro 94. Aí foi Gonçalo Liaça, da Credibon LA Marcos Car, o primeiro a chegar, com Francisco Pereira da Feirense Biceller em segundo e com André Ribeiro da Gigrup Simoldes Oliveirense a passar na terceira posição. Nesta altura, os ciclistas vão-se direcionando para Salto, onde haverá o segundo prémio de montanha ao quilómetro 143. Há já algo importante a registar, que tem que ver com a camisola das metas volantes. Ora, as duas do dia de hoje já foram ultrapassadas. A primeira em Lousada, vencida por André Carvalho da Ávila do Lutlândia Bolé e a segunda em Amarante, vencida por João Martins, da Credibon LA Marcos Car, o que significa que não haverá mudanças na classificação das metas volantes, ou que entrega a camisola laranja, e que por isso José Moreira, da G Grupos e Moldes Oliveirense, à partida será mesmo o vencedor final dessa classificação. Isto se acabar a prova, claro, terá que terminar a etapa de hoje sem abandonar, e também de amanhã, que é um contrarrelógio na Maia. E por falar em abandonos, há dois a registar: o de Alexandre Grigorev, da FAPEL, e de Stian Landsberg, da Óbidos Cycling Team. Os dois tiveram que desistir da corrida durante esta quarta etapa para terminar, recordo, o grupo de 9 fugitivos. Trata-se de André Carvalho, da Aviludo, Gonçalo Liaça, da Credibon, João Martins, da mesma equipa, Francisco Pereira, da Ferenc Biseller, André Ribeiro, da G Grupo Oliveirense, Daniel Dias, da Tavfer, José Bicho, da Tavira, Gonçalo Rodrigues, da Óbidos, e Daniel Kazakov, da Tecno Silva. A liderança do pelotão é, nesta altura, ainda feita pela Feira dos Faz Boa Vista, nada mais nada menos do que a equipa do camisola amarela Fábio Costa, que tenta, desta forma, e para já vai correndo bem, defender essa mesma liderança da geral.
1: Está quase, daqui a pouco voltamos ao contacto com o repórter Hugo Miguel Taveira para acompanhar os últimos metros desta quarta etapa do Grande Prémio JTN.
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9: A seguir vamos ao compacto do diretor artístico, musical e pianista da Orquestra Jazz de Matosinhos, Pedro Guedes, a produção é de Nelson Santos.

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1: Para falar de jazz português, temos que falar de António Pinho Vargas. O álbum As Folhas Mudam de Cor, de 1997, é a afirmação de um jazz marcadamente português em termos estilísticos. Vi concertos deste grupo no Aniki Bobó, na Ribeira, assisti a ensaios na Escola de Jazz do Porto. Faziam parte deste grupo, neste álbum, para além do António, José Nogueira, Mário Barreiros, Pedro Barreiros, Kiko e Rui Júnior. Nomes incontornáveis da cena jazzística portuense e portuguesa. Proponho a audição do tema Vilas Morenas, com excelente solo de soprano.

A nossa epopeia foi escrita pelo nosso saudoso Manuel Jorge Veloso. Uma viagem pelos tempos de jazz, uma série de 8 concertos idealizadas por ele, levou-nos a estudar e tocar, aspecto crucial, as peças mais importantes do repertório para Big Band, dos primórdios aos nossos dias. Em concerto, apresentávamo-nos com o Manuel Jorge Veloso a narrar a história, ajudando o público e os músicos a enquadrar a audição. Ajuda preciosa. Este facto veio a ser determinante na nossa evolução. A falta de tradição e a falta do conhecimento que tínhamos em relação ao repertório básico foi ultrapassada e ainda hoje em dia tocamos este repertório por todo o país. Escolhi Celebration Jig, de Bob Brookmeyer, escrita para Jerry Mulligan e gravada pela New Art Orchestra. Jig é uma música muito rápida para ser dançada e de origem celta. Venha lá uma celebração.

Em setembro de 1992, comecei a minha primeira experiência a estudar nos Estados Unidos. Fui admitido na New School for Social Research, no curso de piano jazz em Nova York. Foi uma experiência que alterou a minha vida. Ter a oportunidade de estudar no centro nevrálgico do jazz e viver numa cidade como Nova York, deixando o Porto e Portugal do início dos anos 90, foi um grande choque dos bons. Fui colega de vários músicos que agora são amplamente reconhecidos, mas quero destacar um, Brad Mehldau. O tema que vos proponho é Countdown de John Coltrane. Ouvi-o durante várias noites, em que ouvi o trio do Mehldau no mítico clube Village Gate, entre outros. O disco chama-se Introducing Brad Mehldau 1995. Hoje, Brad Mehldau soa diferente, mas quis trazer aqui esta recordação que tenho de o ouvir a criar o seu discurso musical, daquela força e fogo inicial de quem se quer transcender. Tive a sorte de ter aulas de piano particulares com ele, aulas que reputo como as melhores.

0: 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A ópera do malandro de Chico Buarque esteve sempre presente durante a minha infância, tocada em loop nas viagens de carro com a minha família. Chico Buarque, para mim, é um dos maiores compositores e letristas vivos. Nesta música, Pedaço de Mim, temos um dueto entre Gal Costa e Francis Heim, que também é um compositor brilhante. É, certamente, um pedaço de mim que está nesta obra magistral do Chico Buarque.
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perfeição. Eu nutro um enorme amor pelo cancioneiro brasileiro. Nesta música, Águas de Março, estão juntos dois dos maiores vultos da música brasileira, Tom Jobim e Elis Regina. A parte final da canção tem um daqueles momentos de beleza e espontaneidade que ficaram registados para a eternidade. É raro encontrar momentos como este. Desfrutem.

0: Não me importava que essa fosse a última música que ouvia. Come Fly With Me, na versão de Frank Sinatra com a Count Basie Orchestra, com arranjo e direção musical de Quincy Jones, faz parte de um disco célebre, Sinatra et Sands. Este disco, primeira gravação ao vivo do Frank Sinatra, resulta de uma temporada em 1966 que os músicos estiveram no casino The Sands em Las Vegas, juntando no mesmo palco três figuras fundamentais da música do século XX. A voz, como Sinatra era conhecido, estava no apogeu da sua carreira. Aqui, o crooner também é entertainer, sendo célebres as frases em que Frank Sinatra interage com o público.
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1: Feathers é sofisticação. Provavelmente um dos pianistas com um som e um touch mais particular, muito elegante. Foi meu professor. Escolhi Evanescence, tema original de Feathers, que evoca Bill Evans e que faz parte do álbum ao vivo que gravou no Village Vanguard em 1997. O Village Vanguard é um templo para os músicos de jazz. Foram inúmeras as gravações históricas que ocorreram neste clube e o clube tem um som único que se sente na gravação. As gravações ao vivo têm estas características, absorvem o som do local e são momentos irrepetíveis que ficam para a posteridade.

Se há compositor que me fascina é George Gershwin. Considero-o o primeiro grande compositor americano que faz a síntese da música do Novo Mundo e do Velho Mundo, no fundo do jazz e da música clássica. Rhapsody in Blue foi estreada em 12 de fevereiro de 1924 no Aeolian Hall em Nova York, num concerto intitulado An Experiment in Modern Music, organizado por Paul Whiteman, contando com a presença de George Gershwin no piano. A reação foi muito forte e bastante dividida, precisamente porque a peça misturava jazz e música clássica de uma forma inédita para a época. Esta versão que vão ouvir foi gravada a 10 de junho de 1924 por Paul Whiteman and his Concert Orchestra, com George Gershwin no piano, e tem o arranjo original de Ferdy Gorfe. A peça acabou por transformar a carreira de Gershwin e mudou a percepção do jazz dentro da música erudita.

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0: Boa tarde, são 13h58, menos uma hora nos Açores.
1: A Associação Cidadãos pela Cibersegurança considera na TSF vaga a justificação da falha de energia dada pelo Ministério

0: em oitavo na prova de fundo da classe H4. Na sexta-feira, Flávio Pacheco foi sexto no contrarrelógio individual. O Campeonato da Europa de Paraciclismo está a decorrer na Itália, em Maniago. Os europeus de canoagem têm um sabor agridoce para Portugal este sábado. É o balanço em declarações à agência Lusa do presidente da Federação Portuguesa de Canoagem, Ricardo Machado, no dia em que a única medalha que Portugal conseguiu foi o bronze de Fernando Pimenta em K1 mil metros. Nos europeus que estão a decorrer em Montemor-o-Velho, Portugal também conseguiu um quarto lugar, 20 milésimos de segundo da prata, foi do K4-500 de Gustavo Gonçalves, João Ribeiro, Messias Batista e Pedro Casinha. Estas duas tripulações já tinham sido campeãs da Europa no ano passado. Ricardo Machado, presidente da Federação de Canoagem, admite que custa mais não ter conseguido manter os dois títulos pelo facto da competição ser em Portugal, mas lembrou que o ano passado foi excepcional, com o ouro europeu e mundial em K4-500 e também com o ouro de Fernando Pimenta em K1. Depois do bronze de Fernando Pimenta em K1 mil metros esta manhã, à tarde, Fernando Pimenta foi nono na final de K1 500 e amanhã volta a competir na prova de K1 5 mil metros. É uma prova marcada para as 4h25 da tarde. Já só falta concluir uma empreitada na costa de Caparica para reparar os danos das tempestades do início deste ano nas praias portuguesas. Segundo o presidente da APA, a Agência Portuguesa do Ambiente, Pimenta Machado, esta obra vai estar concluída dentro de dias. Ele, em declarações aos jornalistas, em Caminha, diz que fica assim concretizado o investimento de 27 milhões de euros destinado a obras urgentes nas praias.
1: O investimento ficou dentro daquilo que eram nossas estimativas, em toda a prevista até antes da época balnear, e depois só eram 27 milhões de euros.
0: Pimenta Machado defende que 2026 foi o ano mais difícil em mais de 10 no que diz respeito a empreitadas para minimizar o impacto de tempestades na época balnear.
1: Este é talvez, ao tempo da tempestade Hércules em 2012, o ano mais difícil em resultado deste combate de tempestades que afetou o país entre janeiro e fevereiro. Foi um ano muito complicado, fizemos um conjunto de intervenções do país inteiro, desde Moledo até Vila Real São António, para no fundo minimizar o impacto das tempestades na época balnear.
0: Pimenta Machado falava aos jornalistas depois de visitar a praia de Vila Praia de Âncora, em Caminha, no distrito de Viana do Castelo. Nesta praia está concluída uma obra de reposição de areias. Donald Trump afirma que o acordo de paz com o Irão vai ser assinado amanhã. É uma informação não confirmada por Teherão, que tem dito ao longo do dia que o acordo está próximo, mas vão ser necessários alguns dias. Agora, esta informação publicada na Truth Social, a rede social de Donald Trump, de que a assinatura do acordo vai ser este domingo, segundo o presidente norte-americano. Donald Trump afirma que o Estreito de Hormuz vai abrir imediatamente depois da assinatura do acordo de paz. No entanto, esta informação de Donald Trump contradiz o Ministério dos Negócios Estrangeiros iraniano, que indicou antes que o acordo não iria ser assinado no domingo. O Ministério das Relações Externas iraniana, citado pelos órgãos de informação estatais. Entretanto, o processo de desminagem do Estreito de Hormuz deverá ser um dos temas na agenda de Donald Trump na cimeira do G7, que vai decorrer na próxima semana em França. Foi uma informação de um responsável norte-americano citado pela agência France Press. Reino Unido e França, os dois no G7, já manifestaram interesse na remoção de minas nesta importante via para o transporte de hidrocarbonetos, numa altura em que se aproxima a esperada assinatura de um acordo para colocar um ponto final nesta guerra entre os Estados Unidos e Israel.

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1: Daqui a pouco passa o estado do sítio, para já vamos conferir a previsão do estado do tempo para amanhã. No arquipélago da Madeira será um domingo de céu muito nublado, com o vento fraco moderado. Para os Açores, a previsão aponta para períodos de chuva no grupo central e oriental, nuvens alternando com abertas no grupo ocidental. No continente, a previsão aponta para um domingo de céu cinzento, alternando com abertas, águas de em especial a norte e centro e durante a tarde, podendo ser acompanhados de trovoada, aumento temporário da nebulosidade na faixa costeira. Está também prevista a descida da temperatura máxima, em especial no litoral oeste.

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1: Passa de seguida ao Estado do Sítio, a edição é de Ricardo Alexandre.
2: A mais bela maldição, morrer na praia, autores, livros, Cuba e o mundo. Abra ao público este sábado na cidade americana de Long Branch, no estado de Nova Jersey, o Bruce Springsteen Center for American Music. Leonardo Padura é um jornalista e escritor cubano que ainda vive em Cuba, no bairro de Havana, na mesma rua e na mesma casa onde nasceu. Foi distinguido em 2012 com o Prémio Nacional da Crítica Cubano, com a Ordem das Artes e das Letras de França no ano seguinte e com o Prémio Princesa das Astúrias em 2015 em Espanha. Na entrevista à TSF, vem a Portugal lançar este fim de semana na Feira do Livro a obra Morrer na Praia, vamos ouvir Leonardo Padura falar de Cuba, do ofício vital que é escrever, vamos ouvi-lo dizer que Donald Trump é um perigo universal. Sem qualquer culpa de que um perigo universal tenha nascido 40 anos antes, Jorge Luís Borges morreu há 40 anos, faz este domingo, partiu a 14 de junho de 1986, um grande nome da literatura portenha, argentina, hispânica e universal, que termina assim o poema Fundação Mítica de Buenos Aires. Uma tabacaria perfumou o deserto como uma rosa, a tarde afundara-se em ontens, os homens partilharam um passado incerto, só faltou uma coisa, o passeio de fronte. A meu ver, foi assim que nasceu Buenos Aires, suponho-a tão eterna como a água e o mar. E a propósito de livros e escritores, recebo o autor de A Mais Bela Maldição, também comissário ou responsável pela programação da Festa Babel, Festa de Livros, que vai começar dia 24 no Porto. Rui Conceiro é convidado do Estado do Sítio. Leonardo Padura é um jornalista e escritor cubano que vive em Havana, no bairro e na casa onde nasceu. Foi distinguido em 2012 em Cuba com o Prémio Nacional da Crítica, com a Ordem das Artes e das Letras em França no ano seguinte, em 2015 com o Prémio Princesa das Astúrias em Espanha. A obra de Padura é bastante conhecida no mundo, principalmente devido aos livros O Homem que Amava os Cães, Água por Toda a Parte, Como Poeira ao Vento e Febre de Cavalo. Muitos dos romances retratam a vida cubana contemporânea sob a perspectiva de uma geração, apresentando personagens que ficaram conhecidos, como Mário Conde, o polícia, o detetive particular. Agora acaba de publicar em Portugal Morrer na Praia, livro apresentado este fim de semana na Feira do Livro de Lisboa. Leonardo Padura, o que é que mais o fascina hoje em dia?
3: Bueno, há muitas coisas que me fascinam.
4: Bem, há muitas coisas que me fascinam. Estar vivo é a coisa mais fascinante. E tentar permanecer vivo é um esforço que nasce desse fascínio, um esforço que se tenta realizar. Olho ao redor e vejo um mundo muito complexo, no qual muitos paradigmas em que antes acreditava e que me fascinavam se deterioraram. Alguns até se perderam, mas felizmente outros foram preservados. E acredito que, por exemplo, a possibilidade do amor, a possibilidade da amizade, da solidariedade, da fraternidade, está num nível mais elevado. Até mesmo que as pessoas ainda sintam essas necessidades e continuem a praticar essas possibilidades. Acho que essas são coisas fascinantes. Sou fascinado por viajar, ver outros lugares, estar em lugares onde sempre descubro coisas novas. Sou fascinado por ler escritores que não conheço e pensar como é que eu perdi a oportunidade de ler este livro, ou ver este filme, ou ir a este museu e ver estas obras de arte. Acho o mundo fascinante e, infelizmente, há muitas coisas que minam esse fascínio.
3: Há muitas coisas que agredem essa fascinação.
2: Como é o processo criativo de Leonardo Padura? Cuba faz sempre parte dele?
3: Sim, eu sou um escritor cubano.
4: Sim, sou um escritor cubano, mas o mais essencial é que sou um escritor de Havana. E mais do que apenas de Havana, sou um escritor de um bairro de Havana chamado Mantilla, onde nasci e onde ainda moro. Toda uma série de coisas acontece à minha volta que observo, sobre as quais aprendo, das quais tomo consciência e que alimentam a minha escrita. Mesmo os romances, que se passam fora da ilha às vezes, por exemplo, um romance como Um Homem que Amava os Cães, que se passa em Moscovo, no México, em França, na Turquia, em muitos lugares, começam sempre em Cuba e regressam a Cuba.
3: Sempre se parte de Cuba e se regressa a Cuba.
2: Num recente artigo publicado no El País, o Leonardo Padura afirmou que é inegável que Cuba tem de mudar, mas não deve mudar porque está a ser asfixiada por forças externas, mas porque diz: nós cubanos, empobrecidos, desiludidos e sem esperança, precisamos que mude em muitos sentidos.
3: Sim, Cuba está vivendo um momento...
4: Cuba atravessa um momento muito complicado, um momento histórico muito complexo. A relação política com os Estados Unidos tem sido muito tensa desde a década de 1960. O embargo dos Estados Unidos contra Cuba começou em 1962, durante o governo Kennedy. Depois da década de 90, foi internacionalizado com leis como a Lei Helms-Burton, de 1996, ou anteriormente a Lei Torricelli, de 1992, e agora a política de Trump, que ele próprio chamou de política de pressão máxima. Está a causar uma série de consequências muito dolorosas para a sociedade cubana, porque o objetivo, dizem, é mudar o sistema. Mas para mudar o sistema, o que está a acontecer é que estão a sacrificar as pessoas que vivem no país, forçando-as a viver em condições deploráveis. É verdade que uma parte muito importante da culpa por estarmos nessas condições deploráveis recai sobre o sistema cubano. Ele não pode ser culpado inteiramente, nem o bloqueio dos Estados Unidos pode ser o único responsável. Mas o bloqueio dos Estados Unidos é, sem dúvida, um fator que afeta a situação atual do povo cubano.
2: Este seu livro, Morrer na Praia, é sobre a desilusão e a desesperança.
3: Sim, esta é uma novela.
4: Sim, este é um romance, não sei se o chamaria de triste, amargo ou desesperado, porque é fundamentalmente a história dos últimos anos de uma geração que chega à idade de reforma e se vê muito vulnerável, muito empobrecida. E é aí que começa a falar sobre este momento presente, que é, eu diria, o momento das consequências. E volta atrás, faço uma jornada de quase 60 anos para ver as causas que levaram a essas consequências. E é realmente um romance que, de muitas maneiras, contém desespero, embora também haja vislumbres de esperança, de uma possibilidade de... uma palavra que tem um significado místico muito importante, mas que também tem um significado prático, que é o da redenção. Há personagens que, no meio dessas adversidades, encontram maneiras de ter uma vida melhor. E estou a ser um pouco evasivo porque não quero revelar as coisas sobre o romance. Bem, isso cabe ao leitor descobrir, mas quando aqueles que leram o livro me ouvirem falar, entenderão, e aqueles que não o leram, quando o fizerem, também entenderão.
2: O que é que pessoas como Rodolfo, Nora e Fumero, personagens que no fundo simbolizam gente comum com as suas vidas e os seus medos, o que é que eles mais precisavam que mudassem Cuba?
3: Creio que o mundo está feito mais de pessoas normais que de pessoas extraordinárias, não?
4: Penso que o mundo é composto mais por pessoas comuns do que extraordinárias. De certa forma, o personagem de Raimundo Fumero não é tão comum assim, porque tem uma profissão incomum. Ele é escritor e as suas experiências de vida, moldadas pela sua profissão e pela sua perspectiva de realidade, são tanto diferentes. Mas Nora e Rodolfo são o tipo de pessoas que passam pela vida despercebidas. Mas esse é o cenário mais comum. É o que acontece com mais frequência. E eu queria escrever sobre esse tipo de pessoa. Tentei evitar ter um escritor no romance, porque conheço escritores muito bem, conheço-os por dentro, e queria evitar isso, mas percebi que era importante ter uma testemunha que talvez, e não quero revelar nada, pudesse contar essa história.
3: Que talvez pudiera contar esta história.
2: E a situação atual, a queda de Maduro na Venezuela e o bloqueio energético dos Estados Unidos estão a tornar mais dramática uma situação que já era grave?
3: São algumas das condições, por supuesto.
4: Essas são algumas das condições, claro, sem a colaboração, a ajuda do petróleo venezuelano, porque as coisas já eram difíceis com a queda do governo Maduro e o bloqueio energético. Elas tornaram-se muito mais difíceis. Isso é evidente, porque, como eu disse, em certo momento, já faz 6 meses que Cuba praticamente não recebe petróleo.
3: Cuba não recebe praticamente petróleo.
2: As coisas estão a descer ao nível do chamado período especial após o fim da União Soviética?
3: Em alguns sentidos, sim.
4: Em alguns aspectos, sim. Em outros, não. Talvez haja a mesma falta, por exemplo, de alimentos que havia naquela época, mas no momento há mais cortes de energia e, sobretudo, acho que há mais desencanto, mais desesperança.
2: As redes sociais alteraram muito o que é viver num sistema político como o cubano?
4: As redes sociais são muito perigosas. São muito perigosas porque, lembra-te, existe um ditado que diz que todas as opiniões são respeitáveis. Não, eu acho que esse ditado está errado. O que deveríamos dizer é que todos têm direito à sua opinião, mas nem todas as opiniões são respeitáveis, porque algumas opiniões são um desastre. Não fazem o menor sentido. E nas redes sociais, todos dão a sua opinião e às vezes apresentam pontos de vista que distorcem a realidade de uma forma ou de outra, e dizem que é pior, ou dizem que não é tão má, então eu realmente desconfio das redes sociais.
2: Como é que vê Donald Trump? Um potencial libertador de Cuba ou um perigoso líder da extrema-direita?
3: Eu creio que Trump é um perigo universal.
4: Acredito que Trump representa um perigo universal. O que poderá acontecer em relação a Cuba? Não sei. Teremos de esperar para ver e especular sobre o futuro é muito difícil. Há muitos sinais que apontam para diferentes possibilidades. Poderá haver uma invasão militar de Cuba ou, como disse a personagem do famoso romance O Leopardo, tudo poderá mudar de tal forma que nada mude. Mas Trump foi sentido pela Europa. A Europa encontra-se atualmente militarmente mais fraca do que nunca, porque não aceitou certas condições impostas por Trump, que acredita ser dono do mundo e que deve ter tudo o que deseja. Acredito sinceramente que ele é uma figura que não só deixará a sociedade americana profundamente marcada e traumatizada, como também está a influenciar e a moldar o mundo.
3: Norte-americana, senão que está lastrando e marcando o mundo.
2: Sei que já lhe fizeram esta pergunta, mas é uma pergunta tão boa que humildemente não resisto a citar a revista Aurora e a perguntar-lhe se acredita que o mundo imaginário criado pela extrema-direita sufocou as utopias.
3: O imaginário da extrema-direita é muito perigoso.
4: O mundo imaginário da extrema-direita é muito perigoso, do meu ponto de vista. Acredito que o mundo está a passar por uma guinada à direita, rumo ao populismo de direita, que também se transformará em totalitarismo de direita, porque Trump é um totalitário, não há dúvida disso. Portanto, é muito improvável que esses possíveis cenários de extrema-direita ou direita radical sejam a solução para muitos dos conflitos da humanidade. O atual Papa, durante a sua recente visita à Espanha, falou extensivamente sobre essas questões e referiu-se, por exemplo, à questão dos migrantes, da imigração, à importância de se ter um espírito, no caso dele, ele fala da sua perspectiva cristã, da sua perspectiva religiosa, mas acredito que, de uma perspectiva ética, devemos ter em mente que o respeito e o apoio ao próximo devem ser um princípio básico de qualquer sociedade.
3: Deveria ser um princípio básico de qualquer sociedade.
2: Afirma que Donald Trump é um totalitário. E o sistema político cubano, o regime político cubano, também não é totalitário?
4: Não podemos tentar esconder uma coisa atrás da outra. Acredito que em Cuba, o sistema de partido único, um partido único que mesmo constitucionalmente está acima da Constituição, possui essas características.
2: O medo é algo muito presente em Cuba, quer dizer, o medo da repressão, o medo do partido, o medo de uma invasão americana, o medo está sempre muito presente?
3: Eu creio que sim.
4: Acho que sim, não saberia dizer se funciona da mesma forma para todos, não sei. É uma pergunta para a qual não tenho muitas respostas além das minhas e acredito que muitas vezes temos medo de muitas coisas. No meu caso específico existem medos naturais, o medo da morte, o medo da dor, o medo da doença e existem outros medos mais sociais e artificiais. No meu caso, só consegui tentar confrontar esses medos fazendo o meu trabalho. Porque se eu me deixasse dominar por eles, ficaria paralisado. Mas enfim, existem esses medos que mencionei, que são naturais, outros que são sociais e outros que têm a ver com processos que estão muito além da nossa capacidade de decisão, desde questões governamentais até questões de natureza universal. Por exemplo, o que está a acontecer com a inteligência artificial é algo que me assusta. O que está a acontecer com o estabelecimento da perspectiva de que é politicamente correto e do que é politicamente incorreto, que pode até estender-se ao uso da linguagem, não de forma literal, mas puramente verbal, é algo que me assusta um pouco.
3: Uma questão puramente verbal, são coisas que me dão um pouco de medo.
2: Mas também é uma ausência de medo da sua parte que o faz permanecer em Cuba. Nunca decidiu sair de forma permanente. Isto porquê? Pela facilidade que tem de entrar e sair?
3: Mira, não tem que ver com o medo, tem que ver com o sentido de pertenência.
4: Não se trata de medo, trata-se de um sentimento de pertença. É muito claro, por tudo o que discutimos, que eu pertenço profundamente, a uma sociedade, uma cultura, uma maneira de ver e entender a vida, que é a que vivi durante toda a minha vida. Sou alguém que ainda mora no mesmo bairro onde nasci, até mesmo na mesma casa. E isso não se trata apenas de pertença, mas também de permanecer no mesmo lugar. Fiquei em Cuba e foi uma decisão completamente ponderada, porque quero continuar a morar em Cuba para poder escrever sobre Cuba.
3: Razonada de el hecho de que yo quiero seguir viviendo en Cuba para poder escribir sobre Cuba.
2: Agradeço a Leonardo Padura. Já a seguir continuamos com livros, essa mais bela maldição, uma Babel de livros com dois L's. Converso com um antigo jornalista e editor de livros, agora autor e também comissário de uma grande festa dos livros, Rui Conceição. Dentro de dias o Porto recebe o Babel, uma grande festa dos livros e dos autores e da leitura. E ele foi o curador, o comissário, o coordenador da programação, a pessoa que pensou isto. E o que é que isto vai ser, Rui Conceição?
5: Espero que seja, Ricardo, antes de mais obrigado pelo convite, uma grande festa do livro e da leitura. Esse é o principal objetivo. É, como costumo dizer às vezes, um hastear e um agitar de bandeira pelo livro e pela leitura.
2: O festival começa 24, na ressaca da noite de São João, e vai até 29. O Babel vai fazer do Porto uma capital mundial do livro, certamente. Quem é que vem cá?
5: Muitos dos maiores escritores do mundo. Normalmente estes eventos têm dois ou três cabeças de cartaz. O nosso tem para aí uns 10. Vamos referir aqui alguns nomes. Laszlo Krasznahorkai foi o prémio Nobel no ano passado. Olga Tokarczuk
2: vai estar no Porto no domingo de 28.
5: Olga Tokarczuk, sábado 27, prémio Nobel em 2018. Salman Rushdie, não é Nobel, mas poderia ser. Margaret Atwood, idem, aspas, aspas. Aliás, estes dois, a Margaret Atwood e o Salman Rushdie, são os autores que têm suscitado mais interesse. Byung-Chul Han, o filósofo mais lido em todo o mundo, também. Javier Cercas, enormíssimo escritor espanhol. Julian Barnes acaba de ganhar o prémio Princesa das Astúrias, provavelmente numa das suas últimas aparições públicas, porque ele acaba de anunciar há poucos meses o final da sua carreira literária com este último livro de que vem aqui falar, ao Babel, o Partida. Mais Héctor Abad Faciolince, Conceição Evaristo e Milton Aton, talvez os dois maiores autores do Brasil. Ana Paula Tavares, e os nossos, claro, a Lídia Jorge, a Dulce Maria Cardoso, o Gonçalo M. Tavares, o Walter Ugumem, e por aí fora, temos tantos autores.
2: Ainda há bilhetes ou livros que dão origem a bilhetes de entrada nas sessões?
5: De facto, a forma de acesso às sessões passa pela compra de livros nas livrarias da cidade, independentemente do preço. Podemos ir a um alfarrabista e comprar um livro barato, 5 euros, 2 euros, até há livros a 1 euro, livros de banda desenhada, encontram-se em alguns alfarrabistas. Portanto, é um acesso quase livre e bastante democrático, e que, sobretudo, incentiva essa prática cultural, esse hábito cultural de ir às livrarias e de contactar com livros. E ainda há bilhetes, não para todas as sessões, há algumas já esgotadas há muito, como a do Byung-Chul Han ou a da Margaret Atwood, mas há muitas sessões que ainda têm, porque as plateias são muito grandes. Nós tivemos vontade de criar plateias grandes porque sabíamos que os nomes que estávamos a reunir e a própria natureza da cidade, que é uma natureza de muita prática cultural, de muita ligação à literatura, levaria que as sessões esgotassem facilmente. Nós, na Praça dos Leões, que é a nossa principal plateia, temos 1.600 lugares. Estas serão as maiores sessões que já se fizeram com os escritores em Portugal. E no Coliseu do Porto, onde estará, por razões de segurança, o Salman Rushdie, temos 3.000 lugares, já passámos mais de metade da lotação da sala, e acredito que vamos esgotar.
2: Portanto, quando a pessoa compra o livro, seja numa livraria, seja num alfarrabista, faz logo a reserva da sessão em que quer participar.
5: Há muita gente que não fez logo e vai se arrepender porque depois não vai ter lugares. O que acontece é, quando compramos o livro, recebemos uma senha, parece uma rifa, tem um código alfanumérico, e introduzimos esse código em babel, com dois L's, .pt. E depois escolhemos a sessão a que queremos assistir. Uma senha dá direito a uma sessão. Portanto, se eu quero assistir à sessão do Salman Rushdie, introduzo o código, escolho essa sessão, como fazemos quando vamos ao cinema.
2: Se quero assistir a 5 sessões, compro 5 livros.
5: E tem havido, de facto, episódios formidáveis. Contava-me A Kátia, que é gerente, dona da livraria Flaneur, há dias, que lhe apareceu na livraria uma senhora que comprou nada mais, nada menos do que 40 livros, para poder assistir a todas as sessões do Babel e ainda dar algumas a amigos. Isto é bonito e deixa-nos muito entusiasmados, até porque, Ricardo, é muito importante dizê-lo, a organização do Babel, a Fundação Livraria Lelo e a Câmara Municipal do Porto não ganham nada, não têm nenhuma comissão associada pelas vendas que acontecem nas livrarias. Esse dinheiro reverte integralmente para os livreiros. Sim.
2: Além de comissário do Babel 2026 e depois de vários anos como editor de livros, o Rui Conceiro também é autor. Baiola Sem Data para Morrer e depois Morro da Pena Ventosa foram os dois romances com muito sucesso que escreveu. Agora traz-nos o livro que também é a razão para esta entrevista, porque é sobre livros e sobre gente apaixonada por livros um pouco por todo o mundo. O título é precisamente A Mais Bela Maldição, histórias de gente apaixonada por livros. Vamos então, Rui, começar esta viagem. Porquê é que os teus avós maternos olhariam de forma diferente para este livro?
5: É uma ótima pergunta. A minha avó materna era a leitora mais improvável do meu mundo. O meu avô era provavelmente a pessoa que maior orgulho teria ao assistir ao lançamento dos livros do seu neto. O meu avô tinha um respeito, uma admiração enorme pelos escritores. A ponto dele próprio, que era um escansão de vinho do Porto, era provador de vinho do Porto, ter toda a vida feito poesia em casa, nas horas vagas, dedicava-se a abordar os seus poemas, as suas quadras, escrevia quase sempre quadras.
2: Já a tua avó?
5: Já a minha avó não ligava nada aos poemas do meu avô, nem aos livros. E quando o meu avô morre, a minha avó quer ver-se livre da biblioteca dele, porque aquilo eram coisas que ganhavam pó, que ocupavam espaço, era só chatice. Eu e a minha mãe conseguimos resgatar uma parte dessa biblioteca, conseguimos convencer a minha avó a não deitar os livros fora, e o que depois acontece é do domínio quase do fantástico, e que eu relato aí na introdução do livro. A minha avó, dado momento, começa a cegar com um glaucoma. Acontece uma coisa impressionante, que é o glaucoma não progride e, pelo contrário, até regride. Os médicos não percebiam o que estava a acontecer e a minha avó volta a passar o tempo a ver TV, porque antes só ouvia a televisão, e um dia, no programa do Manuel Luís Gosta e da Cristina Ferreira, ouve a atriz Fernanda Serrano apresentar o seu livro, um livro em que ela conta a história de superação de um cancro, e pega no telefone e liga à minha mãe e diz-lhe: filha, eu estive agora a ver o programa do Gosta, um livro da Fernanda Serrano, eu queria muito ler o livro. A minha mãe não acreditava, a minha avó nunca tinha lido um livro na vida, era uma mulher com pouca escolaridade. Mas a minha mãe lá foi, comprou o livro da Fernanda Serrano à minha avó. Não se nega um livro a ninguém, é como água. E no dia seguinte a minha avó liga à minha mãe e diz-lhe: filha, eu já li o livro, queria que fosses comigo a uma livraria. A minha mãe não acreditou no que estava a ouvir, quer dizer, era impossível. Aquela mulher que desprezou sempre os livros e os poemas do meu avô, agora queria ler. Só que a minha mãe não lhe dava jeito ir a uma livraria nesse dia. E disse: homenzinho, olha, não sei, olha, porquê é que não vai aí à biblioteca do pai e começa por ler um dos livros dele? E foi assim que a leitora mais improvável do mundo começa a ler Júlio Diniz, A Morgadinha dos Canaviais, o Camilo, o Essa, os clássicos do meu avô. Nunca é tarde para começar, foi aos 80 e muitos anos.
2: Quem é o Aziz, da Avenida Mohamed V, na Medina de Rabat, em Marrocos?
5: Olha, é um homem de quem ainda recebi hoje mesmo uma fotografia. Dois leitores em Marrocos foram levar o meu livro ao Aziz, ao livreiro mais conhecido da Medina de Rabat. Um dia recebi nas redes sociais de uma amiga, professora aqui na ESAD em Matosinhos, uma fotografia de um homem deitado a ler no meio da Medina de Rabat. Eu perguntei-lhe o que era, ele disse: é um homem que diz, tem uma livraria e dizem que passa o dia inteiro a ler deitado dentro da sua minúscula livraria. E eu achei a história tão interessante, fui procurar, não encontrei grande coisa na internet, tirando mais uma ou outra fotografia, e decidi comprar uma viagem para Marrocos e procurar o homem. Então fui para a Medina de Rabat procurar aquele homem, não se encontrava na internet, até que encontro de facto uma livraria que não é maior do que um armário. Ele todas as manhãs abre as portas do seu armário, tira os livros todos cá para fora e dispõe-nos no passeio para se poder deitar lá dentro. E as únicas coisas que ele faz durante o dia, de facto, é ler, parar para fumar e depois, para se redimir, vai orar.
2: E quem é o humano pastor alemão Martin W. Scott, o alemão que salva livros?
5: Ah, esse homem é um indivíduo absolutamente fantástico. Falo com ele todas as semanas, para aí 3 ou 4 vezes ao telefone. Ele liga-me, é um homem que eu também conheci quase por absoluto acaso. Li um artigo de um jornal alemão que se referia a um homem que, depois da queda do Muro de Berlim, decide, porque encontra num jornal, num conhecido jornal alemão, um artigo com uma fotografia de milhares e milhares de livros atirados para um aterro, para uma lixeira. E eram livros publicados na parte leste da Alemanha. E o que estava a acontecer era que os livreiros e os bibliotecários e os editores da Alemanha de Leste achavam que depois da queda do muro ninguém quereria mais aqueles livros, que as pessoas iriam querer os livros do mundo ocidental. E, portanto, deitaram-nos fora sem lhes dar uma oportunidade. Muitos deles tinham acabado de sair da gráfica. E o Martin W. Scott começa a resgatar esses livros. E dá início a uma cruzada de salvação, um resgate de salvação de milhões de livros. Ele salvou já milhões de livros que guarda no castelo da paróquia que dirigiu durante décadas, agora já não dirige, já está reformado, mas em Katlenburg, que é uma paróquia... Na Baixa Saxónia, um lugar fascinante, é um castelo com 1000 anos, é um lugar mágico no alto de um monte, de uma colina, com edifícios belíssimos, e um deles, um antigo grande celeiro anexo ao castelo, ao Katlenburg, está absolutamente repleto de livros de todo o mundo, e o que é formidável é perceber que esses livros têm efetiva serventia. Eu conto aí uma pequena história. Estás a sorrir porque lembraste...
2: Porque te ia perguntar sobre ela. Não sei se é a história que liga o celeiro de Westcott a uma sonda espacial.
5: É isso mesmo, porque a dado momento os astronautas estavam a tentar lançar uma sonda para o espaço, mas não conseguiam resolver um problema e não encontravam, não era o tempo da internet, não encontravam a resposta para esse problema em lado nenhum, até que alguém terá sugerido a um dos cientistas que fosse àquele lugar onde se guardavam
2: livros,
5: os livros raros.
2: Um cientista do Instituto Max Planck.
5: Exatamente, o Instituto Max Planck. E ele vai lá e encontra um livro que tem a resposta para aquele problema e que permite lançar para o espaço aquela sonda, o que foi de facto a resposta cabal à utilidade extrema do celeiro do pastor Martin W. Scott, um homem fascinante.
2: Quem é o senhor Ângelo Melo?
5: Ângelo Melo não é menos fascinante, é um antigo gasolineiro dos Açores, um homem que...
2: Chamas esse capítulo gasolineiro devorador de clássicos.
5: Porque é mesmo. É um homem que, como ele próprio diz, passou muito rapidamente pelos bancos da escola, esteve emigrado durante vários anos numa ilha do Pacífico, é um homem, trabalhou como eletricista, trabalhou nas obras, foi agricultor, teve profissões ligadas ao trabalho mais braçal, digamos, e muito menos ao estímulo do intelecto, mas a dado momento ele sentiu que deveria cultivar-se um pouco mais e falou com o seu conterrâneo, o professor universitário, escritor, ensaísta Onésimo Teutónio Almeida, e pediu-lhe dicas. E o Onésimo ter-lhe-á falado dos livros que se destacavam mais, e o Ângelo Melo percebeu que havia um prémio que distinguia os melhores dos melhores livros, o Prémio Nobel da Literatura. Então decidiu nesse momento que, se estes são os melhores, são estes livros que eu vou ler. E começou a devorar todos os vencedores de prémio, salvo seja, os livros dos vencedores do Prémio Nobel da Literatura. E hoje, de facto, já leu todos os vencedores do Prémio Nobel, e eu gostei muito de ir conhecê-lo à sua terra, subir aos
2: povoação.
5: Montes, povoação.
2: Terminas esse capítulo do livro com uma frase que Ângelo Melo deixa para os jovens: se eles soubessem que nos livros está o futuro deles, amá-los-iam com toda a força. Quem é a baronesa amiga dos escritores Beatrice Monti della Corte?
5: É a mais importante das mecenas literárias do mundo. É uma mulher que tem, neste momento, 100 anos, e que há algumas décadas comprou com o seu marido, entretanto já desaparecido, o barão von Ressori, austro-húngaro, uma propriedade na Toscana. Foram os primeiros a mudar-se para aquele lugar onde hoje tem em casa, ao lado dela, a Madonna, o Sting e outras celebridades. Eles foram para lá porque o barão von Ressori se apaixonou completamente por aquelas casas de lavoura antigas e quis transformá-la numa grande casa. Ela era galerista em Milão e em Nova Iorque e começou a perceber que desde o momento em que compraram aquela casa, o marido dela não regressaria mais a Milão. Ele nunca queria ir aos fins de semana ter com ela a Milão, só queria estar ali. E então ela vendeu as galerias em Milão e em Nova Iorque e vai para lá morar com ele e começam a receber em casa os seus amigos, que eram os artistas plásticos, os escritores. Ela era amiga do Calvino, do Graham Greene, o Dalí tinha estado no casamento deles, eram visitas de casa. Aliás, eu quando estive lá, uma das visitas de casa era a Isabella Rossellini. Quando o marido morre, ela sentiu uma grande solidão, como é evidente, e disse que queria continuar a sentir aquela agitação. Então transformou a sua casa numa fundação, numa
6: Santa
5: residência,
6: Madalena Foundation.
5: Santa Madalena Foundation, onde hoje escrevem, é o sítio onde, o único sítio onde escrevem alguns dos maiores escritores do mundo, como o John Banville, o Michael Cunningham, a Zadie Smith, só escrevem ali.
6: E como foi, enquanto escritor, e para além do privilégio que naturalmente tenha sido, como é que foi passar uma temporada nessa residência literária tão especial?
5: Foi seguramente dos momentos mais felizes da minha vida, não só pelo estímulo intelectual, mas porque pela primeira vez ali eu senti-me escritor, porque passei semanas só a escrever, a ler e a escrever e a conviver com aquela mulher formidável. Naquela altura não estavam outros escritores na residência, ao contrário do que é normal, porque eu fui para lá em dezembro, passei o Natal com ela e o fim de ano, isso foi muito bom também, mas foi absolutamente impressionante. Eu estava a escrever numa sala, que era o escritório do Barão, onde tinha quadros do Miró e do Dalí a olharem para mim. Portanto, aquilo, o ambiente é altamente inspirador. Eu levantava-me cedo, lia uma horita entre as 7 e as 8, depois ficava a escrever até a hora de almoço, a hora em que a Rássica Silva, que tem este nome porque é de origem goesa, empregada da cozinheira da baronesa, me vinha bater à porta e dizer: Rui, vem comer, a comida era excelente, bebíamos o próprio vinho produzido ali. Depois, a seguir ao almoço, eu ia dar um pequeno passeio a pé com a baronesa, que na altura tinha 96 anos, conversávamos um bocado a seguir ao almoço, eu voltava para a minha sala de trabalho, escrevia, até não aguentar mais, hora de jantar, íamos jantar relaxadamente, às vezes vinham visitas, como essa, a Isabella Rossellini e outras, bebíamos mais um pouco de vinho, era obrigatório beber vinho na casa da baronesa, conversávamos, eu ia ler mais um bocadinho à noite e só fazia isto.
6: E foste descobrir um exótico editor francês a São Tomé e Príncipe, Jacques-Dominique
5: Benoist. Foi um acaso absoluto. Eu fui convidado pelo Camões para participar num evento em São Tomé e Príncipe e desse evento fazia parte uma recepção na Associação de Escritores Santomenses, e um dos homens que estava presente nessa reunião não tinha arte santomense, era muito branquinho, com o cabelo aloirado, arruivado, e tinha um sotaque com muitos R's, e eu fiquei intrigado, sou um indivíduo curioso, fiquei intrigado e fui atrás dele. Quando me encontrei com ele depois no Centro Cultural Português, disse-lhe: olha, eu gostava de fazer uma conversa consigo, mas gravada, porque já tinha na cabeça, já tinha percebido quem ele era. Ele era o único editor de São Tomé e Príncipe. São Tomé só teve uma livraria em 2021 e não tinha, até mais ou menos essa altura, nenhuma editora. Até que este homem, quando se reforma, ele era um socioeconomista que tinha estado uma vez numa missão em São Tomé, se reforma e decide: bom, mas o sítio em que eu mais gostei de viver na minha vida foi em São Tomé, então vou passar a reforma em São Tomé. Ele era apaixonado pelo leve-leve, pelo país, pela doçura, pela candura daquela gente, e então regressa a São Tomé e depois os pais dele morrem, ele recebe uma herança e decidiu, com a herança, investir num alojamento local, no turismo rural, digamos, e na criação de uma editora, a primeira editora de São Tomé e Príncipe. E essa história é sobre essa editora, que se chama que é uma editora que tem um nome também muito engraçado, porque os livros custam o mesmo que 4 cervejas. E portanto são
6: a editora chama-se Publicações 4 Cervejas.
5: Publicações 4 Cervejas, porque ele diz: os santomenses estão habituados a guardar no bolso durante a semana, ir poupando o dinheiro para beberem 4 cervejas quando chega ao fim de semana. E eu quis substituir esse hábito pelo hábito de comprarem antes um livro. Então esforçou-se muito para conseguir fazer edições baratinhas, são muito simples, mas de clássicos, são livros muito bons.
6: Quem é José Paulo Cavalcanti Filho? Um advogado brasileiro que construiu um museu sobre Fernando Pessoa, esteve na apresentação deste teu livro A Mais Bela Maldição em Lisboa.
5: Porque é um dos protagonistas do livro. Ele foi o mais jovem ministro do Brasil no tempo do José Sarney. É um homem que é consultor do Banco Mundial, da Unesco, é um grande advogado brasileiro, muito prestigiado, aliás escolhido pela Dilma Rousseff para integrar a chamada Comissão da Verdade, que investigou os crimes da ditadura militar juntamente com mais 6 ou 7 figuras do Brasil. Conheceu através de João Vilaré o Fernando Pessoa, e aquilo tornou-se uma obsessão para ele. Ele conhece a obra toda de cor.
6: Não só é especialista, é um colecionador compulsivo.
5: Tornou-se
6: também,
5: depois um colecionador, exatamente. Começou a comprar todo tipo, é um homem rico, começou a comprar todo tipo de objetos ligados ao Fernando Pessoa. Óculos tem 3, tem máquina de escrever, tem um esboço.
6: Tem a máquina de escrever onde Pessoa terá escrito muitos dos seus livros.
5: Tem o livrinho que o Pessoa tinha no bolso do Rob no momento em que morreu. Mobiliário, tem edições que eram livros do Fernando Pessoa, todos anotados por ele, tem cartas, centenas, digo aí quantas cartas são, já não sei exatamente de cor, tem tudo. Ele consegue fazer um dia falando só através de citações do Pessoa. Eu queria perceber melhor esta obsessão.
6: Quem é a destemida Alba Donati?
5: Alba Donati é uma mulher que trabalhava no meio editorial italiano, prestando serviços editoriais, digamos, a casas editoras, vivia em Florença, tinha uma vida confortável, e um dia anunciou a toda a gente que iria deixar Florença, o seu excelente apartamento, a sua ótima vida, e abrir uma livraria numa aldeia com 180 habitantes. Toda a gente achou que ela estava absolutamente louca. O que é certo é que ela tinha razão, ela e o Pier Paolo Orlando, o seu marido, que já tinham aberto uns anos antes uma escola de cursos ligados à cultura, muitos deles ligados à edição e à literatura, uma escola muito interessante, que tem o nome de uma tia dela que a inspirou muito e que a ensinou a ler, a Escola Fenícia, mas ela depois decide abrir essa livraria, e o que é absolutamente incrível é que a livraria, numa aldeia com 180 habitantes, torna-se um fenómeno. Leva mais de 10 mil pessoas por ano àquela aldeia, e há gente de todo o mundo a ir lá.
6: Lucignana.
5: Inclusive eu fui lá procurar a aldeia, conhecê-la, para contar a história.
6: Numa terra que, segundo ela te disse, não suporta fascistas.
5: Não havia fascistas naquela terra.
6: Falemos um pouco do pescador Postiga, que se tornou poeta.
5: O Zé Alberto Postiga, que é primo, agora que estamos em alta época de futebol, do Hélder Postiga.
6: Primo e segundo grau do Hélder Postiga.
5: Do Hélder Postiga. Estava, como o Hélder Postiga, provavelmente condenado ao mar a partir do momento em que nasceu o rapaz. Os homens vão para o mar, as raparigas ficam em terra, e por isso escapam à morte, e eles muitas vezes morrem no mar. O Zé Alberto Postiga esteve para morrer 2 ou 3 vezes em naufrágios, um deles até no Mar do Norte. E a dado momento percebeu que aquilo não era para ele. Ele soube sempre que não era. Quando foi para o mar estava entusiasmado, porque sentia-se homem a juntar-se ao padrinho, ao pai e a todos os homens da família e daquela comunidade pescatória da Póvoa de Varzim / Vila do Conde, que se fundem quase numa só, embora haja uma certa rivalidade que eu também falo na história.
6: Os marroquinos e polacos.
5: Exatamente, os marroquinos e polacos. Mas ele foi com entusiasmo, só que depois percebeu que aquilo não era para ele, e o próprio padrinho, que era o patrão, dizia-lhe: epá, tu não és para aqui. Até lhe dizia: vai para padre. E aquele miúdo que tinha uma sensibilidade diferente, que se começou a interessar por ler, e lia a bordo, como ele diz, começou pelos livros de supermercado e chegou à grande literatura, e acabou por se tornar poeta, um poeta publicado, com mérito.
6: E acabou por mudar profissionalmente de vida também, não é?
5: Estudou. Continua a estudar, proporcionou um futuro diferente às filhas dele e à mulher dele, porque ele sentia, não quero que vocês estejam ligados à pesca, eles chegaram a ter uma peixaria, fez também venda ambulante de peixe, e ele disse, não quero este mundo para vocês, embora ele goste desse mundo. Eu estive com ele na lota, estive com ele nos barcos, cruzámo-nos lá com o Fábio Coentrão, esse outro pescador famoso, um homem que tinha tudo para ter outra vida, mas quis regressar àquela em que cresceu.
6: E chegamos assim a uma das últimas histórias do livro, José Alberto Gutierrez, o Senhor dos Livros de Bogotá.
5: Que dá o título a este livro, porque a dado momento, no resto do chão, que é um resto do chão que serve de armazém aos seus livros todos, eu disse-lhe, pá, oh José Alberto, isto é uma coisa absolutamente impressionante, tanto livro, eles estão quase aqui a ruir sobre nós. Ele disse, sim, é uma... Eu disse, isto é uma maldição. Ele, sim, é uma maldição, pero es hermosa, mas é bonita. E eu aí disse, pim, tenho aqui o título do livro. A Mais Bela Maldição. Ele é um homem muito inspirador. E essa biblioteca mudou a vida de muita gente e ele hoje passa o tempo a enviar sacos de serapilheira pesadíssimos, com 50 quilos, cheios de livros, para dezenas, centenas de destinos diferentes em toda a Colômbia. Isso já lhe valeu um doutoramento honoris causa nos Estados Unidos, por exemplo.
6: Conheceste gente também que cria bibliotecas em sítios menos prováveis, não é? Portanto, chegamos a Reginaldo N. Betts, o ex-recluso que já criou quantas bibliotecas em prisões?
5: Mais de 500 bibliotecas em prisões. O Dwayne Betts, aos 16 anos, foi preso por carjacking, uma estupidez de adolescente. Como sabemos, naquele país é facílimo, é estupidamente fácil ter acesso a armas. E o Dwayne Betts faz um assalto, aponta a arma a um casal, felizmente foi preso, passou 10 anos atrás das grades, boa parte desses 10 anos em solitária, porque metia-se em desacatos na prisão, até ao dia em que está em solitária e ouve na cela ao lado alguém que também estava em solitária pedir um livro ou receber um livro de um guarda prisional. E ele percebeu, como assim? Mas é possível ter livros na prisão? E ele consegue subornar o guarda e receber um livro. O guarda entrega-lhe um livro chamado, era uma coletânea de poetas negros, The Black Poets, que muda a vida daquele rapaz naquele momento. E ele decide que quer ser poeta, é ali que decide que quer ser poeta. Então passa a estudar, a ler obsessivamente outros livros de poesia na prisão, a escrever poesia. Na prisão aprende a falar e a escrever espanhol e depois, quando sai, vai para Yale estudar direito, forma-se em direito em Yale, arranja um trabalho numa livraria, isso também é muito inspirador. No segundo dia na livraria entra-lhe uma mulher e ele diz, epá, que mulher bonita. Ela aborda-o para pedir uma dica na livraria e ele diz naquele momento, eu vou casar com esta mulher. E na segunda vez em que saem, vão sair, marcam um encontro, a segunda vez ele diz, eu tenho de lhe dizer que estive preso nos últimos 10 anos. Ela não se importou, casaram, tiveram filhos e pouco depois disso ele decide que quer criar uma associação. Então vai bater à porta de uma fundação americana, e de facto eu acho que isto só acontece nos Estados Unidos, darem assim uma oportunidade a um homem que esteve 10 anos atrás das grades. Este é o lado bom dos Estados Unidos, e eu faço questão de mostrar aí muito o lado mau, esta loucura, esta esquizofrenia de Donald Trump, mas esse lado bom é-lhe mostrado, porque dão-lhe o dinheiro para a mão para ele criar uma associação que cria bibliotecas em prisões para dar a outros reclusos a oportunidade que os livros lhe deram a ele. Mais de 500 bibliotecas em prisões dos Estados Unidos já criou este homem. E nessas bibliotecas está um livro português. É o ensaio sobre a cegueira de José Saramago.
6: E o Reginaldo Dwayne Betts vem ao Babel domingo, dia 28. É uma das presenças no Babel.
5: Sim, eu achei que fazia todo sentido convidar este homem. Falei dele ao Jorge Sobrado, vereador da Cultura da Câmara do Porto, quando ele me dizia, Rui, era interessante termos aqui no Babel uma sessão que fosse útil, inspiradora para os bibliotecários da cidade. E eu lembrei-me, caramba, há um homem que nos Estados Unidos acaba de criar 500 bibliotecas. Passei a história ao Jorge Sobrado, ele achou que fazia sentido, então eu decidi convidar o Dwayne Betts e ele vai cá estar no Porto.
6: É o fim do Estado do Sítio desta semana, com o trabalho técnico de Jorge Guimarães Silva e Alexandre Lima, versão bem mais longa deste programa, se o está a ouvir na rádio, incluindo as versões integrais das entrevistas com Rui Conceição e Leonardo Padura, pode ser escutado nas plataformas podcast, no meu Buzzsprout, nas minhas redes sociais e nas redes sociais da TSF e sempre em tsf.pt. Até para a semana.
1: O Estado do Sítio, edição de Ricardo Alexandre. Estamos a 6 minutos das 7, em final de hora, há tempo ainda para a música. Feeling Good é um clássico de Nina Simone, vai-nos levar até às notícias à hora certa. E a partir de agora, a emissão fica com Francisco Mateus. Boa tarde.

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0: São 6h58 menos uma hora nos Açores.
1: As urgências do Hospital de Évora estão com constrangimentos devido a problemas informáticos. Foram ativados planos de contingência. A vice-presidente da Federação Nacional dos Médicos, Joana Bordal Luissá, pede que os médicos apresentem escusa de responsabilidade. Fogo em Aljustrel está 80% dominado. A circulação na Nacional 2 foi reposta.
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0: Temperaturas há momentos, Ponta Delgada com 19 graus e com chuva. Há instantes, Funchal 22 graus, Faro 24, Porto e Lisboa há momentos com 28 graus. Edição das 7 horas, Fátima Valente.
1: Está dominado 80% do incêndio numa zona agrícola do concelho de Aljustrel. A circulação num troço da Estrada Nacional 2, que entretanto tinha sido interrompido às 4 da tarde, foi...

0: perante esta situação?
1: Nós estamos a aconselhar os médicos é que quando estiverem perante esse tipo de situação não terem escusas de responsabilidade, porque não podem ser responsabilizados por uma falha de um sistema informático que coloque em risco, no fundo, o ato médico. A verdade é que quando estes sistemas informáticos falham, portanto, os médicos ficam impedidos de consultar o registro clínico dos doentes, de fazer prescrições, de pedirem exames e até de conseguirem concluir o seu ato médico. E isto pode ter repercussões muito grandes nos doentes e, como tal, os médicos não devem ser responsabilizados e, por isso, nós estamos mesmo, no fundo, a sugerir aos médicos, perante essa situação, coloquem as escusas de responsabilidade. Agora, aqui a grande questão é que estas falhas vão acontecendo, vão-se repetindo ao longo do tempo e a verdade é que o Ministério da Saúde, Ana Paula Martins, nada fez para corrigir isto até agora e, portanto, vai-se assistindo a este tipo de situações e, no fim, quem fica sempre a perder são sempre os doentes, infelizmente.
0: As urgências no Hospital de Évora estão a funcionar com constrangimentos devido a falhas nos sistemas informáticos. Um comunicado enviado à Agência Lusa, esta unidade local de saúde do Alentejo Central, adianta que esta situação, estes constrangimentos, levaram a que fossem ativados os planos de contingência definidos para este tipo de situação, de forma a garantir a continuidade da prestação de cuidados e a minimizar o impacto no funcionamento do serviço. O Hospital de Évora adianta que estes constrangimentos podem implicar mais tempos de espera. Aconselho os utentes a contactarem a linha SNS 24 antes de irem para as urgências. Fábio Costa continua de amarelo no Grande Prémio de Ciclismo JN. Vai ser o último a partir amanhã no contrarrelógio, no Conselho da Maia. Já na etapa desta tarde, a penúltima etapa foi conquistada pelo colombiano Santiago Meza. O ciclista da Anicolor Campicarne venceu em Valongo, depois de já ter sido o mais rápido em Vila Nova de Famalicão. Hugo Miguel Tavares.
2: Tudo corre sobre rodas para a Anicolor Campicarne. O colombiano Santi Meza aguentou toda a corrida na frente do pelotão e fez o bicho no Grande Prémio JN com um sprint nos metros finais.
3: Muito contento, agradecido com a equipa e olha, duas vitórias, sempre não é fácil, mas conseguimos fazer o melhor possível. Pronto, duas vitórias, sim.
2: O calor intenso voltou a ser um problema durante os 173 quilómetros de uma etapa exigente.
3: Pois não foi fácil também porque o terreno aqui é chato, sempre subes, desces, então é chato. Mas podemos digerir muito bem as energias e poder fazer o melhor no final.
2: Com Artem Nish e Rafael Reis a menos de 15 segundos da camisola amarela, o contrarrelógio da manhã, que encerra a prova na Maia, deixa a prever uma vitória final da Anicolor Campicarne.
3: Pois acho que temos três homens que são muito fortes para o contrarrelógio, então acho que podemos fazer um, dois e três, porque acho eu que são mais fortes de todos e também podemos ganhar a geral.
2: Por enquanto, o líder da geral ainda é Fábio Costa. O corredor da Feira dos Faz Boa Vista foi sexto na etapa de hoje, graças a um esforço tremendo dos colegas de equipa.
4: Dois ciclistas que são, um deles tem 19 anos, o outro tem 20, e dois ciclistas que controlaram esta etapa quase por inteiro. E isso até chega-me a tocar e a deixar-me emocionado.
2: A quarta e penúltima etapa do Grande Prémio Jornal de Notícias foi mais uma vez marcada por uma fuga prolongada. Os fugitivos, que chegaram a ser 9, só perderam a dianteira a menos de 10 quilómetros da meta.
0: A última etapa do Grande Prémio Jornal de Notícias é já amanhã, começa às 14h. O contrarrelógio na Maia vai de São Pedro de Fins ao centro da cidade, promete baralhar as contas da vitória final. Os europeus de canoagem têm um sabor agridoce para Portugal. É o balanço que fez o presidente da Federação Portuguesa de Canoagem em declarações à Agência Lusa, Ricardo Machado.
5: É um balanço agridoce, portanto estamos satisfeitos com a prestação dos atletas, é óbvio que tivemos aqui algumas, nomeadamente o K4, muito perto das medalhas, é óbvio que eles mais que ninguém ambicionavam mais e tiveram ali muito perto de conseguir lugares de pódio, que era o seu objetivo, e portanto, mas de resto, em termos de ponderação final, tiveram um bom desempenho, um bom tempo, fizeram uma boa prova, pronto, mas hoje houve três embarcações que fizeram melhor que eles, e portanto aquilo que é que esperar é continuarmos a trabalhar para que possamos, nas provas que ainda faltam desta época, uma Taça do Mundo e principalmente o Campeonato do Mundo, possam estar novamente a lutar por esses lugares da frente.
0: A única medalha conquistada hoje por Portugal foi a de bronze por Fernando Pimenta.

0: 30, em capa 1000 metros. Ricardo Machado admite que custa mais Portugal não ter conseguido manter os dois títulos pelo facto da competição ser em território nacional, mas o presidente da Federação Portuguesa de Canoagem lembrou que o ano passado foi excepcional com o ouro europeu e o mundial do K4-500, assim como o ouro de Fernando Pimenta em K1.
1: Os próprios atletas, é óbvio para eles, mais que ninguém, ambicionavam em casa, junto aos seus familiares e amigos, conquistar lugares. De qualquer forma, é o que é, desporto, nem sempre é possível. O ano passado foi um ano extraordinário, acho que temos de ter essa noção, portanto, é um ano dificilmente repetível, com o K4 a ser campeão do mundo e campeão da Europa, o Fim Pimenta a ter também o título europeu, e portanto não é uma coisa que possa ser repetível todos os anos, mas é para isso que eles trabalham, mais que ninguém, eles trabalham para isso, e portanto estão sempre perto desses lugares, umas vezes conseguem, outras não, infelizmente esta vez não foi possível.
0: Depois do bronze em K1 1000 metros, Fernando Pimenta foi nono esta tarde na final de K1 500 e amanhã volta a competir na prova de K1 5000 metros, é às 4h25 da tarde.
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1: 7 horas com 12 minutos, vamos ficar com o Jornal de Negócios em Português, semanal, edição é de Ana Maria Ramos.
2: Angola recebe o Fórum Global do Turismo 2 meses depois de ser premiada como melhor destino internacional do ano pelos Readers Awards da National Geographic. Das praias ao deserto do Namibe, ao Mirador da Lua, às quedas d'água de Calandula, o país foi distinguido pela autenticidade do património imaterial e pela diversidade de culturas. A isenção de vistos de entrada para mais de 98 países, de estadias até 30 dias, os incentivos fiscais ao investimento direto estrangeiro servem agora de cartão de visita para um território que se apresenta como hub aéreo para todo o sul do continente africano. Quer levar também o turismo a ter mais peso no PIB, ainda muito dependente de matérias-primas como o petróleo. Nem o alerta para o risco de ébola no Congo emitido pelo Centro Africano de Controlo e Prevenção de Doenças desmobiliza a organização. Augusto Laurindo Kalikmala, o secretário de Estado do Turismo de Angola, quer que Luanda abra assim a janela a quem não conhece este destino turístico.
3: Faz parte de uma estratégia de longo prazo e bem estruturada, com várias componentes, sendo esta da promoção aquela que está na responsabilidade do Ministério do Turismo. Agora, para o evento que nós estamos a fazer com o Fórum Global do Turismo, é que nós entendemos que as campanhas de promoção que temos feito até agora com o Visit Angola são fundamentalmente para um apelo para que os turistas venham ao nosso país, para que os turistas conheçam o nosso país, conheçam as potencialidades, mas no geral Angola continua a ser um país ainda muito inexplorado e abrem-se também muitas oportunidades para investimento. Ao mesmo tempo que existem abrimos a janela de um país novo, um destino novo a conhecer, estamos a abrir também a janela para potenciais investidores para identificar em Angola um local seguro e com boas perspectivas de crescimento para um investimento no setor do turismo e naturalmente em todos os setores que rodeiam o desenvolvimento turístico. Por isso é que fizemos essa parceria com o Fórum Global do Turismo, com a organização que já colaboramos durante a ITB, fizemos um investment dinner em Berlim também, que foi muito positivo, mas achamos que era importante trazer este fórum de debate, este grupo de pessoas, diretamente no país que estamos a promover e perto das oportunidades que queremos demonstrar. Por isso é que é importante para nós termos esse fórum aqui realizado em Luanda.
2: Angola registrou um aumento de 30% nas chegadas internacionais, liderou o crescimento turístico em África, alcançou 4ª posição a nível mundial e ainda de acordo com os dados do governo, o turismo de lazer cresceu 20%, totaliza mais de 52 mil visitantes, mas o país tem um bom caminho a percorrer para diversificar segmentos. Numa altura em que as viagens de negócio e serviços continuam a dominar as estatísticas globais do setor.
3: Temos estado a fazer um caminho para fazer crescer o turismo no PIB. Se tivermos em consideração que depois, com o Covid-19, a contribuição do turismo no PIB fixou-se em 0,4% do PIB, e nós hoje já conseguimos subir para pelo menos 1,9%. E isso demonstra também que algumas das projeções que tinham sido feitas depois do nosso plano de desenvolvimento nacional foi aprovado depois do Covid, num momento de muita tensão e de muita incerteza em relação ao desenvolvimento do turismo, e os números, as projeções para o crescimento do turismo eram muito pessimistas. E neste momento nós já ultrapassamos quase todas essas projeções, porque já todos os países e o mundo já percebeu que houve aqui um salto depois do Covid, e os níveis de viagens e o turismo hoje já cresce a um nível superior aos números do pré-Covid, já houve essa superação. E portanto nós também estamos a aproveitar essa onda, esse momento, para crescer de forma também consolidada, e crescer de forma consolidada significa isso, em buscar parcerias público-privada e buscar investidores e trabalharmos em conjunto para não só promovermos o país como destino turístico, mas também para melhorarmos a experiência de quem nos venha visitar.
2: Para alavancar a infraestrutura turística em território angolano, por considerar o setor um pilar estratégico para a diversificação da economia, o Executivo angolano diz apostar nas parcerias público-privadas e no desenvolvimento de rede de transportes.
3: É isso. Nós iniciamos um processo de melhoria das infraestruturas públicas. Temos compromissos do Estado em fazer a sua parte no desenvolvimento das áreas de interesse e potencial turístico. E posso dizer, porque é público e já é de conhecimento geral, que, por exemplo, aqui em Luanda, nas proximidades de Luanda, a menos de 100 km de Luanda, numa região que nós chamamos de alto potencial para o turismo de sol e praia, que é Cabo Ledo, foi aprovado um projeto de desenvolvimento de infraestruturas integradas com financiamento público no valor de 249 milhões de euros. Portanto, o Estado está a fazer a sua parte, mas a parte do Estado não é aquela que gera as experiências. Depois os investidores privados é que vêm, que vir dentro dos locais onde o Estado coloca as estradas, coloca energia, coloca água, telecomunicações, sistema de saneamento. E são os privados que devem desenvolver os hotéis, os equipamentos de lazer, os eco-resorts e todos esses bens que diretamente contribuem para a experiência dos turistas. Então há essa perspectiva de combinar investimento público com investimento privado para o desenvolvimento das infraestruturas.
2: Além da facilitação de vistos, também promessa de incentivos fiscais para captar investimento neste domínio, há um aumento de benefícios para quem aposta no litoral ao interior, do norte ao sul, num país com quase 1,5 milhão de quilómetros quadrados.
3: Nós temos hoje, e dentro do conceito que nós temos uma lei do investimento privado que estratifica os investimentos de acordo com a zona onde se faz o investimento. E é transversal a lei, nós temos um código de benefícios fiscais. É claro que se fizer o hotel em Luanda tem menos incentivos do que se fizer no Namib, que é uma província no sul de Angola, também costeira no sul de Angola. Os incentivos na MIB são muito mais apelativos do que Luanda. Luanda é a capital, é o centro, e os incentivos aqui são mais reduzidos. Mas existem sim incentivos fiscais previstos na nossa lei do investimento privado e no Código dos Benefícios Fiscais que favorecem os tipos de investimentos, mas sempre de acordo com as áreas onde se pretende fazer esse investimento. Em Luanda, sim, também terá redução do imposto pela aquisição dos terrenos onde queira construir o hotel, terá um período de isenção de pagamento de imposto industrial e também poderá ter um período de amortizações aceleradas dos investimentos que tenha que fazer para a construção desse hotel. Tudo isso no âmbito de um pacote negociado com base na lei do investimento privado.
2: O investimento direto estrangeiro no setor não petrolífero teve um pico nos 959,4 milhões de dólares, o que equivale a pouco mais de 832 milhões de euros. Totalizou mais de 2 mil milhões em investimento privado global só em 2024, através de 112 projetos registados na Agência de Investimento Privado e Promoção das Exportações de Angola. Mas agora o Executivo não esconde que há manifestações de interesse por parte de grupos hoteleiros que se querem instalar no país.
3: Bem, nós temos recebido manifestações de interesse, já falámos com alguns grupos portugueses que têm interesse e até já tinham, mais do que interesse, já tinham projetos. Já tinham projetos a desenvolver aqui em Luanda, com condições já criadas e que tiveram também um abrandamento por causa do Covid na altura e que agora pretendem retomar. Eu não vou citar nomes, mas nós temos conversado com um grupo português muito conhecido e já tem hotéis por vários países africanos e que também tem interesse em estabelecer aqui Luanda também como um local onde teria sua presença. E temos tido conversa e temos estado a apoiar esse grupo no sentido de desbloquear todas as limitações que ainda tem para concretizar esse investimento que já tem sido estudado desde 2019, mais ou menos. A nível hoteleiro, por exemplo, nós temos hoje Intercontinental e temos Marriott, depois temos a Sana aqui, mas temos abertura e temos agora conversações para abrirmos outras marcas e já temos projetos muito avançados, por exemplo, com a Hilton, com a Radisson, com quem temos estado a conversar de forma muito ativa, e também com a TUI. Portanto, o ecossistema que está a ser criado e essa cimeira de investimento pretende demonstrar isso, está a ser concebido de modo a que atraia todos aqueles que encontrem no turismo uma forma de fazer crescer os seus negócios.
2: E é de olho nas oportunidades colocadas à discussão numa cimeira que vai reunir mais de 1000 participantes provenientes de várias dezenas de outros países que o turismo de Angola espera conseguir passar a mensagem que é seguro investir na região.
3: Nós procuramos trazer neste fórum uma abordagem nacional, claro, mostrar todas as nossas potencialidades e as oportunidades, mas também pan-africano. Nesse fórum vamos poder contar com a participação de vários ministros do turismo da África, outros investidores também aqui do continente africano, e teremos sim a oportunidade, porque está previsto no programa um dia específico para visitas a site, um site inspection, e temos então a oportunidade de mostrar toda essa potencialidade. Mas também comunicar essa mensagem de que nós, como um destino inexplorado, temos um conjunto de valências hoje que permitem fazer algum investimento com alguma certeza e com alguma perspectiva de retorno no longo prazo, porque temos... Estamos numa zona que hoje, com todas as tensões geopolíticas, felizmente aqui a zona sul da África tem uma estabilidade muito grande e tem também aqui a oportunidade de desenvolver um projeto regional com países que já têm algum desenvolvimento no turismo, como a África do Sul, Botswana, a Zâmbia, a Namíbia, que estão aqui dentro da nossa região da SADC, e que abrimos também, mostramos Luanda como uma porta para um mercado regional, não é? O mercado regional da SADC. Portanto, mostramos Luanda, mas também com essa visão mais regional, permitindo que se conceba um conceito mais, vamos dizer, não tanto pan-africano, mas pelo menos mais SADC de desenvolvimento do turismo.
2: Depois de transferir todos os voos da TAG, Companhia Aérea de Bandeira, para novas instalações do recém-aberto novo aeroporto Agostinho Neto, o movimento ultrapassa os 900 mil passageiros e agora o desafio é com as ligações necessárias a outras províncias do país, onde novos aeroportos como Benguela e Namib estão em certificação.
3: Este é um tema que é recorrente e nós temos uma parceria muito estreita com o Ministério dos Transportes e com a TAG, que é a nossa principal companhia de bandeira, que neste momento tem ligações muito amplas em quase todas as capitais de província de Angola. E por via da TAG e outras companhias também que queiram participar neste processo de facilitação das ligações, nós acreditamos que hoje já se consegue fazer isso mais facilmente. Nós temos o aeroporto principal, o novo aeroporto do internacional, está na comuna de Bom Jesus, na província de Icolibengo, que serve como uma porta de entrada, mas temos também em processo a certificação de outros aeroportos com nível internacional, nomeadamente o aeroporto em Catumbela, em Benguela, que está a 400 quilômetros de Luanda, e eventualmente, ainda este ano, acredito que um aeroporto no Namib, que é no sul de Angola também, vai ter a certificação de aeroporto internacional, permitindo assim criar um modelo também mais regional em termos das províncias de entrega direta para dos turistas nos locais onde têm os grandes atrativos turísticos. O novo aeroporto continua a ser sempre o hub central para conexões, mas a abertura destes dois aeroportos internacionais, um já está certificado, que é o aeroporto de Cabondela, e agora com o aeroporto de Namibe continua a haver mais oportunidades de abertura e conectividade a partir de vários pontos de Angola. É um tema que é relevante e é muito importante, e por isso o Ministério dos Transportes entendeu fazer essa certificação.
2: O tráfego intenso em Luanda, as vastas distâncias geográficas, a particularidade de preferência de pagamentos em dinheiro, colocam outros desafios, mas o Governo garante que já existem vários operadores a fazer serviço de transportes para resolver este fator crítico.
3: Luanda hoje, e por conta da sua caracterização como um centro de negócios, hoje já teve essa evolução. Hoje nós já temos soluções como a Uber, tecnológicas de origem local, mas também já panafricanas como a Yango, vem ter origem em França, mas já se expandiu por toda a África. E temos também agora a Bolt aqui em Luanda. Luanda já temos isso e temos também a Yango e outros aplicativos mais locais a fazerem serviços de transporte. Quanto mais nós crescemos em número de visitas, quanto maior for o tráfego de turistas e quanto mais conhecido for o destino, como destino turístico, acreditamos que também surge essa oportunidade para as grandes marcas, né? como referiu, Uber, Yango e outras marcas de outros segmentos, inclusivamente até no segmento da gestão hoteleira, que nós também pretendemos e temos estado a conversar com várias marcas para estabelecerem aqui a sua presença em Angola, e sendo que essas plataformas de transporte também e mobilidade são também têm também aqui uma oportunidade para descobrir um novo mercado.
2: Por enquanto, com uma rede de 187 hotéis, num setor em que a hospitalidade, se incluir aldeamentos e a parte hotéis, disponibiliza cerca de 13.900 quartos e mais de 17.900 camas, a maioria concentrada na capital.
3: A oferta geral está a crescer. Luanda, como o principal centro e que concentra, vamos dizer, 70% da oferta, vamos dizer assim, tem hoje 8.575 mil camas. Né? É um número que ainda é muito reduzido para o centro, mas que com os investimentos que estão a ser feitos e a oportunidade que surge agora com o número de visitas que vêm para cá, de vermos aumentados estes números e garantir assim, e como disse, é uma janela de oportunidade que se faz a longo prazo, e o trabalho que estamos a fazer de promoção consistente vai elevar o nível de conhecimento e aumenta o número de chegadas, e quanto mais pessoas conhecem, mais pessoas visitam, mais notoriedade tem o destino, e um destino que tem esse tipo de notoriedade normalmente também atrai investimentos. E os investimentos depois vêm garantir a experiência dos turistas. Estamos a combinar, então, a promoção para a vinda de turistas com a melhoria da qualidade do ambiente regulatório que facilita o investimento privado. E assim, temos as duas componentes da procura turística dos turistas e a oferta, que são as experiências também harmonizadas por via desses investimentos que queremos captar com o lançamento deste summit.
2: A partir de uma base quase inexistente de turismo de lazer face às visitas de negócio, a maioria no setor petrolífero, a ideia é fazer então crescer os 20% registados há dois anos.
3: Os dados que têm, pelo visto, são os mais atuais. Nós tivemos aí, só em relação a turistas que vêm para férias ou lazer, entre 2024 e 2025, um aumento de 20%. Em 2025, nós também conseguimos voltar a uma tendência de crescimento do número de turistas. Nós chegamos a 223 mil turistas em 2025, sendo que em 2019, antes do Covid, nós estávamos com um número de 217 mil turistas. E isso tem uma explicação que eu passo a dar. É que os turistas, depois da paz, né, desde 2002 até 2019, que é o período de referência que eu estou a referir, nós ainda estávamos, era um país que tinha alcançado recentemente a paz, e que estava com um modelo de desenvolvimento baseado no petróleo, e tínhamos a maior parte de turistas que vinham eram turistas de negócio e muito associados à indústria petrolífera. E isso levou a um crescimento que no pico em 2013 chegou a 700 mil turistas, 700 mil visitantes em 2013, mas depois em 2014, com a crise no preço do petróleo, começamos a ter uma tendência descendente, que foi até 2019. Em 2019, a tendência saímos em 2013 de 700 mil turistas para 2019, 217 mil turistas. E depois veio o Covid e chegamos a um período em 2022, em que atingimos 44 mil turistas, visitas, 44 mil visitantes, vamos chamar assim, e sendo que agora em 2025, depois do Covid, nós conseguimos ultrapassar os números que tínhamos antes da pandemia e atingimos os 223.700 turistas. Portanto, é uma tendência que nós queremos manter e não só manter, mas também qualificar. Que significa aumentar substancialmente o número de turistas que vêm em lazer ou férias e equilibrar já com o número de turistas que vêm para negócios, porque entendemos que continuaremos também ainda assim a promover o turismo de negócios como um turismo que também agrega valor à nossa economia.
2: O emprego no setor do turismo é outro desafio, com procura crescente, vagas em áreas operacionais e também na gestão, e a promessa de mais investimento em formação, oferta de bolsas de estudo e incentivos a projetos que obedeçam a ordenamento territorial.
3: Isso faz parte de toda a cadeia de interesse e nós, já pensando nisso do ponto de vista da política, fizemos aprovar um conjunto de medidas. Primeiro, para facilitar o investimento em cadeias hoteleiras, nós aprovamos um instrumento que chamamos de medidas para a planificação do turismo, chamamos Planifica Turismo, que é um instrumento de ordenamento turístico que visa a criação de planos de ordenamento turístico nas áreas de interesse e potencial turístico, aquelas áreas onde nós vemos que tem um conjunto de belezas naturais ou riqueza cultural que pode gerar um afluxo de turistas, e estamos a fazer planos de ordenamento turístico nestas áreas, que definem o tipo de equipamento hoteleiro, onde é que ficam, a infraestrutura que tem que ser construída, e isso já é um instrumento que vai facilitar o investimento, como disse, em hotéis. Mas, paralelamente a isso, o Planifica Turismo, nós temos um outro instrumento, que é o Capacita Turismo, que são medidas para a formação técnico-profissional no setor do turismo. Por via do Capacita Turismo, nós estamos a procurar criar bases, uma base de formação técnico-profissional permanente que vai alimentar todos os esforços de investimentos em equipamentos hoteleiros, garantindo que quem cai em vista depois tem mão de obra qualificada para empregar. Nós entendemos, e acho que esta é uma das principais bandeiras do ponto de vista político, da mensagem que nós temos que passar, é que o turismo é daqueles setores que mais rapidamente pode acelerar o processo de empregabilidade no nosso país, de aumento da empregabilidade e, fundamentalmente, da empregabilidade jovem, dos jovens, porque mediante essa formação técnico-profissional, que normalmente leva entre 6 a 12 meses, temos quadros formados e quadros que podem imediatamente entrar para o mercado de trabalho. Enquanto que hoje a nossa base, que é o setor de petróleo e gás, Um técnico, para que esteja devidamente formado para uma indústria petrolífera, leva 4 anos, e mesmo depois da formação ainda não há garantias de emprego, porque a indústria petrolífera é cada vez mais tecnológica e menos intensiva em mão de obra. Por isso, esse esforço de diversificação também tem essa componente da empregabilidade e da formação profissional. E só para referir também neste contexto, que nós temos uma parceria muito produtiva com o turismo de Portugal. A Angola tem uma parceria muito produtiva com o turismo de Portugal, que visa a formação de formadores, mas também a formação técnico-profissional. O turismo de Portugal anualmente disponibiliza 100 bolsas de estudo para jovens angolanos fazerem formação nas suas escolas em Portugal. E, ao mesmo tempo, também temos prestado assistência técnica na criação de hotéis e escolas. E o ano passado nós inauguramos aqui, não em Angola, mas em Cabinda, numa província no norte da Angola, em Cabinda, inauguramos um hotel-escola cuja assistência técnica para sua elaboração e configuração do programa curricular foi feita pelo turismo. mesmo de Portugal. Portanto, temos também aqui esse intercâmbio e que nos ajuda a formar quadros e vamos potenciar cada vez mais no domínio da formação de formadores e depois criar condições para continuar as formações aqui localmente. Portanto, formação, planificação e investimentos estão todos encadeados no nosso programa e existem instrumentos específicos que nós estamos a materializar e a acompanhar para garantir esse encadeamento das ações do investimento que está a ser feito.
2: Um esforço de promoção que tem levado a Angola aos principais palcos do setor e já com algum reconhecimento internacional.
3: Esta promoção do país enquadra-se num esforço mais abrangente, que é diversificar a economia angolana e reduzir cada vez mais a dependência que temos de uma única commodity, que é o petróleo e gás. E foi então, foram identificados vários setores, a agricultura, a indústria e o turismo também surge agora como um setor econômico que pode ser um catalisador das mudanças necessárias para essa diversificação da economia. E hoje, desde 2024, quando foi tomada a decisão de fazer a separação do Ministério do Turismo e do Ministério da Cultura, temos uma agenda, e essa agenda de trabalho inclui, naturalmente, aumentar o nível de visibilidade do nosso país como destino turístico. Angola não é conhecida como um destino de turismo de lazer, é muito conhecida como um destino de turismo de negócios. E para mudarmos essa percepção, começamos então uma campanha de promoção do nosso país através da aprovação de uma marca própria de comunicação do turismo, que é o Visit Angola Tourism of Life. Marca essa com a qual nós temos nos apresentado em todos os eventos, incluindo no recentemente, este ano, na CMT Stuttgart, onde fomos também país anfitrião, na FITUR, onde tivemos um stand nacional pela primeira vez, e depois na ITB Berlim, onde assumimos o papel de país anfitrião. Portanto, é um esforço para mudar aqui um bocadinho a tendência do económica e do tratamento do turismo, e sabemos que é um tiro no longo prazo, porque sabemos também que as tendências de viagem e as decisões dos turistas levam algum tempo a se consolidarem. Ainda não podemos dizer que já estamos a ver o esforço. Temos algum esforço, algum resultado positivo, nomeadamente. E nós podemos afirmar, sem dúvidas, que deixamos de ser um país desconhecido e passamos a ser já um destino emergente, por conta da participação que tivemos na ITB, na FITUR, e pelos leads e o alcance mediático que essa nossa participação teve. E naturalmente, também por causa deste reconhecimento que tivemos do National Geographic Viagens sobre um destino a conhecer.
2: O retrato possível do estado de arte do turismo do país, que a partir da próxima quarta-feira recebe em Luanda, durante 3 dias, o Global Tourism Forum Investment Summit Angola.
1: Edição semanal de Negócios em Português com Ana Maria Ramos. Faltam 20 para as 8, final de tarde de sábado na emissão TSF, música rumo às notícias. Próximos minutos com Jasmin, Inês Marques Lucas e Júlia Mestre. O fecho desta hora vai ser com João Gilberto.

0: antes que a noite chegue, o tema Wave de António Carlos Jobim, na versão de João Gilberto, o álbum Amoroso com a orquestra de Klaus Ogerman. Uma gravação em Nova Iorque no ano de 1977, antes das notícias às 8 horas e na próxima hora na emissão TSF, entre as 8 e as 9, vamos ter em antena o programa A Escuta do Mundo.
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0: A FNAM está a recomendar aos médicos a pedir escusa de responsabilidade pelos problemas informáticos no SNS. O Sindicato Independente dos Médicos garante que os constrangimentos continuam ainda hoje. Os serviços partilhados assumem falhas, mas apenas em casos pontuais. O Irão não confirma, mas Donald Trump garante que os Estados Unidos vão assinar amanhã o acordo de paz com o Teherão.
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3: Chove neste momento na cidade de Ponta Delgada, nos Açores, com 19 graus, Funchal lá em instantes com 22, Faro 24 graus, Lisboa 26, Porto há momentos com 27 graus. Edição das 8 horas, Duarte Rosa.
0: A Federação Nacional dos Médicos está a recomendar os profissionais de saúde a pedirem escusa de responsabilidade pelos problemas informáticos no SNS. Os constrangimentos começaram ontem nos serviços partilhados do Ministério da Saúde. O caso provocou problemas na prescrição de receitas médicas e no acesso a consultas. O Sindicato Independente dos Médicos alega que há ainda problemas em alguns serviços de saúde, no Alentejo e na Grande Lisboa. Os serviços partilhados afirmam que, no segundo caso, o problema já está resolvido e que os problemas no Alentejo são apenas um caso pontual. Os serviços partilhados do Ministério da Saúde garantem que, em termos gerais, o sistema já está a funcionar normalmente. Ora, a funcionar normalmente ou não, ouvida há instantes na TSF, a vice-presidente da Federação Nacional dos Médicos, Joana Bordalo Issá, afirma que os profissionais de saúde devem proteger-se para não serem responsabilizados por esta falha informática.
4: Os médicos ficam impedidos de consultar o registro clínico dos doentes, de fazer prescrições, de pedirem exames e até de conseguirem concluir o seu ato médico. E isto pode ter repercussões muito grandes nos doentes e, como tal, os médicos não devem ser responsabilizados e, por isso, nós estamos mesmo a sugerir aos médicos, perante essa situação, coloquem as escusas de responsabilidade.

0: De Joana Bordalo Içá, vice-presidente da Federação Nacional dos Médicos. Está quase dominado um incêndio numa zona agrícola que começou hoje no concelho de Aljustrel. O fogo chegou a cortar um troço da Nacional 2, uma estrada que foi, entretanto, reaberta. A Proteção Civil afirma, à luz aqui, este incêndio, junto à localidade de Corte Vicente Anes, está nesta altura 80% dominado. Os bombeiros garantem também que não há registro nem de feridos, nem de danos materiais. O presidente da Agência Portuguesa do Ambiente entende que 2026 está a ser o ano mais difícil dos últimos 10 para reparar os problemas causados pelo inverno nas praias portuguesas. É a opinião deixada por José Pimenta Machado, ouvido hoje pela Agência Lusa, depois de visitar a praia de Vila de Praia de Âncora, em Caminha.
1: Este é talvez, ao tempo da tempestade Hércules em 2012, o ano mais difícil em resultado deste combate de tempestades que afetou o país entre janeiro e fevereiro. Foi um ano muito complicado, fizemos um conjunto de intervenções do país inteiro, desde Moledo até Vila Real São António, para no fundo minimizar o impacto das tempestades na época balnear.
0: José Pimenta Machado garante que só falta concluir uma das empreitadas nas praias da Costa da Caparica. O presidente da Agência Portuguesa do Ambiente assegura que estas obras vão estar concluídas dentro de dias, depois de um investimento total de 27 milhões de euros para reparar as praias do país a tempo da época balnear. O Irão não confirma, mas Donald Trump garante que os Estados Unidos vão assinar amanhã o acordo de paz com Teherão. É o que escreve hoje o presidente dos Estados Unidos numa publicação na rede social Truth. Trump acrescenta que vai voltar a estar aberto para todos o Estreito de Hormuz logo após a assinatura do acordo de paz. O Irão não afina pelo mesmo diapasão. De acordo com a imprensa estatal do país, o Ministério dos Negócios Estrangeiros iraniano garante apenas que o acordo vai ser assinado nos próximos dias. Santiago Meza voltou a ser feliz no Grande Prémio de Ciclismo Jornal de Notícias. O ciclista da equipa Anicolor Campi-Carne venceu hoje a quarta etapa da prova, que decorreu em Valongo, depois de já ter sido o mais rápido em Vila Nova de Famalicão. Hugo Miguel Taveira.
2: Tudo corre sobre rodas para Anicolor Campi-Carne. O colombiano Santi Meza aguentou toda a corrida na frente do pelotão e fez o bicho no Grande Prémio JN com um sprint nos metros finais.
3: Muito contento, agradecido com a equipa e olha, duas vitórias, sempre não é fácil, mas conseguimos fazer o melhor possível. Pronto, duas vitórias, sim.
2: O calor intenso voltou a ser um problema durante os 173 quilómetros de uma etapa exigente.
3: Pois não foi fácil também, porque o terreno aqui é chato, sempre subes, desces, então é chato, mas podemos digerir muito bem as energias e poder fazer o melhor no final.
2: Com Artem Nishi e Rafael Reis a menos de 15 segundos da camisola amarela, o contrarrelógio da manhã, que encerra a prova na Maia, deixa a prever uma vitória final da Anicolor Campi-Carne.
3: Pois acho que temos três homens que são muito fortes para o contrarrelógio, então acho que podemos fazer um, dois e três, porque acho eu que são mais fortes de todos e também podemos ganhar a geral.
2: Por enquanto, o líder da geral ainda é Fábio Costa. O corredor da Feira dos Faz Boa Vista foi sexto na etapa de hoje, graças a um esforço tremendo dos colegas de equipa.
4: Dois ciclistas que são, um deles tem 19 anos, o outro tem 20, e dois ciclistas que controlaram esta etapa quase por inteiro. E isso até chega-me a tocar e a deixar-me emocionado.
2: A quarta e penúltima etapa do Grande Prémio Jornal de Notícias foi mais uma vez marcada por uma fuga prolongada. Os fugitivos, que chegaram a ser 9, só perderam a dianteira a menos de 10 quilómetros da meta.
0: E amanhã decorre o contrarrelógio, a última etapa do Grande Prémio de Ciclismo Jornal de Notícias. A prova começa às 2 da tarde. O contrarrelógio decorre na Maia, entre São Pedro de Fins e o centro da cidade. O torneio ainda não acabou, mas a Federação Portuguesa de Canoagem entende que o dia de hoje foi agridoce para Portugal no Campeonato Europeu desta modalidade. Os atletas portugueses conquistaram uma única medalha, o bronze, de Fernando Pimenta em K1 1000 metros. O atleta de Ponte Lima ficou também no quarto lugar em K4 500 metros, a 20 milésimos de segundo da medalha de prata. O presidente da Federação Portuguesa de Canoagem, Ricardo Machado, entende que as provas podiam ter corrido melhor aos atletas portugueses.
5: É um balanço agridoce, portanto, estamos satisfeitos com a prestação dos atletas. É óbvio que tivemos aqui algumas

0: nomeadamente o K4, muito perto das medalhas. É óbvio que eles, mais que ninguém, ambicionavam mais e tiveram ali muito perto de conseguir lugares de pódio, que era o seu objetivo. E, portanto, mas de resto, em termos de ponderação final, tiveram um bom desempenho, um bom tempo, fizeram uma boa prova. Pronto, mas hoje houve três embarcações que fizeram melhor que eles, e, portanto, aquilo que é que esperar é continuarmos a trabalhar para que possamos, nas provas que ainda faltam desta época, uma Taça do Mundo e principalmente o Campeonato do Mundo, possam estar novamente a lutar por esses lugares da frente.
1: Amanhã é o último dia do Campeonato Europeu de Canoagem e Portugal tem, por isso, a derradeira hipótese para conquistar mais medalhas. O destaque vai para as regatas de K1 200 metros de Messias Batista, ele que é o atual vice-campeão da Europa, e também para a corrida de K2 500 metros, que vai juntar este atleta a João Ribeiro. Esta foi uma dupla que venceu o Campeonato do Mundo em 2023, mas que nunca atingiu um pódio europeu. Fernando Pimenta vai também procurar o ouro em K1 5.000 metros, uma prova que arranca às 4h25 da tarde de amanhã e que pode contribuir com pontos para o novo ranking internacional de apuramento para os Jogos Olímpicos. A competir neste Campeonato Europeu de Canoagem vão estar também as canoístas Beatriz Fernandes e Inês Penetra na prova de C2 500 metros. E no futebol, o Brasil estreia-se hoje no Mundial e o presidente do país usou as redes sociais para dar força aos jogadores. Lula da Silva deixa uma mensagem de incentivo à seleção brasileira e ao técnico Carlo Ancelotti.
2: Meu querido Ancelotti, eu peço permissão para falar um pouco com você sobre futebol. Eu acompanho a Copa do Mundo desde 1958. São praticamente 17 Copas do Mundo que eu acompanho. Dê um conselho para esses meninos. Além de jogar a bola que vocês sabem, jogue com um pouco de alma. Quando cair, levante. Quando cair, não fique reclamando. Levante e vá tirar a bola do adversário. E lembrar de uma coisa. O que vale é chutar a bola no gol do adversário e ela entrar. O que vale é bola no gol do adversário. Então, sempre que puder, chute. Pelo amor de Deus, chute. O que vale é a garra. A Copa do Mundo, a gente não disputa. A gente ganha. A gente não vai para disputar. A gente tem que ir para ganhar. É isso que eu espero do nosso time. Espero de você, Ancelotti. Um abraço, boa sorte, querido. Estarei torcendo para o nosso Brasil.
1: O Brasil estreia-se hoje no Mundial, diante da seleção de Marrocos. O jogo vai decorrer no estádio de Nova Jersey, às 11 da noite, hora de Lisboa. À mesma hora, a seleção portuguesa tem marcado uma conferência de imprensa, uma conferência que vai contar com a presença de um dos jogadores que viajou para os Estados Unidos para este Campeonato do Mundo. A conferência é depois seguida de um treino aberto à comunicação social. A TSF vai acompanhar em direto a conferência de imprensa a partir das 11 da noite.
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1: 8 horas com 11 minutos, a Escuta do Mundo com Nuno Artur Silva.
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3: Se puderes ouvir, escuta. Se puderes escutar, atenta. Bem-vindos à Escuta do Mundo. Hoje são nossos convidados a Catarina Carvalho, que é jornalista e diretora da Mensagem de Lisboa.
4: Olá, Nuno.
3: Olá. E o João Nuno Pinto, realizador, e recentemente acabou, aliás, hoje, precisamente, de estrear, vai estrear logo à noite, 18 Buracos para o Paraíso, que é a tua última longa-metragem, não é? Bem-vindos.
5: Obrigado.
3: Vamos começar precisamente por este filme, 18 Buracos para o Paraíso, um subtítulo, um retrato sobre a desigualdade, pertença e colapso ambiental. É assim que ele tem sido apresentado. Estamos em pleno Alentejo, um Alentejo que é real, mas ao mesmo tempo é como se fosse o futuro próximo, ou o futuro mesmo já.
5: Eu diria o presente.
3: O presente, não é? E portanto temos aqui uma herdade que é a pertença de uma família que está ali, digamos, na hipótese de passar para a fase seguinte, que neste caso seria vender para aquilo poder vir a ser um campo de golfe, eventualmente.
5: Exato.
3: Mas o que está ali é um retrato de Portugal contemporâneo.
5: Infelizmente é. É um retrato de tantas histórias, né? As famosas partilhas, uhum. As heranças, os terrenos que herdamos, as propriedades que herdamos, uhum. E que resultam em desavenças familiares, muitas vezes, ou resultam do abandono. Muitas tiveram tempos felizes, uhum. E depois resultam no abandono afetivo. Desses lugares.
3: Aqui a história é da Fernanda Polakow, que...
5: Polakow,
3: peço desculpa. Ascendência ucraniana. Tinhas me dito aqui.
5: Sim, ela é brasileira. Esse nome vem da Ucrânia lá de 1900 e trocou passo.
3: Aqui é em Alfenina. Mas assim, mas é brasileira, vive em Portugal, trabalha contigo. Já tinha trabalhado no teu filme anterior, Mosquito, uhum. Não é? Para além disso, vivem juntos, não é? Portanto, fica aqui, digamos, a revelação também do aspecto mais familiar. Mas o que é importante aqui para a nossa história é que ambos fizeram este filme e escreveram-no de origem. Porquê a ideia de contar esta história agora?
5: Olha, a história começa nesta vontade de contar esta história, vem da Fernanda, de uma história pessoal, porque ela cresceu numa propriedade, neste caso no Brasil, numa fazenda muito grande, que teve os seus tempos áureos, onde a família toda reunida, crianças felizes, verões intermináveis, e hoje em dia essa fazenda está ao abandono. E esse abandono reflete-se nas rachaduras, na água que entra, na falta de vida que entretanto esta casa passa a ter. Continua a ter a sua piscina, continua a ter os seus relvados bem cuidados, mas porquê? Porque vive lá gente que viveu a vida inteira, que são os caseiros, as pessoas que cuidam da terra. E hoje em dia a propriedade está à venda e levanta-se esta questão, que é o que será das pessoas que viveram lá a vida toda? Que não conhecem outro lugar, que chamam aquela terra a sua terra e, no entanto, não têm uma palavra a dizer sobre a venda daquele lugar, sobre o que vai acontecer, nem têm benefício nenhum sobre a venda. Portanto, alguém que herdou, mas que não liga muito, se vê aquilo mais como um peso financeiro, eventualmente um dia irá ganhar alguns milhões. Quem vive lá, quem cuida, quem combate os incêndios, quem cuida da terra, quem cuida... vai ficar sem casa, vai ficar sem lugar depois de uma vida inteira. E portanto a pergunta e o questionamento parte deste questionamento, não é? O que será e o que vai ser feito destas pessoas.
3: E vocês transpuseram essa história para o Alentejo, não é?
5: Então,
3: para o tempo atual.
5: Então, nós, entretanto, viemos. Aconteceu um fenómeno que se repete em alguns países, mas pronto, no Brasil, que chama-se Bolsonaro. Quando ele ganhou as eleições, foi um momento. Nós vivíamos no Brasil na altura, e foi uma altura que eu decidi, tipo. Não sou brasileiro suficiente para viver sob a égide deste lunático. E viemos viver para Portugal.
3: Ou mais exatamente, não sou lunático suficiente para viver sob a égide deste brasileiro.
5: Exato.
3: Nesse caso.
5: Não, e é uma coisa muito. Nós ainda não estamos nesse lugar.
3: Sim.
5: Mas é muito estranho acordar no dia seguinte e olhar para as pessoas que cumprimentas todos os dias, que são muito simpáticas, e perceberes que metade daquelas pessoas votaram naquele homem.
3: Uhum.
5: E um homem que dizia que ia matar a comunista, que preto. Sim. Tinha que ter não sei o quê, gay, tinha que ser. Sim. Não sei o que mais.
3: Fazia portanto, o elogio dos estruturadores.
5: E de repente, tipo, mesmo, já não falando das políticas, só alguém que tinha aquele discurso, e mesmo assim, chegares lá e colocares a cruzinha só porque, se calhar, eu não sou preto, portanto não vai acontecer nada. Não, sim, eu não sou gay, portanto. Sim. Não vai acontecer nada. Não, é? Não sou comunista, portanto não vai acontecer. Este pensamento, só de pensar nisso, foi uma coisa que... Aquele dia, eu nunca mais me esqueço disto, esta sensação do dia seguinte acordar e olhar e perceber que metade destas pessoas foram capazes de fazer isto, uma sensação tão revoltante, tão incómoda, que foi aí que eu decidi, eu não sou capaz de viver aqui.
3: E regressaste a Portugal.
5: E pronto, estamos a desviar do campo, mas regressei a Portugal. Quando nós regressámos no final de 2019, que caiu-nos a pandemia.
3: Uhum.
5: Em cima, fomos viver para o Alentejo. No imediato, fomos viver. No início era só para fugir de Lisboa e de um lockdown num apartamento, levar as crianças para lá. Os meus filhos na altura eram pequeninos, tinham 3, 4 anos. E acabámos por nos apaixonar pelo Alentejo, viver no Alentejo, vivemos lá durante 3 anos.
3: Uhum.
5: E quando resolvemos começar a trabalhar, porque tínhamos tempo na altura, não é? Estávamos em lockdown, então vamos lá começar a escrever este filme, e de repente o filme, que já tinha nascido lá atrás, a ideia embrionária, este questionamento, foi, não, vamos passá-lo aqui, porque isto também se passa aqui, é uma história universal, também se passa aqui. Uhum. No Alentejo. E no Alentejo havia muito mais coisas a passar-se.
3: Já vamos voltar ao filme e a esta história, ao que se está a passar no Alentejo. Também nossa convidada, Catarina Carvalho. Catarina, jornalista há muitos anos, foste diretora de Diário Notícias, entre outras coisas, muitas que fizeste, e agora és diretora deste projeto muito particular que se chama A Mensagem de Lisboa. Podes explicar-nos o que é A Mensagem de Lisboa?
4: Ok, A Mensagem de Lisboa é um jornal, é um jornal digital, mas que não se resume a ser um jornal e não se resume a ser digital. Fazemos jornalismo sobretudo com as pessoas de Lisboa, podia dizer da Grande Lisboa, com as histórias que perpassam a cidade e não estão nos mídia. O nosso objetivo é contar as histórias das pessoas que fazem a cidade e não dos políticos que fazem a cidade ou da política que se faz na cidade. E falamos também de muitos temas urbanos que... estávamos a falar aqui do campo e da cidade, não é? De ir para o Alentejo e vir do Alentejo. O que é certo é que Lisboa passou por muitas vicissitudes ao longo destes anos, e uma das coisas que nós notamos é que as pessoas estão cada vez mais interessadas no que se passa na sua cidade. Se tem ciclovias, se tem jardins, se há sítios para estar, sobretudo o preço da habitação, como é que se consegue ter uma casa, como é que se consegue intervir no nosso bairro, como é que se consegue... viver e trabalhar e viver a cidade. Uhum. Pronto.
3: O vosso jornal é um jornal, podemos dizer, em relação a Lisboa, é um jornal de proximidade.
4: É um jornal completamente de proximidade. Nós costumamos brincar a dizer que os nossos repórteres são todos repórteres de 15 minutos, porque as histórias que eles contam estão a 15 minutos da casa deles, muitas vezes isso é verdade.
3: Como aquele conceito da cidade dos 15 minutos.
4: Exatamente, como,
3: né?
4: Aquele conceito urbanístico da cidade dos 15 minutos. E, portanto, nós fazemos, essa é a parte das histórias que nós contamos, e depois essas histórias saíram do mero digital e passaram a ser também outras coisas. Por exemplo, fazemos livros, fizemos já livros. O Ferreira Fernandes, que é cofundador do jornal, escreveu...
3: Ferreira Fernandes é a vossa grande figura, eu diria, tutelar, grande jornalista, grande jornalista,
4: muitas vezes é o nosso jornalista sénior, muitas vezes o que tem mais ideias fora da caixa, o que é interessante. Ele escreveu vários livros, escreveu um livro com o Nuno Artur, com o Nuno Saraiva, desculpa, Nuno Artur.
3: Ainda não.
4: Por acaso ainda não, mas já fizeram coisas juntos, é verdade, já fizemos coisas juntos no passado. Ele escreveu um livro sobre Lisboa, que é uma BD de histórias da cidade, escreveu um livro sobre o Martim Moniz, a Catarina Reis também, escreveu um livro sobre o Bruno Candé, que era um lisboeta que foi assassinado por razões raciais, entre outros livros. Portanto, fazemos livros, fazemos intervenções na cidade, fizemos com uma reportagem precisamente do Ferreira Fernandes, uma obra de Vils, do Vils, no Cais da Rocha com Dóbidos, sobre os refugiados que vieram para Portugal em 1942. Fazemos redações pop-up, ou seja, vamos para sítios, os nossos jornalistas estão com as pessoas dos bairros a contar as histórias desses bairros. Fizemos em Chelas, fizemos em Mamartins, fizemos na Amadora. Fazemos também algumas coisas que são diferentes. Fazemos playlists sobre a cidade, por exemplo. Já comissariámos poemas, um conjunto de poemas sobre Lisboa à Alice. Agora esqueci o nome dela, pronto, não interessa. Comissariámos poemas sobre a cidade. Fazemos muitas coisas que não são. Fazemos encontros de vizinhos, vamos com as pessoas falar sobre o seu bairro. Portanto, saímos da nossa bolha jornalística, que foi uma das coisas mais interessantes nos últimos anos na minha vida, digo isto pessoalmente, já estive aqui nesta casa, nesta mesa onde estamos, já fiz muitas entrevistas, quando o DN era do mesmo grupo da TSF.
3: Alice Neto Souza.
4: Alice Neto Souza. Então posso dizer outra vez, depois podem montar se quiserem. Comissariámos poemas à Alice Neto Souza sobre Lisboa. Portanto, essa ideia de que o jornalista está muito na sua bolha, é um bocado o dono da verdade, tem um sentimento de superioridade em relação a tudo o que se passa à sua volta, ele é que sabe, ele é que diz o que é que está certo e errado, nós não temos nada disso. Nós somos vizinhos da cidade, estamos aqui para contar as histórias da cidade através das pessoas que as fazem.
3: E portanto, é uma pequena equipa.
4: Muito pequena equipa.
3: Todo o terreno, literalmente.
4: Todo o terreno.
3: E como é que sobrevivem financeiramente?
4: Olha, no início tivemos um pequeno apoio, um pequeno, não, um grande apoio. No início tivemos um apoio...
3: Patrocínio.
4: Um patrocínio, não, eles são nossos sócios. Tivemos um apoio do Grupo Valor do Tempo, que nos apoiou no início, sem eles não, a mensagem
3: são
4: não
3: existia. São os donos da Brasileira.
4: São os donos da Brasileira e foi precisamente por causa disso. Ou seja, a mensagem começou, e é por isso que tem este nome, porque o Café Brasileira, no tempo da pandemia, mudou de mãos, e a ideia era o que é que nós podemos fazer no café que seja ligado à cultura e à vida da cidade, que não seja igual ao que já aconteceu na Brasileira, que era muito difícil de igualar, porque era o Fernando Pessoa, o Almada Negreiros, entre outros. E portanto, a ideia foi fazer um jornal que fosse próximo das pessoas e que pudesse fazer eventos no café, coisa que fizemos e ainda fazemos de vez em quando. Fizemos clubes de leitura, fizemos discussões sobre a cidade, fizemos até em estrangeiro, por exemplo, fizemos um debate em inglês sobre as eleições na cidade de Lisboa, fizemos entrevistas lá. E portanto a ideia era esta, era o que é que um café pode dar de novo à cidade? E então foi essa a ideia, portanto. Mas voltando à tua pergunta, nos primeiros anos houve sempre aqui uma ideia. Nos últimos dois anos nós somos sustentáveis com a nossa própria atividade, ou seja, fazemos algumas coisas para algumas entidades da cidade. O Corte Inglês é uma delas. Temos feito várias conferências com o Corte Inglês, ações conjuntas, patrocinadas, como é óbvio. Agora vamos fazer um curso sobre o comércio na cidade, por exemplo. Já fizemos sobre o Martim Moniz, fizemos um sobre o terremoto de Lisboa. Entidades assim, deste ano, fazemos projetos patrocinados, concorremos a bolsas internacionais também. Nacionais não há, porque como sabemos o jornalismo não é apoiado em Portugal pelo Estado. Ou seja, é, mas não desta forma. E fazemos também, por exemplo, trabalhámos muito com o Porto de Lisboa nos dois primeiros anos por causa do Vils e mantivemos uma relação com eles de contrato, de negócio.
3: O que vão fazendo é jornalismo sobre a cidade, mas muito ligados às próprias estruturas da cidade.
4: Também, mas e não completamente. Nós não temos nenhuma dependência, por exemplo, da Câmara de Lisboa.
3: Sim, o jornalismo é independente e não há, não é material patrocinado no sentido.
4: Não, até porque seria um mau negócio, porque nós não falamos de quase nada da Câmara Municipal. Sim.
3: Muito bem. Voltando voltando ao filme do João Nuno Pinto, 18 buracos para o paraíso, que está neste momento em exibição a partir de hoje, 10 de junho. Estamos a fazer a nossa primeira emissão a 10 de junho. Este programa repetirá várias vezes, mas este filme está em sala. É um filme que tem ótimos atores, desde logo Margarida Marinho, Beatriz Batarda, Rita Cabasso, o Jorge Andrade, só para citar alguns dos nomes, os principais, creio. Uhum. Também pessoas como a Márcia Breia faz uma participação. E, portanto, voltando à história que estavas a contar, estavas no Alentejo e começaste a perceber que a história que tinham começado a escrever no Brasil era perfeitamente adaptável e poderia passar a ser também a história deste lugar no Alentejo. Alentejo que aqui é um bocadinho um microcosmos de Portugal, não é?
5: Este Alentejo que é microcosmos de Portugal, que nós estávamos a presenciar muita coisa a acontecer. As pessoas têm a ideia que o Alentejo é uma terra, é um lugar parado no tempo, e não é. Aquilo aquilo está em constante mutação, desde a natureza. Ou seja, viver o Alentejo é presenciar, para já, o maravilhamento da natureza, não é? É perceberes que a primavera começa em fevereiro, quando começam a surgir as pequenas flores, e é perceber as transformações quando há um mínimo de água, de chuva, como a terra reage, quando não há água, como a terra seca, como há uma dependência completa entre o clima, a questão do clima, a questão da água.
3: É um dos temas do filme, é um, a falta da água e os incêndios.
5: E depois perceber a mutação social que está a acontecer no Alentejo também.
3: Uhum.
5: Que é todo o tecido, tudo o que é questão de propriedade, o Alentejo está à venda e está a ser comprado. Ou seja, aquela especulação que nós achamos que é nas grandes cidades, no Alentejo, é completamente, está tudo à venda.
3: Agricultura intensiva,
5: turismo. É assim, esta é a grande mudança.
3: Sim.
5: Para a agricultura intensiva traz-se os imigrantes, pessoal que a viver em condições miseráveis, trabalham com ordenados miseráveis, mas são os únicos que aguentam o tipo de trabalho que está a ser feito agora no Alentejo. E depois há o turismo, e há também não só o turismo e os campos de golfe a serem construídos quando não há água. E isto era uma coisa que me chocava, que eu falava com criadores de gado e de ovelhas e diziam, por exemplo, houve um inverno lá rigorosíssimo, não chovia. Simplesmente não havia água. As ribeiras estavam todas secas. Eles não tinham água para os pastos, portanto não havia pastos. Eles não tinham comida para dar aos animais. Tinham que recorrer às rações. Ora, o Alentejo já não produz ração, porque agora é olivais intensivo, trocou-se. Portanto, a ração agora vem de Espanha. E é mais cara.
3: Porque eles já não produzem. São os espanhóis que fazem o olival intensivo no Alentejo.
5: São os espanhóis que fazem o olival intensivo no Alentejo, que em Espanha já estão
3: a abandonar.
5: Estão proibidos de fazer, já não podem fazer, portanto fazem aqui. E eles diziam, por exemplo, eu falava com criadores de ovelhas, e eles diziam, eu já vendi tudo o que eu podia vender ao matador, mas os matadores já não aceitam mais, porque está toda a gente a fazer o mesmo, e agora resta-me estas ovelhas todas, eu não tenho mais dinheiro para as alimentar. Se vier mais um ano igual a este, eu não sei o que é de fazer. As pessoas estavam desesperadas.
3: E a outra camada por cima disso é o turismo, com a construção de unidades hoteleiras ou a turismo de habitação, ou campos de golfe, que é a coisa mais alucinante.
5: Ou campos de golfe, a destruírem-se habitats naturais. E depois é esta... Que em Portugal, não é? Existem regras super apertadas. Eu, por exemplo, se quiser fazer... Só para ter uma parte aqui, eu fui viver para uma caravana no Alentejo. Foi a forma mais rápida que eu encontrei de ter uma casa fora de Lisboa para fugir à pandemia. Então, e achámos maravilhoso, estávamos felizes. Mas nós não conseguimos legalizar aquilo, porque é uma caravana, com atenção, isto vai fazer um mal ali ao Alentejo, que é uma coisa. E vivemos painéis solares, furo de água, ou seja, estamos completamente independentes off-grid. Nada daquilo consegue ser legalizado, porque há leis restritíssimas neste país que te impedem de fazer seja o que for. Mas se quiseres fazer um campo de golfe, estragares um ecossistema do NAR, estás à vontade. Isto é que, se tiveres capital, podes fazer o que tu quiseres.
3: E este filme parte, digamos, desse retrato,
5: parte desta...
3: desse trabalho de campo que tinhas feito, literalmente um trabalho de campo.
5: Exatamente.
3: E a partir daí constrói esta história, que é um filme bom de atores, intenso, em que há de facto drama, no sentido de jogo dramático forte. É aquelas irmãs, não é? Aquela,
5: é parte
3: dramática do filme, mas que espalha um pouco tu, as relações a quebrarem, não é?
5: É uma família que se reúne, uma família que tem esta grande propriedade, lindíssima, cheia de água, verde, aquilo parece um oásis. Eles querem vender aquilo, porque obviamente não conseguem mais manter aquela propriedade, porque é muito grande, e reúnem-se o último verão lá para desfrutarem com a sua família alargada, uma última vez da propriedade. Só que enquanto estão lá, primeiro acaba a água, portanto eles ficam sem água.
3: Não vamos estragar, não vamos fazer. Mas é como se o futuro acelerasse.
5: O futuro acelerasse, eles ficam presos e não conseguem sair.
3: Pois. E isso é tudo isso uma grande metáfora para o nosso país, não é?
5: É. E há também uma grande apatia por parte destas pessoas, que é uma coisa que eu vejo, que é, de facto, o mundo está a colapsar politicamente, economicamente, ambientalmente.
3: E há uma apatia generalizada.
5: Nós não mudamos nada.
3: Catarina, debruçada como tens estado sobre Lisboa, a grande Lisboa, as mudanças de Lisboa preocupam-te? Estão a seguir também num mau caminho?
4: Uma das coisas que nós temos reparado nos últimos tempos é que há muito mais do que se fala. Ou seja, há muita gente a fazer coisas e a existir que não aparece nas notícias, porque os órgãos de comunicação social estão bastante depauperados e, portanto, não têm tempo de seguir algo fora da agenda, que é o que nós fazemos. Em todo o caso, é óbvio que há uma mudança muito grande nos últimos 5, 10 anos em Lisboa.
3: Pós-pandemia.
4: Sim, o que está a acontecer é muito interessante. Nós viemos da Baixa e hoje, por exemplo, estamos, hoje é feriado, mas amanhã vamos estar no primeiro dia da nossa vida em Arroios. Mudámo-nos agora para um sítio em Arroios.
3: A redação da mensagem.
4: Exatamente. Nós vamos fazer agora uma espécie de road trip, ou seja, uma espécie de itinerância pela cidade.
3: Com as redações abertas.
4: A redação vai estar os próximos meses em Arroios e depois irá para mais duas outras freguesias de Lisboa, precisamente para conhecermos melhor estes sítios que ainda são da cidade. O que está a acontecer em Lisboa é um pouco isso, é o centro da cidade está muito liofilizado, artificializado. A Baixa tem, as coisas têm um horror ao vazio, a Baixa estava vazia, foi substituída pelo turismo e por Airbnbs e hotéis, enfim, o turismo em geral.
3: Uma espécie de Disneylandia.
4: Eu não gosto de chamar Disneylandia, mas acho que os lisboetas também abandonaram muito a sua cidade. Quando nós íamos à Baixa há 10 anos não havia ninguém, não é? E portanto agora, como as pessoas não são tontas e percebem que aquilo é lindíssimo, não têm as condições de vida, vêm cá meia dúzia de dias e ficam ali. A Baixa, e neste momento está a acontecer o mesmo em Alfama, Moraria, etc., Bairro Alto, o que é que acontece? A cidade está-se a espalhar pelos bairros, não é? Alvalade, Lumiar, aqui, Telheiras, São Domingos de Benfica. Nós fizemos há cerca de um mês uma mensagem ao vivo, já vamos falar sobre isso, o que é em Benfica, e há muitas histórias para contar em Benfica neste momento, e acho que as pessoas estão a ganhar esta ideia do bairro um pouco mais, até porque estão mais apegadas, sabem que podem perder este sentimento de bairro. O que é que nós estamos a fazer? Nós estamos a acabar com o tecido urbano, que é, e por causa da falta de regras, precisamente. Ou seja, não há regras para construção. Obviamente, quem pode construir para vender a 1 milhão não vai vender a 250 mil. E, portanto, o que está a acontecer é que sem regras, sem um PDM modificado, tu não tens, o tecido social está-se a esvair. E, portanto,
3: as pessoas não têm dinheiro para viver no centro.
4: Têm que viver em algum
3: quem
4: sítio.
3: Quem vai viver no centro são...
4: Quem vai viver no centro são os muito pobres que ganham, que vivem em condições miseráveis, ou os muito ricos que têm dinheiro para comprar essas casas.
3: Que muitas vezes até alugam.
4: Bem, preferencialmente, porque quando se passa naqueles prédios mais caros de Lisboa, a maior parte das luzes está fechada, são os fundos imobiliários que compram. O que é que eu acho? Acho que, do ponto de vista da mensagem, nós fazemos o nosso trabalho, que é mostrar o que ainda é possível fazer numa cidade, com histórias como a da Dona Florentina, que construiu um jardim com os seus vizinhos, ou o Filipe de Chelas, que construiu um pomar, para falar das coisas que são parecidas, ou, por exemplo, hoje que tive tivemos com o senhor do Senegal que vende cestos do Senegal ali em Arroios. Ou seja, há tecido social a manter. O que é que acontece? Não há uma visão para a cidade. Já não há muitos anos, não é? Não há. O que é que Lisboa quer ser? E como é que se pode criar? Isto não é só Lisboa, hein? Acontece em Nova Iorque, acontece em Paris, acontece em Roma, acontece muito mais em Barcelona, por exemplo. O que nos faz impressão...
6: Mas Barcelona está a responder.
4: Exato. O que nos faz impressão é que nós fomos mais atrás e não percebemos que era isto que ia acontecer, obviamente. Ou seja, usufruímos do dinheiro dos vistos gold, que era preciso na altura, e não soubemos travá-los quando era preciso travar. Porque quando uma cidade... A cidade não é cidade, isto vem de tempos imemoriais, não é? Da antiguidade. Uma cidade é uma cidade que é o sítio onde as pessoas se encontram, é o sítio onde as pessoas conversam. E é da conversa e do encontro que nasce a riqueza, que nascem os negócios, que nasce tudo o que é um país. E, portanto, se nós não protegemos as cidades como não estamos a proteger, e o que está a acontecer em Lisboa está a acontecer também no Porto, não é? É possível ver isso. Portanto, ou nós reagimos, ou nós vamos ter um país mais fraco, um país com mais terceirização, um país com menos ideias originais, um país com menos conversa, um país que fala menos sobre si próprio. Podemos perguntar-nos, é isso que querem os nossos políticos? Se calhar alguns é, outros
6: mas
4: não.
6: Mas é uma questão para deixar só com os políticos. Agora, a conversa é para os dois, abre para os dois. Quer a desertificação do Alentejo e a transformação do Alentejo numa outra coisa, ou das cidades. São problemas paralelos, mas que estão ligados.
4: Sim, claro. São parecidíssimos,
6: aliás.
4: Como é
6: que podemos fazer alguma coisa por isso?
4: Olha, para já...
6: Fazendo filmes, fazendo jornalismo...
4: Fazendo jornalismo, é certo. Fazendo jornalismo de proximidade. Uma vez nós tivemos uma leitora nossa, um membro da mensagem que nos apoia, que nos disse uma coisa que eu acho muito interessante, que é: vocês são os óculos que eu ponho para ver a cidade. Eu achava que conhecia Lisboa, mas não conhecia. E vocês mostram-me a cidade, vocês mostram-me as pequenas coisas que acontecem. Eu acho que há aqui uma parte importante, que é a nossa responsabilidade. Eu estive a falar com um colega nosso do Expresso, que vive agora em Bruxelas, e que estava a dizer que no prédio dele há um grupo do WhatsApp, e quando alguém sai e entra, as pessoas sabem quem é o novo inquilino. As pessoas apoiam a chegada dele com informações sobre a mercearia, sobre o que é que ele há de fazer, quais são os melhores restaurantes, às vezes até o convidam para vir. Nós nos nossos prédios não conhecemos os nossos vizinhos, portanto nós temos medo do que se passa na rua, da insegurança e tal, esses papões, mas nós não conhecemos os nossos vizinhos. Um bocadinho a mensagem é: imagina que Lisboa é um prédio, e ali a mensagem ajuda a conhecer os seus vizinhos. Portanto, é isso que nós fazemos, e gostávamos que houvesse até mais reticularidade nisto.
6: João Nuno Pinto, tens feito cinema e séries também. A última série, creio que foi Matilha?
5: Não, foi a Causa Própria.
6: A Causa Própria, exatamente.
5: Dizeste séries no plural, na verdade foi só uma.
6: Fizeste a causa própria. Uma excelente série, com o argumento do Rui Cardoso Martins. E... como é que é trabalhar? Tinha estado muitos anos no Brasil, não é? Como é que é trabalhar em cinema e séries em Portugal?
5: Eu tenho a sorte de fazer cinema. Dos meus projetos mais autorais estão no cinema, já ter conseguido fazer pelo menos uma série, e de fazer publicidade também. Que é o que me paga a renda, que me paga as contas, porque não é o cinema que paga as contas.
6: Há uma diferença muito grande entre a produção cinematográfica, as condições de produção no Brasil e em Portugal, para além da questão da escala. Bom, tu falaste há pouco no Bolsonaro, nesse momento o Brasil
5: naquele momento colapsou. E o que salvou a indústria brasileira foi o streaming. Os Netflix e Amazon, não sei, porque lá isso é muito forte. Portanto, foram os privados que seguraram a indústria. Sim. E os profissionais.
6: Depois da pandemia, o Brasil regressou
5: aos poucos.
6: Teve dois filmes internacionalmente consagrados.
5: Já tem uma grande indústria, tem grandes profissionais.
4: Sabe contar a melhor história.
5: E tem muitas histórias para contar. Tem uma cultura riquíssima. Nós também temos muitas coisas. O que se passa connosco é um bocado... Nós somos muito conservadores.
4: Sim.
5: É muito difícil fugir. Todo o nosso sistema de apoios de fundos, porque assim, não se faz cinema em Portugal sem ter apoio do Fundo de Cinema, não é? Do ICA, para a produção, de apoio à produção. Se apoio à produção, são júris que, nomeados pelo Instituto de Cinema, normalmente académicos, muitas vezes longe da realidade do que é o cinema, longe do que é. Há filmes que fazem um percurso incrível lá fora, ainda numa fase de escrita e desenvolvimento, recebem apoios, vão para laboratórios de escrita, de festivais muito, muito restritos, que é muito difícil entrar, e eles fazem esse percurso, e quando chega cá, à parte de apoio à produção, não passam. Porque continuamos a querer falar das mesmas histórias e continuamos a querer premiar currículos. E é um problema que nós temos aqui. Nós damos muita importância ao currículo. Esteve em Cana, pronto. Então, esteve em Cana, vai ter tudo e mais alguma coisa. E não olhamos para o projeto em si. Para o projeto. Alguém que tem uma ideia boa merece ir em frente e continuar e ser apoiado.
4: Sobre esta coisa das histórias, e nós já andamos aqui há uns tempos nisto e sabemos o que é que nós procuramos das histórias. Eu não concordo que Portugal não tenha histórias e Lisboa então tem muitas. Eu acho que na própria narração, na ficção escrita, há muito poucas histórias, porque os escritores estão um bocado fechados em buracos, acho eu, e não têm, por exemplo, este contacto com a vida do dia-a-dia que nós temos. Mas também há outro ponto que eu acho que é o jornalismo também não fornece histórias, ou seja, o jornalismo também está muito formal, muito formalizado, muito fechado nas mesmas coisas institucionais e não conta as histórias que possam ser a sparkle, que possam ser a faúlha para acontecer isso. Quando nós começámos o nosso também foi na pandemia, por acaso, tem o mesmo tempo deste filme, começámos na pandemia e perguntaram-nos assim no programa do Fernando Alvim: vocês se calhar daqui a um ano já não têm histórias para contar. E eu disse, rimo, não é? Porque quem conhece Lisboa sabe que Lisboa, tanto na atualidade como no passado, tem muitas histórias para contar. Nós estávamos a construir esse futuro e nós rimos. E hoje não temos é mãos para contar essas histórias, ou olhos.
5: Exato,
4: ou
5: que são histórias, mas há uma questão também que é passar essas histórias, todas as histórias, para a linguagem cinematográfica. Claro. Tem uma técnica muito específica. Claro. E nós não temos também uma escola de guionismo. O nosso cinema é muito baseado no cinema de autor, em que o realizador é que escreve os seus filmes e ele faz tudo. E portanto, e esta escola que nós tivemos, não é uma escola, mas é um pensamento, é uma cultura de cinematográfica que vem, não é, do cinema francês e desse lado, que nós mantivemos e adubámos essa terra, não é? Dessa maneira de pensar o cinema, criou-nos problemas hoje em dia, que é secou tudo à volta. E secou uma indústria e técnicos, nomeadamente guionistas, que soubessem, que tivessem as ferramentas e trabalhassem o suficiente para desenvolver skills, não é?
6: Competência
5: para trabalhar a linguagem cinematográfica.
6: E, entretanto, o que é que vocês têm estado a escutar nos últimos tempos?
4: Olha, eu tenho estado a escutar ainda hoje um podcast chamado Inside Trump's Head, que é basicamente dentro da cabeça de Trump, do Daily Beast, que é feito com o Michael Wolff, que foi aquele autor daqueles dois livros muito importantes sobre Trump na sua primeira legislatura, e a Joanna Coles, que é do Daily Beast agora, que é a diretora do Daily Beast, e é sobre esta figura tão cinematográfica que é Donald Trump na nossa atualidade. É um podcast.
6: Deve ter histórias todos os dias.
4: Várias. Eles não têm tempo para falar de todas, sim.
6: És uma ouvinte regular de podcast?
4: Não sou nada.
6: Não.
4: Sou super desatenta e quando começo a ouvir já estou com a cabeça noutro sítio. A mensagem faz alguns podcasts, mas eu não sou. Mas este acho especialmente interessante porque é uma visão de dentro que os jornais tradicionais não me estão a dar.
6: João Nuno Pinto, o que é que tens estado a escutar?
5: Olha, quando... Neste momento, quando estou sozinho, estou a escutar um podcast também, The Rest is History, E neste momento é sobre a Batalha de Maratona entre persas e atenienses.
6: Sim, então interessa-te a história?
5: Gosto de história, gosto de história. Para mim é um lado lúdico estar a ouvir este podcast sobre história e sobre acontecimentos históricos. Uhum. É uma maneira de eu desligar do presente e viajar no tempo.
4: Eu é ao contrário.
5: Mas já ouvi também, porque eles têm um que é o podcast da Rest is Politics. Onde fala muito do Trump, okay. E chegou uma altura que já não conseguia mais ouvir o Trump.
6: Imagino. E, portanto, imagino que estejas a desenvolver novos projetos de que ainda não podes falar, não é?
5: Sim.
6: Mas agora vamos falar deste filme. Portanto, 18 Buracos para o Paraíso, está em exibição em todo o país, não é? E o que é que tu poderias dizer para as pessoas irem ver? O que é que tu sentes que seria aqui o gancho ou a faúlha, como dizia a Catarina, que pode despertar o interesse das pessoas para ver o filme? Já falámos aqui, é um retrato do país que temos, não é?
5: Sim, olha, eu acho que é um género que faz pouco em Portugal, não tem tradição no nosso cinema, que é a luta de classes.
6: Uhum.
5: E é um filme sobre a luta de classes, muito atual.
6: É sobre a luta de classes com várias camadas,
5: com várias
6: também
5: camadas.
6: Sobre as questões climáticas, o que está a acontecer no Alentejo.
5: Está tudo ligado.
6: As relações familiares.
5: As relações familiares.
6: A transformação, digamos, do modelo económico de um lugar. Está tudo lá.
5: Está tudo lá. Porque está tudo interligado. É difícil falar de uma coisa sem depois começar a puxar esse novelo e não vir tudo atrás.
6: Tem um belíssimo conjunto de atores.
5: E tem isso. E tem um conjunto. É assim, ainda ontem vinha um artigo do José Vieira Mendes, uhum, no Visão, 4 páginas na Visão, que achei maravilhoso, fiquei muito honrado, muito emocionado a ler aquilo, mas eu falava exatamente destas atrizes em estado de graça.
6: Uhum.
5: As três atrizes, e é muito difícil. Às vezes penso, isso, nomeações, não é? Eu adorava que fossem nomeadas. E é muito difícil. Qual delas?
6: As três, são as três. Margarida Marinho, Beatriz Batarda, Rita Cabasso, estão as três muito, muito excelentes os papéis.
5: E tem
6: que
5: uma
6: elas
5: coisa
6: fazem.
5: Também que é um filme que, apesar de tratar de temas muito sérios, ele tem um sarcasmo e uma ironia.
6: Uhum.
5: Que as duas sessões que eu fiz até agora, duas sessões em Portugal, uma no Indie Lisboa, foi a apresentação do filme em Portugal, outra no Festival de Santarém, foi o filme de encerramento, que é um festival só dedicado a temas de rurais e do meio ambiente, e as pessoas riam muito.
6: Uhum.
5: Ou seja, apesar de ser um filme,
6: certo,
5: um drama.
6: É um drama, mas tem ali umas partes de facto cómicas.
5: Tem umas partes que são. Exato.
6: É.
5: Tem uma ironia, um sarcasmo, uma
6: comédia,
5: acidez.
6: Comédia humana.
5: Que, exato. Que...
6: Catarina, estás também a organizar uma coisa que vai acontecer agora mesmo.
4: É,
6: no dia 20 e 21, uhum, de junho, solstício de verão, não é? No Centro Cultural de Belém, que é um festival de histórias verdadeiras. O que é isto?
4: Exatamente. Então, nos últimos anos, a mensagem tem vindo a pôr estas histórias que eu falei em palco, com os seus protagonistas. Ou seja, nós temos as pessoas que são as protagonistas, não são jornalistas, são as pessoas protagonistas destas histórias que vão a palco contá-las.
6: Portanto, é uma espécie de jornalismo ao vivo.
4: Exatamente.
6: Com os jornalistas e com as pessoas que
4: com
6: eles entrevistaram.
4: As pessoas que eles entrevistaram, sendo que não são entrevistas, são histórias contadas, com princípio, meio e fim. O trabalho jornalístico está anterior, nós curamos as histórias. E vamos ter, durante 2 dias, como a espinha dorsal são essas histórias verdadeiras contadas ao vivo, mas vamos também alargar um pouco, como estamos a fazer 5 anos e o CCB abriu-nos as portas para fazermos este festival durante 2 dias. Vamos também discutir o próprio jornalismo,
6: uhum,
4: factos e ficções, e portanto vamos ter um debate sobre o que é isto do jornalismo ao vivo e como é que ele está a reinventar as formas de contar de histórias e a forma de chegar às pessoas. Vamos ter uma conversa sobre fotografia, sobre como é que a fotografia conta melhores histórias. Vamos ter jornalismo ao vivo para crianças, em que as crianças vão participar na conversa com convidados surpresa, mas bastante interessantes. Depois vão ser a seu tempo anunciados, e vamos ter um debate sobre jornalismo factos e ficções, no qual tu vais participar, entre outras pessoas, e portanto são 2 dias, de manhã e de tarde, exatamente, sábado
6: dia 20, domingo dia 21 de junho, entrada livre,
4: no Centro Cultural de Belém, para discutir o jornalismo e sobretudo para deliciar-me-nos com as histórias que estas que esta cidade ainda tem para contar.
6: Muito bem, como habitualmente, a atividade do âmbito cultural do El Corte Inglês, para esta semana queremos destacar a atividade infantil, precisamente, A Hora do Conto, pelo Paula Luís, que realiza-se ao domingo, nos dias 14 e 28 de junho, pelas 11 da manhã, na livraria do El Corte Inglês. É uma atividade infantil, portanto, dedicada às crianças, mas no fundo é para as famílias todas. E vamos destacar também, no dia 17 de junho, aqui já não para crianças, mas no ciclo de conferências Conhecer os Clássicos, Max Avelar, de Multatuli, uma conferência por Patrícia Couto. E também em destaque vai estar em Gaia, no âmbito cultural do El Corte Inglês, em Gaia, no dia 18 de junho, pelas 18h30, uma sessão sobre o Manifesto Comunista, o próprio, de Karl Marx e Friedrich Engels, numa conferência por José Neves. Entretanto, e para terminarmos então, relembrar, 18 Buracos para o Paraíso está em exibição a partir de hoje, 10 de junho, em todas as salas de cinema. Vão ver, vale mesmo a pena ver. E, como habitualmente, resta-me dizer que este programa teve a sonoplastia de João Félix Pereira, José Guerreiro, Alexandre Lima e Abel Paiva, e o vídeo da Ana António. E a vocês agradeço muito terem cá estado e até uma próxima. Vamos então fixar 20 e 21 de junho, Festival de Histórias Verdadeiras, para abrir aqui no solstício, para abrirmos o verão com histórias e com jornalismo. A mensagem ao vivo, a Catarina Carvalho, nossa convidada, é coordenadora geral do projeto. E então, 18 Buracos para o Paraíso, João Nuno Pinto, muito obrigado aos dois.
5: Obrigado.
6: Todo mundo continua nos horários habituais e sempre em podcast.
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1: Estamos a 9 minutos das notícias às 9 horas. É o início da noite de sábado na emissão TSF e nesta noite de sábado no Festival Primavera Sound no Porto atuam os Massive Attack. É com eles que vamos até às notícias das 9 horas.

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0: 8h58, menos uma hora, nos Açores.
1: FNAM recomenda aos médicos que peçam escusa de responsabilidade pelos problemas informáticos no SNS. Os serviços partilhados do Ministério da Saúde garantem que, em termos gerais, o sistema já está a funcionar normalmente. O Irão não confirma, mas Donald Trump garante que os Estados Unidos vão assinar já amanhã o acordo de paz com o Teherão.
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0: Temperaturas há momentos, Ponta Delgada com 19 graus e continua com chuva. Há instantes, Funchal 23 graus, Faro e Lisboa 24, Porto há momentos com 25 graus. Edição das 9 horas, Duarte Rosa.
1: A Federação Nacional dos Médicos está a recomendar os profissionais de saúde a pedirem escusa de responsabilidade pelos problemas informáticos no SNS. Os constrangimentos começaram ontem nos serviços partilhados do Ministério da Saúde. O caso provocou problemas na prescrição de receitas médicas e no acesso a consultas. Os serviços partilhados garantem, entretanto, que, em termos gerais, o sistema já está a funcionar normalmente. Ouvida há instantes na TSF, a vice-presidente da Federação Nacional dos Médicos, Joana Bordal Issá, afirma que os médicos devem proteger-se para não serem responsabilizados por esta falha médica.
3: Os médicos ficam impedidos de consultar o registro clínico dos doentes, de fazer prescrições, de pedirem exames e até de conseguirem concluir o seu ato médico. E isto pode ter repercussões muito grandes nos doentes e, como tal, os médicos não devem ser responsabilizados e, por isso, nós estamos mesmo a sugerir aos médicos

0: Está praticamente dominado um incêndio numa zona agrícola que começou hoje no concelho de Aljustrel. O fogo chegou a cortar um troço, na Estrada Nacional 2, sendo que a circulação foi, entretanto, reposta. A Proteção Civil afirma à Lusa esta tarde que este incêndio, junto à localidade de Corte Vicente Anes, está 80% dominado. Os bombeiros garantem ainda que não há registro de feridos nem de danos materiais. O presidente da Agência Portuguesa do Ambiente entende que 2026 está a ser o ano mais difícil dos últimos 10 para reparar os danos causados pelo inverno nas praias portuguesas. É a opinião deixada por José Pimenta Machado, ouvido hoje pela Agência Lusa, depois de visitar a praia de Vila Praia de Âncora, em Caminha.
1: Este é talvez, ao tempo da tempestade Hércules em 2012, o ano mais difícil em resultado deste combate de tempestades que afetou o país entre janeiro e fevereiro. Foi um ano muito complicado. Fizemos um conjunto de intervenções do país inteiro, desde Moledo até Vila Real São António, para, no fundo, minimizar o impacto das tempestades na época balnear.
0: José Pimenta Machado garante que só falta concluir uma das empreitadas nas praias da Costa da Caparica. O presidente da Agência Portuguesa do Ambiente assegura que estas obras vão estar concluídas dentro de dias, depois de um investimento total de 27 milhões de euros para reparar as praias a tempo da época balnear. O Irão não confirma, mas Donald Trump garante que os Estados Unidos vão assinar amanhã o acordo de paz com Teherão. É o que escreve hoje o presidente dos Estados Unidos numa publicação na rede social Truth. Trump acrescenta que o Estreito de Hormuz vai voltar a estar aberto para todos logo após a assinatura do acordo de paz. O Irão não afina pelo mesmo diapasão. De acordo com a imprensa estatal do país, o Ministério dos Negócios Estrangeiros iraniano garante apenas que o acordo vai ser assinado nos próximos dias. Santiago Meza voltou a ser feliz no Grande Prémio de Ciclismo Jornal de Notícias. O ciclista da equipa Anicolor Campicarne venceu hoje a quarta etapa da prova, que decorreu em Valongo, isto depois de já ter sido o mais rápido em Vila Nova de Famalicão. Hugo Miguel Taveira.
2: Tudo corre sobre rodas para Anicolor Campicarne. O colombiano Santi Meza aguentou toda a corrida na frente do pelotão e fez o bicho no Grande Prémio JN com um sprint nos metros finais.
3: Muito contento, agradecido com a equipa e olha, duas vitórias, sempre não fácil, mas conseguimos fazer o melhor possível. Pronto, duas vitórias, sim.
2: O calor intenso voltou a ser um problema durante os 173 quilómetros de uma etapa exigente.
3: Pois não foi fácil também, porque o terreno aqui é chato, sempre subes, desce, então é chato, mas podemos digerir muito bem as energias e poder fazer o melhor no final.
2: Com Artem Nish e Rafael Reis a menos de 15 segundos da camisola amarela, o contrarrelógio da manhã, que encerra a prova na Maia, deixa a prever uma vitória final da Anicolor Campicarne.
3: Pois acho que temos três homens que são muito fortes para o contrarrelógio, então acho que podemos fazer um, dois e três, porque acho eu que são mais fortes de todos e também podemos ganhar a geral.
2: Por enquanto, o líder da geral ainda é Fábio Costa. O corredor da Feira dos Faz Boa Vista foi sexto na etapa de hoje, graças a um esforço tremendo dos colegas de equipa.
4: Dois ciclistas que são, um deles tem 19 anos, o outro tem 20, e dois ciclistas que controlaram esta etapa quase por inteiro. E isso até chega-me a tocar e a deixar-me emocionado.
2: A quarta e penúltima etapa do Grande Prémio Jornal Notícias foi mais uma vez marcada por uma fuga prolongada. Os fugitivos, que chegaram a ser 9, só perderam a dianteira a menos de 10 quilómetros da meta.
0: E amanhã decorre o contrarrelógio, a última etapa do Grande Prémio de Ciclismo Jornal de Notícias. A prova começa às 2 da tarde. O contrarrelógio decorre na Maia, entre São Pedro de Fins e o centro da cidade da Maia. O torneio ainda não acabou, mas a Federação Portuguesa de Canoagem entende que hoje foi um dia agridoce para Portugal no Campeonato Europeu. Os atletas portugueses conquistaram uma medalha, o bronze de Fernando Pimenta, em K1 1000 metros. O atleta de Ponte Lima ficou também no quarto lugar na prova de K4 500 metros, a 20 milésimos de segundo da medalha de prata. O presidente da Federação Portuguesa de Canoagem, Ricardo Machado, entende que as provas podiam ter corrido melhor aos atletas portugueses.
5: É um balanço agridoce, portanto estamos satisfeitos com a prestação dos atletas. É óbvio que tivemos aqui algumas, nomeadamente o K4, muito perto das medalhas. É óbvio que eles, mais que ninguém, ambicionavam mais e tiveram ali muito perto de conseguir lugares de pódio, que era o seu objetivo.

0: Portanto, mas de resto, em termos de ponderação final, tiveram um bom desempenho, um bom tempo, fizeram uma boa prova. Mas hoje houve três embarcações que fizeram melhor que eles, e, portanto, aquilo que é que esperar é continuarmos a trabalhar para que possamos, nas provas que ainda faltam nesta época, a Taça do Mundo e principalmente o Campeonato do Mundo, possam estar novamente a lutar por estes lugares da frente.
1: Amanhã é o último dia do Campeonato Europeu e Portugal tem, por isso, a derradeira hipótese de conquistar mais medalhas. O destaque vai para as regatas de K1 200 metros de Messias Batista, o atual vice-campeão da Europa, e para a corrida de K2 500 metros, que vai juntar este atleta a João Ribeiro. É uma dupla que foi campeã do mundo em 2023, mas que nunca atingiu um pódio europeu. Fernando Pimenta também vai procurar o ouro em K1 5000 metros, uma prova que arranca às 4h25 da tarde e que pode contribuir com pontos para o novo ranking internacional de apuramento para os próximos Jogos Olímpicos. A competir vão estar também as canoístas Beatriz Fernandes e Inês Penetra, na prova de C2, 500 metros. Espreitamos agora o Campeonato do Mundo. Ao intervalo, Qatar está a perder por 1-0 com a Suíça. Este é um jogo a contar para a primeira jornada do Grupo B. Os qataris vão então a perder para um intervalo com um golo da Suíça marcado por Embolo de grande penalidade neste grupo. Recorde-se, estão também a Bósnia e o Canadá, que empataram ontem um igual. E o Brasil estreou-se hoje no Mundial de Futebol e o presidente brasileiro usou as redes sociais para dar força aos jogadores. Lula da Silva deixou uma mensagem de incentivo à seleção e ao técnico Carlo Ancelotti.
2: Meu querido Ancelotti, eu peço permissão para falar um pouco com você sobre futebol. Eu acompanho a Copa do Mundo desde 1958. São praticamente 17 Copas do Mundo que eu acompanho. Dê um conselho para esses meninos. Além de jogar a bola que vocês sabem, jogue com um pouco de alma. Quando cair, levante. Quando cair, não fique reclamando. Levante e vá tirar a bola do adversário. E lembrar de uma coisa, o que vale é chutar a bola no gol do adversário e ela entrar. O que vale é bola no gol do adversário. Então, sempre que puder, chute. Pelo amor de Deus, chute. O que vale é a garra. A Copa do Mundo, a gente não disputa, a gente ganha. A gente não vai para disputar, a gente tem que ir para ganhar. É isso que eu espero do nosso time. Espero de você, Ancelotti. Um abraço, boa sorte, querido. Estarei torcendo para o nosso Brasil.
1: O Brasil estreia-se hoje no Mundial, diante da seleção de Marrocos. O jogo vai decorrer no estádio de Nova Iorque, Nova Jersey, às 11 da noite, hora de Lisboa. À mesma hora, a seleção portuguesa tem marcado uma conferência de imprensa que vai contar com a presença de um jogador. A TSF vai acompanhar em direto esta conferência de imprensa, que começa então a partir das 11 da noite.
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5: Passam 11 minutos das 9 horas, vamos ter síntese de notícias na emissão TSF às 9h30 da noite e agora um pouco de música. Música nova, temas deste ano de 2026.

Happy New Tears, uma nova canção de Morrissey neste ano de 2026, o regresso a solo do antigo vocalista dos lendários Smiths, antes Brooke Combe, também Lana Del Rey e Brendan Perry, com o renovado projeto Dead Can Dance em 2026, sem Lisa Gerrard. E antes das 9:30, o primeiro dueto de sempre entre dois Beatles, Paul McCartney e Ringo Starr, o tema Home to Us, do álbum a solo de Paul McCartney neste ano de 2026.

0: Os Beatles terminaram em 1970 e só neste ano de 2026, muitas décadas depois, é que Paul McCartney e Ringo Starr gravaram o primeiro dueto de sempre entre os dois, Home to Us, single editado no passado dia 8 de maio deste ano, do álbum The Boys of Dungeon Lane, de Paul McCartney, foi editado no dia 29 de maio. Ainda nesta canção, os coros nas vozes de Chrissie Hynde, líder dos Pretenders, e Charlene Spiteri, a vocalista da banda Texas.
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0: 9:30, menos uma hora nos Açores. Duarte Rosa, uma breve síntese das notícias.
1: O Irão não confirma, mas Donald Trump garante que os Estados Unidos vão assinar amanhã o acordo de paz com Teherão. É pelo menos isso que escreve o presidente dos Estados Unidos numa publicação na rede social Truth. Trump acrescenta que o Estreito de Hormuz vai voltar a estar aberto para todos logo após a assinatura do acordo de paz. O Ministério dos Negócios Estrangeiros iraniano garante apenas que o acordo vai ser assinado nos próximos dias. A comunicação social do Líbano afirma que o sul do país foi hoje atacado pelo exército israelita. O exército já tinha alertado por estes ataques, avisando as populações para que abandonassem mais de 20 cidades libanesas. Um fotojornalista da agência de notícias France Press adianta que viu fumo na zona de Kfar Tebnit, uma cidade que não estava incluída nos alertas deixados por Israel. Incluída estava sim a cidade de Nabatieh. Um outro correspondente da AFP deu conta de que a cidade estava praticamente deserta quando começaram os ataques israelitas. A Federação Nacional dos Médicos está a recomendar os profissionais de saúde a pedirem escusa de responsabilidade pelos problemas informáticos no SNS. Os constrangimentos começaram ontem nos serviços partilhados do Ministério da Saúde. O caso provocou problemas na prescrição de receitas médicas e no acesso a consultas. Os serviços partilhados garantem, entretanto, que em termos gerais o sistema já está a funcionar normalmente. A Associação Portuguesa de Administradores Hospitalares avisa, porém, que esta foi a paralisação mais longa de sempre dos serviços informáticos do Serviço Nacional de Saúde. O presidente da Agência Portuguesa do Ambiente entende que 2026 está a ser o ano mais difícil dos últimos 10 para reparar os danos causados pelo inverno nas praias portuguesas. Ouvido hoje pela agência Lusa, depois de visitar a praia de Vila Praia de Âncora, em Caminha, José Pimenta Machado garante que só falta concluir uma das empreitadas nas praias da Costa da Caparica. O presidente da Agência Portuguesa do Ambiente assegura que estas obras vão estar concluídas dentro de dias, depois de um investimento total de 27 milhões de euros para reparar as praias a tempo da época balnear. Santiago Mesa voltou a ser feliz no Grande Prémio de Ciclismo Jornal de Notícias. O ciclista da equipa Anicolor Campicarne venceu hoje a quarta etapa da prova, que decorreu em Valongo. Amanhã decorre o contrarrelógio entre São Pedro de Fins e o centro da cidade da Maia, a última etapa do Grande Prémio de Ciclismo Jornal de Notícias. A prova começa às 14h. A Federação Portuguesa de Canoagem entende que hoje foi um dia agridoce para Portugal no Campeonato Europeu. Os atletas portugueses conquistaram uma única medalha, o bronze de Fernando Pimenta em K1 1000 metros. O atleta de Ponte Lima ficou também no quarto lugar em K4 500 metros, a 20 milésimos de segundo da medalha de prata. Amanhã é o último dia do Campeonato Europeu e Portugal tem por isso a derradeira hipótese de conquistar mais medalhas. O destaque vai para as regatas de K1 200 metros de Messias Batista, o atual vice-campeão da Europa, e para o K2 500 metros, que vai juntar este atleta a João Ribeiro. Fernando Pimenta vai também procurar o ouro em K1 5000 metros, uma prova que arranca às 4h25 da tarde. O Brasil estreia-se hoje no Campeonato do Mundo de Futebol, diante da seleção de Marrocos. O jogo vai decorrer no estádio de Nova Iorque e Nova Jersey às 11 da noite, hora de Lisboa. À mesma hora, a seleção portuguesa tem marcada uma conferência de imprensa, que vai contar com a presença de um jogador. Pode acompanhar em direto a conferência aqui na antena da TSF.
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0: E neste momento no Campeonato do Mundo de Futebol, o Qatar perde por 1-0 frente à Suíça, jogo do Grupo B. São 11h37, vamos voltar à música, rumo às notícias das 10 horas. Agora, One Stop, um dos novos temas da neozelandesa Aldous Harding.

um dos novos temas do novo álbum Train on the Island, a neozelandesa Aldous Harding, álbum editado no dia 8 de maio deste ano. E vem de dezembro do ano passado, o álbum Unclouded de Melodies, Echo Chamber e o tema The House That Doesn't Exist.

música cantora e compositora francesa Juliana Melody Prochet, mais conhecida por Melody's Echo Chamber, aqui numa gravação de dezembro de 2025 e no tema Sometime Alone do álbum estreia, o álbum homónimo, em 2012.

Nesta noite de sábado, neste espaço de música antes das notícias às 10 horas, vozes femininas na noite TSF, depois da neozelandesa Aldous Harding e da francesa Melody's Echo Chamber, a voz da cantora e compositora norte-americana Angel Olsen. Em frente, rumo às 10 horas, Wyoke e Siouxsie and the Banshees.

0: São de John Cale, o último álbum da britânica Siouxsie Sioux, com os Benches, The Rapture, em janeiro de 1995, o fecho desta hora na emissão TSF. Antes, a dupla de Baltimore, I Walk, e também um dos temas do álbum My Woman, há 10 anos, verão de 2016, de Angel Olsen. Vamos ter notícias às 10 horas e na próxima hora, hedonista.
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0: São 9h58, menos uma hora nos Açores.
2: O Irão não confirma, mas Donald Trump garante que os Estados Unidos vão assinar amanhã o acordo de paz com Teherão. O Presidente da República entende que os agricultores não podem ficar sozinhos. É o apelo deixado hoje por António José Seguro durante uma visita à Feira Nacional da Agricultura em Santarém. A FNAM recomenda os médicos a pedir escusa de responsabilidade pelos problemas informáticos no SNS. Os serviços partilhados do Ministério da Saúde garantem que, em termos gerais, o sistema já está a funcionar normalmente.
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0: Temperaturas há momentos, Ponta Delgada 19 graus e continua a chover na cidade de Ponta Delgada. Funchal há instantes com 21 graus, Faro 22, Lisboa e Porto 23 graus. Edição às 10 horas, Duarte Rosa.
1: O Irão não confirma, mas Donald Trump garante que os Estados Unidos vão assinar amanhã o acordo de paz com Teherão. É o que escreve hoje o presidente norte-americano numa publicação na rede social Truth. Trump acrescenta que o Estreito de Hormuz vai voltar a estar aberto para todos logo após a assinatura deste acordo de paz. O Irão não afina pelo mesmo diapasão. De acordo com a imprensa estatal do país, o Ministério dos Negócios Estrangeiros iraniano garante apenas que o acordo pode ser assinado nos próximos dias. A comunicação social do Líbano afirma que o sul do país foi hoje atacado pelo exército israelita. Israel já tinha alertado por estes ataques, avisando as populações para que abandonassem mais de 20 cidades libanesas. Um fotojornalista da agência de notícias France Presse adianta que viu fumo na zona de Kfar Tebnit, uma cidade que não estava incluída nos alertas deixados por Israel. Incluída estava sim a cidade de Nabatie. Um outro correspondente da AFP deu conta de que a cidade estava praticamente deserta quando começaram os ataques israelitas. Os israelitas que justificam esta violação do cessar-fogo, que ainda vigora entre Israel e o Líbano, dizendo que o grupo xiita Hezbollah também terá feito o mesmo. O presidente da República entende que os agricultores não podem ficar sozinhos. É o apelo deixado hoje por António José Seguro durante uma visita à Feira Nacional da Agricultura em Santarém.
2: Os agricultores passam um ano inteiro a investir, têm dores de cabeça, têm dificuldades, vieram as intempéries, veio aqui, então aqui na zona centro, veio a tempestade, a Christine, e portanto isto é fantástico o que eles são capazes de fazer, a sua capacidade de resistência, a sua força, o amor à terra, a tecnologia que criam, as condições que têm para inovar, a capacidade de inovação e a qualidade dos nossos produtos. E esta feira, este ano, foi sob o signo dos frutos vermelhos, não é? E portanto, eu provei frutos vermelhos de uma enorme qualidade, fantástico. Parabéns aos agricultores portugueses. É preciso é que eles não fiquem sozinhos nesta caminhada.

0: América do Sul, outros norte-americanos que acompanham esta caminhada da seleção portuguesa, mas como há pouco sublinhava também, Cristiano Ronaldo é o centro das atenções também destes órgãos de comunicação social. As perguntas que nos vão fazendo é sobre Cristiano Ronaldo, estão muito interessados na vida do capitão da seleção portuguesa, que esteve inclusive para vir para os Estados Unidos jogar, falou-se nessa possibilidade, mas acabou por não jogar. Dia muito quente, este que marca a estreia de Portugal aqui a trabalhar nos Estados Unidos. O primeiro treino de Portugal é um treino aberto. Amanhã Portugal já vai trabalhar com maior privacidade à porta fechada.
1: António Botelho, enviado especial da TSF, em direto nesta edição, vai voltar caso se justifique este treino aberto da seleção portuguesa a cerca de 200 pessoas nas bancadas, de várias nacionalidades, também com muitos portugueses que ontem marcaram presença na recepção à seleção portuguesa, também uma conferência de imprensa, que já vamos dar conta também com muita participação por parte de jornalistas internacionais, mais de 100, como descrevia o enviado especial da TSF, o jornalista António Botelho. Está agora em Palm Beach a decorrer este treino aberto onde Portugal tem instalado o quartel-general do Mundial em Palm Beach. É nesta base operacional na Flórida que se encontra o centro de treinos, o Gardens North Country District Park. Está localizado em Palm Beach Gardens, a norte de Miami. É o complexo desportivo escolhido para acolher os trabalhos da equipa orientada por Roberto Martínez. E foi lá que Vitinha já falou hoje à comunicação social. O jogador da seleção portuguesa admite que Portugal é de facto um dos candidatos ao título, mas não é favorito.
2: Nós realmente sabemos, não somos ingénuos, sabemos que temos uma seleção de grande qualidade, com muito talento e jogadores a jogarem em clubes enormes pelo mundo. Diria até, por isso mesmo, pela quantidade de jogadores em grandes clubes, se calhar não tivemos uma seleção assim. Mas isso não vale nada no papel, como sempre. Por isso eu diria que somos candidatos, sem dúvida. Temos uma seleção muito forte, mas favoritos não diria. Não punha dessa forma, não usaria essas palavras.
1: O candidato, o jogador da seleção nacional, a assumir que Portugal é de facto um dos favoritos, mas não admite que é candidato ao título. O jornalista da TSF, António Botelho, questionou Vitinha sobre a questão das longas viagens e também das altas temperaturas na Flórida, se podem ou não ter impacto na condição física das seleções.
3: Este Mundial tem gerado algumas críticas, os jogadores são obrigados a percorrer longas viagens por três países, temperaturas muito elevadas. E pergunto também se a questão física pode ser importante também no vosso grupo, se sentem que isso é quase uma opção até do selecionador ter que rodar muito a equipa, sobretudo nesta fase de grupos, já tem alguma indicação em relação a isso?
2: A questão física será sempre super importante, como é sempre. Provavelmente por causa das condições meteorológicas será ainda mais, ainda por cima depois de uma longa época, mais uma. Mas é para todos. A verdade é essa, é para todos. Como eu disse, nós também já experienciamos no Mundial de Clubes com estas temperaturas, nos mesmos estádios, foi aqui nos Estados Unidos também. E sabemos que é difícil, mas é um Mundial. Então não há desculpas, não há condições que nos possa impedir de dar tudo pela seleção e é isso que vamos fazer.
1: Nestas declarações aos jornalistas, Vitinha explicou ainda o significado de uma pulseira que todos os jogadores e a seleção estão a usar neste momento. É uma homenagem a Diogo Jota.
2: Basicamente, a história da pulseira foi quando fomos agora reunir com o Primeiro-Ministro Montenegro. Ele ofereceu-nos esta pulseira e certificou-se que era uma pulseira que podíamos usar depois dentro de campo. Tem todas as especificidades possíveis para poder entrar dentro de campo com ela, com o nome de todos os jogadores, mais o nome especial do Diogo Jota, e deixou a nossa escolha se queríamos usá-la ou não, de que forma, se durante o dia ou se no jogo, e nós recebemos-la com bastante carinho e escolhemos-la usar todos.
1: Vitinha, em declarações na conferência de imprensa na Flórida, antes do treino aberto que está a terminar a este momento. O Presidente da República visitou este sábado a Feira Nacional de Agricultura em Santarém e salientou que é importante que os profissionais deste setor não fiquem sozinhos. António José Seguro destaca a coragem dos agricultores, lembrando as tempestades da região centro.
4: Os agricultores passam um ano inteiro a investir, têm dores de cabeça, têm dificuldades, cidades, vieram as intempéries, veio aqui, estão aqui na zona centro.

0: veio a tempestade Christine e, portanto, isto é fantástico o que eles são capazes de fazer, a sua capacidade de resistência, a sua força, o amor à terra, a tecnologia que criam, as condições que têm para inovar, a capacidade de inovação e a qualidade dos nossos produtos. E esta feira, este ano, foi sob o signo dos frutos vermelhos, não é? E, portanto, eu provei frutos vermelhos de uma enorme qualidade, fantástico. Parabéns aos agricultores portugueses. É preciso é que eles não fiquem sozinhos nesta caminhada.
1: António José Seguro em Santarém, Presidente da República, mostra-se otimista com a resiliência dos agricultores, mas espera que os profissionais do setor não fiquem sozinhos. Mais de 3.700 pessoas foram mortas em ataques israelitas no Líbano desde março. Só este sábado, pelo menos duas pessoas morreram numa nova vaga de bombardeamentos de Israel contra o sul do Líbano. Estes ataques aconteceram poucas horas depois do exército israelita ter ordenado por duas vezes a evacuação de cerca de duas dezenas de localidades na região. Apesar dos esforços diplomáticos e de um frágil cessar-fogo, o Centro de Operações de Emergência do Ministério Libanês da Saúde anunciou que pelo menos 3.700 pessoas morreram e são mais de 12 mil pessoas feridas desde o início da ofensiva israelita, que começou em março. Santiago Meza voltou a ser feliz no Grande Prémio de Ciclismo, Jornal de Notícias. O ciclista venceu este sábado a quarta etapa da prova, que decorreu em Valongo, depois de já ter sido o mais rápido em Vila Nova de Famalicão. Hugo Miguel Taveira.
2: Tudo corre sobre rodas para Nicolor Campicarne. O colombiano Santi Meza aguentou toda a corrida na frente do pelotão e fez o bicho no Grande Prémio JN com um sprint nos metros finais.
3: Muito contento, agradecido com a equipa e, olha, duas vitórias, sempre não é fácil, mas conseguimos fazer o melhor possível. Pronto, duas vitórias, sim.
2: O calor intenso voltou a ser um problema durante os 173 quilómetros de uma etapa exigente.
3: Pois não foi fácil também, porque o terreno aqui é chato, sempre subes, desce, então é chato, mas podemos digerir muito bem as energias e poder fazer o melhor no final.
2: Com Artem Nishi e Rafael Reis a menos de 15 segundos da camisola amarela, o contrarrelógio da manhã, que encerra a prova na Maia, deixa prever uma vitória final da Nicolor Campicarne.
3: Pois acho que temos três homens que são muito fortes para o contrarrelógio, então acho que podemos fazer um, dois e três, porque acho eu que são mais fortes de todos e também podemos ganhar a geral.
2: Por enquanto, o líder da geral ainda é Fábio Costa. O corredor da Feira dos Faz Boa Vista foi sexto na etapa de hoje, graças a um esforço tremendo dos colegas de equipa.
4: Dois ciclistas que são, um deles tem 19 anos, o outro tem 20, e dois ciclistas que controlaram esta etapa quase por inteiro. E isso até chega-me a tocar e a deixar-me emocionado.
2: A quarta e penúltima etapa do Grande Prémio Jornal de Notícias foi mais uma vez marcada por uma fuga prolongada. Os fugitivos, que chegaram a ser 9, só perderam a dianteira a menos de 10 quilómetros da meta.
1: Hugo Miguel Taveira, amanhã decorre o contrarrelógio da última etapa deste Grande Prémio de Ciclismo Jornal de Notícias. A prova começa às 2 da tarde, decorre na Maia, entre São Pedro de Fins e o centro da cidade. Um golo aos 94 minutos permitiu no sábado o Qatar surpreender a Suíça e garantir um empate a uma bola na primeira jornada do Grupo B. O jogo do Mundial decorreu em Santa Clara, nos Estados Unidos. Com este resultado, a seleção do Qatar conquista o primeiro ponto de sempre em fases finais de Mundiais de Futebol. E neste momento joga o Brasil-Marrocos, empatado a uma bola. Primeiro marcou o Marrocos já aos 21 minutos, depois a resposta do Brasil aos 32 minutos.
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7: São 15 minutos da meia-noite e até às notícias de uma hora da madrugada. Escolhas musicais do convidado desta semana, Pedro Guedes, diretor artístico da Orquestra de Jazz de Matosinhos. Um programa com produção de Nelson Santos e sonorização de Paulo Jorge Guerreiro.
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1: Não me importava que esta fosse a última música que ouvia. Come Fly With Me, na versão de Frank Sinatra com a Count Basie Orchestra, com arranjo e direção musical de Quincy Jones, faz parte de um disco célebre, Sinatra at Sands. Este disco, primeira gravação ao vivo do Frank Sinatra, resulta de uma temporada em 1966 que estes músicos tiveram no casino The Sands em Las Vegas, juntando no mesmo palco três figuras fundamentais da música do século XX. A voz, como Sinatra era conhecido, estava no apogeu da sua carreira. Aqui, o crooner também é entertainer, sendo célebres as frases em que Frank Sinatra interage com o público.
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Se há compositor que me fascina é George Gershwin. Considero-o o primeiro grande compositor americano que faz a síntese da música do Novo Mundo e do Velho Mundo, no fundo do jazz e da música clássica. Rhapsody in Blue foi estreada em 12 de fevereiro de 1924 no Aeolian Hall, em Nova York, num concerto intitulado An Experiment in Modern Music, organizado por Paul Whiteman, contando com a presença de George Gershwin no piano. A reação foi muito forte e bastante dividida, precisamente porque a peça misturava jazz e música clássica de uma forma inédita para a época. Esta versão que vão ouvir foi gravada a 10 de junho de 1924 por Paul Whiteman and his Concert Orchestra, com George Gershwin no piano, e tem um arranjo original de Ferdy Gorfey. A peça acabou por transformar a carreira de Gershwin e mudou a percepção do jazz dentro da música erudita.

Lush Life. Billy Strayhorn escreveu esta canção quando era adolescente. Ainda hoje é uma das baladas mais difíceis de improvisar para os músicos de jazz, devido à complexidade harmónica que a rodeia. Companheiro de longa data de Duke Ellington, escreveu música em seu nome, ou em coautoria com Duke, algumas das peças mais importantes para Big Band. Esta versão que proponho, do álbum After Midnight, é com a Rebecca Martin na voz, Larry Grenadier no contrabaixo e com um arranjo sumptuoso do Guilherme Klein e a Orquestra Jazz Matosinhos. A Rebecca Martin, além de ser uma cantora fantástica, é uma extraordinária intérprete de canções do cancioneiro musical americano.

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1: A ópera do Malandro de Chico Buarque esteve sempre presente durante a minha infância, tocada em loop nas viagens de carro com a minha família. Chico Buarque, para mim, é um dos maiores compositores e letristas vivos. Nesta música, Pedaço de Mim, temos um dueto entre Gal Costa e Francis Heim, que também é um compositor brilhante. É, certamente, um pedaço de mim que está nesta obra magistral do Chico Buarque.
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perfeição. Eu nutro um enorme amor pelo cancioneiro brasileiro. Nesta música, Águas de Março, estão juntos dois dos maiores vultos da música brasileira, Tom Jobim e Elis Regina. A parte final da canção tem um daqueles momentos de beleza e espontaneidade que ficaram registados para a eternidade. É raro encontrar momentos como este. Desfrutem.

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1: Fado Chão, João Paulo Esteves da Silva e OJM. Na senda do jazz português, João Paulo Esteves da Silva é multifacetado. Pianista, improvisador, compositor, poeta, tradutor e pensador, entre outras qualidades. Verdadeiro homem dos sete instrumentos, ou, se preferirem, um homem renascentista. No disco Belas Não Sem, e não só, encontro uma voz do jazz português. Somos guiados pela música portuguesa, com composições originais de diferentes origens, conciliando aquilo que ouço como Portugal a jazar.

Para falar de jazz português, temos que falar de António Pinho Vargas. O álbum As Folhas Mudam de Cor, de 1997, é a afirmação de um jazz marcadamente português em termos estilísticos. Vi concertos deste grupo no Aniki Bobó, na Ribeira, assisti a ensaios na Escola de Jazz do Porto. Faziam parte deste grupo, neste álbum, para além do António, José Nogueira, Mário Barreiros, Pedro Barreiros, Kiko e Rui Júnior. Nomes incontornáveis da cena jazzística portuense e portuguesa. Proponho a audição do tema Vilas Morenas, com excelente solo de soprano.

0: The Gospel Truth, é a verdade nu, tema principal do filme Hércules da Walt Disney, versão portuguesa. De 1995 a 1997, fui diretor musical da Walt Disney em Portugal. O meu trabalho consistia em fazer castings a cantores e cantoras portugueses, gravar os textos para posteriormente serem enviados e escolhidos em Los Angeles, cuidar que a letra estivesse em lip-sync com o desenho animado e dirigir os coros. A exigência era enorme, desde os castings às versões finais, que tinham que ser comparadas com a versão original. As cinco musas, nesta versão da Disney, com música de Alan Menken, eram cantoras de gospel. Em Portugal, foram interpretadas por Sara Tavares, Calliope, musa da poesia épica, Ana Paula Oliveira, Mel Pomme, musa da tragédia, Rita Guerra, Thália, musa da comédia, Susana Félix, Terpsichore, musa da dança, Sandra Fidalgo, Clio, musa da história. Elenco de voz de luxo, trabalho muito divertido de fazer.
1: Há muito tempo, numa terra longínqua da antiga Grécia, existiu a idade do ouro de poderosos deuses e de heróis extraordinários. E o mais forte e poderoso de todos esses heróis foi o grandioso Hércules. Mas como é que reconhecemos um verdadeiro herói? Bem, é isso que a nossa história
2: Estão
1: vai...
2: Estão a ouvi-lo? Até parece que a história é uma tragédia grega.
3: Anima-te, meu! Continuamos nós, querido.
1: Podes falar, miúda.
3: Nós somos as musas, deusas da arte e proclamadoras de heróis.
4: Heróis como Hércules?
5: Querida, queres dizer músculos? Gostava que me desse música com o
3: a
5: seu...
3: A nossa história começa muito antes do tempo de Hércules. Há muitos, muitos anos.
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0: É meia-noite e 58 menos uma hora nos Açores.
1: Para o Mundial de Futebol, Vitinha recusa favoritismo. Em conferência de imprensa, esta noite, o jogador da seleção quer pensar jogo a jogo. Com um golo aos 94 minutos, garante empate. O Qatar, frente à Suíça, foi um empate a uma bola. António José Seguro espera que os agricultores não fiquem sozinhos. O Presidente da República pede apoios para o setor.
2: Álvaro Santos é há 4 meses o presidente da Comissão de Coordenação e Desenvolvimento Regional do Norte e tem dado prioridade absoluta à execução dos fundos europeus na região. O engenheiro civil, que se especializou em planeamento do território, vai estar na entrevista TSF-JN este domingo, depois do meio-dia, e em tsf.pt.

0: Terras em instantes, Ponta Delgada 18 graus, Porto 21, Funchal 22 graus, Faro e Lisboa em instantes com 23. Edição da 1 hora, Paulo Fernandes Ribeiro.
1: Nos Estados Unidos, Flórida continua neste momento o treino aberto da seleção portuguesa em preparação para o Mundial. António Botelho, em direto nesta edição, era um treino aberto que a expectativa era durar 15 minutos.
2: Mas foi um treino bastante longo este, foi uma hora e toda a hora aberta à comunicação social e também aos adeptos, este treino aberto, o único que Portugal vai realizar nos Estados Unidos. Os